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22 horas e 30 minutos.

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0: 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Use somente sua imaginação e faça o que lhe faz sentir bem. 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Vamos então escutar junto com os melhores.
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Meia-noite e 3 minutos.

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0: 7:31.
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5: Bom dia, está começando a edição da manhã aqui na Rádio Com, nesta quinta-feira, 28 de maio de 2026. Manhã de tempo bom. Temperatura agradável nesta manhã de sexta-feira, umidade aparentemente menor do que em outros dias desta semana. Edição da manhã, programa transmitido pelo 104.5 FM da Rádio Com, pelos aplicativos de rádio. Também estamos no site da Rádio Com Pelotas, onde é possível nos acompanhar. Entre os aplicativos, claro, em especial o aplicativo próprio da Rádio Com. E com live nas redes sociais, no YouTube e Facebook. O Alexandre Salões na parte técnica, na produção e também dividindo a apresentação do programa, Leonardo Cardoso. Bom dia, Leonardo.
6: Bom dia, Caldenei. Bom dia, Alexandre. Bom dia a todos os ouvintes, quem nos acompanha pelo 104.5 FM, também nas redes online, no nosso site, radiocom.org.br, também no nosso aplicativo próprio, Rádio Com 104.5, que está disponível para celulares Android. A gente também está em live, com imagens direto do Facebook e do YouTube, nossas lives nas redes sociais, que ficam disponíveis na íntegra para quem quiser nos assistir, só acessar nosso canal do YouTube, o Rádio Com Pelotas. Caldenei, a introdução do dia é grande dia, né? Um grande dia.
5: Aprovação ontem, no fim da escala 6-1, né?
6: No finalzinho, não foi hoje, mas foi no finalzinho de ontem. Foi quase lá pelas 11h30 que a gente teve a confirmação aí da aprovação em primeiro turno e segundo turno, os dois turnos, do fim da escala 6-1 e da redução da jornada de trabalho.
5: Tá certo. É um dos assuntos que iremos tratar aqui no programa, naturalmente, né? Nesta quinta-feira. Mas trazendo agora as informações sobre o tempo, né? A temperatura neste momento é 13 graus a temperatura, a umidade relativa do ar está em 97% e a sensação térmica em 13 graus e 3 décimos. Os dados extremos do Laboratório de Agrometeorologia da Embrapa, a temperatura mínima na madrugada desta quinta foi de 12,4 aos 39 minutos da madrugada desta quinta. E a temperatura máxima é a temperatura do momento, 13 graus. A chuva acumulada no mês está em 79 milímetros e o acumulado de chuva ao longo do ano, 347 milímetros. A previsão do tempo, dados do Centro de Pesquisas e Previsões Meteorológicas da Universidade Federal de Pelotas, previsão elaborada por Lucas Mendes e Eliane Alves. A quinta-feira será de céu nublado, com períodos de parcialmente nublado. Ventos de sudoeste e sudeste, fracos a moderados. A temperatura máxima hoje chega a 18 graus. Amanhã, sexta-feira, nublado, com períodos de parcialmente nublado. Possibilidade de nevoeiro amanhecer. Ventos de sudoeste e sudeste, leste, fracos a moderados. Temperatura mínima 11, máxima 19. E o sábado será nublado com chuva fraca ou chuviscos. Ventos de leste, sudeste, sul, fracos a moderados. Queda na temperatura. Aliás, já há uma certa queda para amanhã, né? Porque a mínima fica em 10. A mínima até aumenta, né? Para sábado vai a 14 graus e a máxima 18. O Climatempo informa aqui que no domingo teremos sol com muitas nuvens, pancadas de chuva à tarde e à noite. Temperatura mínima 13, máxima 17. E a segunda-feira começa com uma temperatura um pouco mais baixa, com temperatura mínima de 10, máxima de 15. Então são dados aí sobre as condições climáticas para esta quinta e também aí nos próximos dias, no restante desta semana. 7:39, programa Edição da Manhã. Bom, já temos a nossa primeira entrevista aqui no programa, Leonardo.
6: Agora a gente recebe a vereadora de Porto Alegre, também pré-candidata a deputada estadual pelo Partido dos Trabalhadores, a Natasha Ferreira. Bom dia, Natasha.
7: Bom dia, satisfação estar aqui na rádio com em Pelotas também. E nesse tempo, né, que está esfriando aqui.
5: Tá bem. Obrigado pela presença aqui no programa, né? Já nas primeiras horas da manhã. Bom, agenda aqui em Pelotas, né? O motivo desta visita a Pelotas.
7: Eu vim a convite do IMA, na verdade, para falar sobre direitos, dignidade e cidadania da população LGBT. Também em Porto Alegre eu sou autora, né, das cotas trans, que é uma lei, na verdade, que é a primeira cidade do país a ter as cotas, que, na verdade, tem uma reserva de vaga de 1% dentro dos concursos públicos da capital e tem inspirado, na verdade, esse movimento dentro das universidades federais para as cotas nas faculdades, né? Então, a URGS tem feito isso, a UFPEL também tem feito, dentre outras. Então, essa experiência, na verdade, de ter conseguido aprovar algo em parlamento, que é bem importante, porque as políticas, né, os direitos da nossa população LGBT nunca foram aprovadas dentro de parlamentos. Na verdade, elas são garantidas via STF. Então, a partir do momento que a gente aprova em Porto Alegre, isso vira meio que um farol de possibilidades. Então, o IMA fez esse convite, e aí eu vim a Pelotas, conheço várias pessoas aqui, movimentos sociais também, e a partir disso constituir esse debate, assim, de como a gente conseguiu aprovar em Porto Alegre, para servir também de exemplo para Pelotas.
5: Já teve compromisso ontem, né?
7: Tive ontem um seminário. É. Um seminário. A gente falou dos direitos, né, desafios, né, da cidadania, que foi o IMA, na verdade, que organizou, e onde a gente contou com pessoas que são ali do próprio DCE, na verdade, que são pessoas que tocam, na verdade, a pauta sobre a possibilidade de cotas trans aqui no UFPEL. Né?
5: E hoje, tem uma agenda cheia?
7: Tenho, mas é agenda com os próprios movimentos sociais organizados, na verdade, também, que são do movimento LGBT, que fazem aqui a organização da parada também, né? Que a gente tem uma experiência também sobre as paradas de Porto Alegre. Então, o nosso mandato é sempre muito presente dentre os movimentos sociais. Porto Alegre, que é uma cidade que tem pouca cultura, na verdade, né? Ontem eu até falei, acho que Pelotas é uma cidade mais predisposta a ter espaços culturais. Porto Alegre tem dado alguns passos atrás, assim, nos últimos anos, né? Então, ao mesmo tempo que Pelotas nos inspira de muitas formas culturais aqui, a gente também veio trazer alguma experiência de movimento social.
6: Hoje, pela tarde, tem também a participação na pré-conferência municipal de saúde LGBT, que é a APN+, às 14 horas. Importância de participar, tu é uma vereadora de Porto Alegre, mas participando aqui de uma pré-conferência em Pelotas, então qual a importância de ter essa inclusão aqui na cidade, nesse momento de até conhecer como que é aqui em Pelotas, né?
7: Eu acho bem interessante, porque Porto Alegre é uma espécie de vitrine do Estado, né? Tudo que acontece na capital acaba, de alguma forma, ecoando para o Estado todo. Então, o nosso mandato lá, ele tem virado uma espécie de referência para que as pessoas elas tenham uma organização de luta política mesmo, que não é política partidária, na verdade, é uma política por direitos, né? Por cidadania, dignidade. Quando a gente fala de saúde, por exemplo, é importante que as pessoas saibam, mas em 2017 foi votado um teto de gastos do SUS, né? Porque o SUS tem um teto, assim como tem a educação pública. Então, isso impacta na saúde, não somente de pessoas LGBTs, né? Impacta na saúde como um todo. Quando um posto de saúde não tem um médico, por exemplo, a gente sabe que esse é um projeto que foi votado em 2017. A gente vai fazer daqui a 2 anos, ano que vem, na verdade, 10 anos, uma década que a gente aprovou isso, esse teto. E eu sou uma parlamentar que defendo o fim do teto do SUS, né? A gente precisa ter mais investimento no SUS. Então, essa temática LGBT, ela explica de forma rápida, assim, até para as pessoas não acharem que a gente está fazendo um debate de privilégio, né? É sobre como o SUS pode atender melhor pessoas LGBTs, entendendo que o SUS tem várias carências hoje, né? Então, a medicina hoje ela é pensada muito numa lógica para pessoas que não são LGBTs, inclusive para as pessoas que são exclusivamente brancas. Então a gente acaba tendo uma medicina que ela não é a medicina que a gente realmente precisa para atender as demandas, a diversidade do nosso povo.
5: E aí na área da saúde, na área da medicina, quais são as dificuldades enfrentadas pela população LGBT, exatamente dentro deste contexto aí de não ter um foco para esse segmento?
7: Vou te dar um exemplo básico, assim. Mulheres lésbicas, por exemplo, têm uma dificuldade enorme de consultar ginecologista. Porque, segundo o gineco, os exames, né, de mulheres lésbicas, por não terem relações com homens, por exemplo, elas não teriam risco de ST. Esse é um erro grave de posto de saúde, de médico, assim, no geral. Quando a gente pega pessoas trans, por exemplo, eu sou uma mulher trans, né? Então, eu consulto, na verdade, com o proctologista. Então, quando está na ficha do SUS, eu tenho meu nome retificado em documento. Então, quando tem retificação, o SUS ele acaba não reconhecendo, o procto acaba não me atendendo e acaba gerando uma confusão. Homens trans devem se consultar com o gineco. Então, assim, tem essas questões que parecem, as pessoas falam, né? Assim, ah, bom, mas vocês fizeram uma transição de gênero, mas a gente precisa das especificidades médicas para fazer um atendimento qualificado. Então, se o SUS não consegue reconhecer, e aí, veja bem, o Estado reconhece, porque ele faz a retificação. Né? O Estado diz, não, pessoas trans existe uma lei de identidade de gênero, retificou. Mas o sistema público de saúde ainda ele não conseguiu, de fato, incorporar essas mudanças. E isso acarreta, por exemplo, na política básica. Quando homens gays vão consultar o médico, normalmente, qualquer tipo de febre, coisa, é associado à questão do HIV-AIDS ou qualquer outra IST. Isso ainda lembra muito os anos 90, né? Onde a comunidade LGBT era muito jogada assim, à margem sobre essas questões. Então, melhorar o atendimento, o acolhimento, questões pontuais específicas é fundamental. O ambulatório trans, por exemplo, que nós temos em Porto Alegre, tem 3 ambulatórios, as pessoas dizem que é uma política de privilégio. Não é, porque pessoas trans não conseguem ser atendidas no posto de saúde de um bairro, por exemplo. Né? Elas não conseguem acessar o banheiro de um posto. Né? Que é um debate, né, público, dado cada vez mais tensionado pela extrema-direita contra nós. Então, é preciso que a saúde pública seja pensada para todo mundo. Então, eu defendo que o SUS seja para todo mundo. Seja para pessoas héteros, cis, não importa, mas que a população LGBT hoje já tem
5: porque o propósito do SUS é esse, a universalidade.
7: Exato.
5: Né?
7: Só que hoje tem populações que elas não conseguem, dentro do SUS, ter acesso básico. Né? Então, defender isso, eu acho que é o básico para humanizar e melhorar o SUS, na verdade, como uma ferramenta de saúde pública.
6: E em Porto Alegre, já tem algum projeto pensado nessas dificuldades que a população LGBT vem
7: Porto Alegre sofrendo? Tem uma estrutura de saúde pública maior, porque, né, digamos que por ser a capital, tem hospitais que são regionais, tem hospital que é estadual, ou seja, todo mundo manda as pessoas para lá. Então, acaba tendo as políticas, que nem eu falei, dos ambulatórios, e Porto Alegre tem um debate, acho que um pouco mais avançado, porque tem o Conselho Municipal de Saúde, o Conselho Estadual reúne lá também. Né? Então, acaba que, por exemplo, o Clínicas tem o PROTIG, que é um programa para transição de gênero. Né, tem outros hospitais ali que conseguem fazer esses programas com essa dinâmica melhor na cidade de Porto Alegre. Mas ainda também é uma cidade que falta acolhimento, formação para os funcionários públicos, né, lidarem com as pessoas LGBTs. E a gente consegue, em Porto Alegre, até para o servidor da capital, fazer uma fiscalização mais qualificada. Quando a gente olha o Estado, por exemplo, tu sente uma ausência no Estado de uma fiscalização. Isso que o nosso governador é da comunidade LGBT, não, a gente não é do mesmo campo político, mas não tem uma normativa dentro da Secretaria de Saúde Estadual para a população LGBT, por exemplo, em hospital, posto de saúde, em UPA. Né? Então, Porto Alegre, a gente consegue ter um avanço, mas muito fruto de uma luta histórica da cidade, né? Que constituiu grandes fóruns, organizações mais democráticas, e também tem uma organização LGBT mais presente na capital. Né? A gente consegue não só falar da parada, mas a gente consegue fazer debate de saúde, de emprego, né, de renda, em uma cidade que hoje é marcada pelo desemprego, enfim, pela...
5: E na política, como tem sido a sua experiência de enfrentamento? Porque os parlamentos hoje têm uma grande parcela formada por conservadores. Como é que tem sido essa experiência de enfrentamento, especialmente com a extrema-direita?
7: Olha, eu sou vereadora...
5: Que é a extrema-direita extremamente preconceituosa.
7: Sim. Eu sou vereadora de primeiro mandato, assim, né? Mas eu comecei minha militância política desde os 13 anos de idade em Novo Hamburgo, né? Porque é a cidade onde eu fui criada. Eu moro há quase 8 anos em Porto Alegre, né? Me tornei vereadora na capital, e a extrema-direita dentro da Câmara, eu acho que logo que eu tomei posse, eu tinha um certo receio desse enfrentamento, né? Porque eles são um bloco lá de quase 10 vereadores, e nós, oposição, somos 12, né? Mas nunca Porto Alegre tinha eleito uma pessoa trans. Então, também tinha esse, essa complexibilidade, assim, interessante do ponto de vista da política, né? Hoje eu sou a principal vereadora que enfrenta a extrema-direita, né? Do ponto de vista do corpo mesmo, estar presente dentro de um plenário, mas também da digamos que do debate público, né? Porque eu nunca me reduzi à comunidade LGBT, né? Eu sou uma pessoa trans, obviamente eu defendo a nossa comunidade, mas eu fui a presidenta da CPI, que investigou os roubos, né, do saneamento básico e da privatização do DEMAI em Porto Alegre, né, ou seja, da água pública. Então, para a extrema-direita, isso é surreal, que uma pessoa trans debata água pública em Porto Alegre, né? Também fui a vereadora que mais aprovou no PPA, enfim, na LOA, emendas e recursos para a cidade, né, que a gente conseguiu fazer aquelas realocações. Eu acho que o enfrentamento com a extrema-direita hoje, ela se dá num nível muito baixo, assim, porque a extrema-direita, ela, né, é o rebaixamento da política, né, é a despolitização de um parlamento. E a gente tem feito um enfrentamento, a denúncia, né, desmentido, por exemplo, que falam que eles criaram a Patrulha Maria da Penha em Porto Alegre, né, tem uma vereadora que diz, ah, fui eu que criei, eu desmenti ela, botei na tela, diz, ah, foi o Tarso que ensinou, foi o nosso governo, então... Mas que é uma política geral, assim, não é nossa, né? A gente criou, pra, de fato, para as mulheres. Então, eu acho que esse enfrentamento se dá justamente por eu ser um alvo, né? Então, se as pessoas trans hoje são um alvo de digamos que de medo, de uma pauta meio que como se fosse um espantalho, assim, que a extrema-direita usa as pessoas trans, e tem a questão do banheiro, que eles usam isso muito. Ah, as pessoas trans querem roubar o direito das mulheres, as pessoas trans querem, né, invadir banheiro. E o debate de cidade, ele acaba não acontecendo. A minha estratégia é debater cidade, debater economia de Porto Alegre. Porque é ali que estão as pessoas LGBTs também, né? Então a gente pega ônibus, a gente paga aluguel, a gente vai no mercado, a gente tem uma cidade que não tem segurança pública, uma cidade que não tem, de fato, eventos culturais, mas está de cara com uma especulação imobiliária absurda. Então se eu debater banheiro, por exemplo, eu estou fazendo a estratégia que eles querem, né? Da extrema-direita, que é debater exatamente aquilo que é o pânico moral. A partir do momento que eu saio desse pânico moral e debate cidade, a extrema-direita se perde também. Então, acho que esse enfrentamento tem uma estratégia, que é debater cidade no geral, que é onde a extrema-direita é muito fraca. Eles não têm projeto econômico de cidade, né? O projeto da extrema-direita é moral, né? É de, ah, eu defendo a família, dar arma para a mulher, tá? Mas qual é o debate de segurança pública? Afinal, se todo mundo tiver arma, como que a polícia vai abordar as pessoas? Não há um sentido nisso, né? Então, assim, é até burro o que eles falam, mas se a gente cair nessa vala comum desse debate, acaba favorecendo a estratégia deles também de narrativa pública, né? Quando fala de economia, de cidade, de estrutura, acaba fazendo com que a extrema-direita não consiga debater com a gente. E aí a gente começa a desmascarar e fazer o debate político real que a cidade precisa.
6: Agora, com a tua candidatura pré-deputada estadual, a ideia também é que se leve esse mesmo combate à extrema-direita para a Assembleia Legislativa, que é ainda mais contaminado, né? Então...
7: A gente até brinca que a Assembleia é o pessoal fascista com decoro, né? A gente brinca lá em Porto, porque a Câmara não tem, né? Tipo assim, decoro, se você acompanhar a Câmara de Porto Alegre, é surreal. Teve, inclusive, um vereador que tirou o microfone de uma companheira nossa, assim, é surreal. O parlamento virar isso é assustador para nós, né? Mas eu acho que no Estado, o principal desafio, porque a gente vem de 12 anos, assim, de governos que não conseguiram investir. Quando a gente fala do funcionalismo público, né, de fazer obras, melhorar rodovias, coisas básicas assim que a gente precisa no Estado. Eu sou muito entusiasta, eu sei que é uma coisa muito difícil, mas há algo que a gente fala sobre a auditoria da dívida pública do Estado. Né? A gente paga uma dívida para a União muito cara, a gente paga hoje o rolo de juro da dívida, e isso impacta diretamente no orçamento público porque a gente tem a política no Estado. Claro que nenhum presidente vai dizer, ah, vamos perdoar a dívida do Estado do Rio Grande do Sul. Mas é preciso uma renegociação séria, coisa que o Tarso fez, que ele fez uma suspensão de dívida e judicializou, né, para que o Estado tivesse dinheiro para pagar piso do magistério, para que faça concurso público. Né? Eu sou contra a contratação emergencial, assim como tem sido feito, porque tu não dá segurança para quem está sendo contratado, tem que ser concurso público. Né? Eu sou a favor de Estado grande, de um Estado que dê conta. Então, eu acho que o Estado tem vários desafios, que são econômicos. Isso fala sobre pessoas LGBTs, mulheres, pessoas negras, fala sobre homens trabalhadores, eu acho que fala sobre todo mundo, né? Porque esse enfrentamento à extrema-direita, a gente precisa também tomar uma decisão, né? Se nós vamos cair nisso, de ficar nesse enfrentamento, ou a gente vai disputar as pessoas que precisam realmente das políticas públicas do Estado, que nós estamos, de fato, oferecendo, né? Então, acho que a pré-candidatura da Juliana Brizola, por exemplo, também, nos oferece uma possibilidade de ampliar um campo na Assembleia, ter uma tranquilidade para fazer governo. Coisa que os últimos governos tiveram, na verdade, uma certa tranquilidade, mas tiveram uma agenda terrível para o Estado, né? Agora é a nossa chance de ter uma agenda nova, e aí daqui a pouco, se estiver na Assembleia, daqui a pouco de liderar esse governo, na verdade, e conseguir colocar uma certa ordem republicana para que o Estado volte a crescer.
5: Bom, e quais propostas você apresenta assim, como pré-candidata neste momento?
7: Sabe que a gente tem feito um debate assim, com vários setores da sociedade, né? Com funcionários públicos, pessoas da saúde e da educação, e tentado na dinâmica fazer um raio-x sobre o Estado. Porque, sendo vereadora de Porto Alegre, a gente agora está começando a buscar os dados reais de déficits que o Estado tem. Né? O Rio Grande do Sul já foi um Estado que foi farol para o país, na educação pública, por exemplo. Né? Nós, aí, acho que foi início dos anos 2000, ali pós-Olívio, a gente estava em segundo ou terceiro no ranking, por exemplo. Né? É, a gente, em termos de saúde pública, hoje, quando a gente pega outros estados, nós somos um dos estados que mais tem relação com as filantropias aqui, por exemplo, né? Mas isso tem também gerado fila, né? Então, assim, deputados estaduais devem se debruçar sobre temas que são gerais, né? Quando, digamos que em vereança, em Porto Alegre, eu consigo pegar temas mais específicos e digamos que de nicho, né? Então, as propostas que a gente quer construir são propostas que são reais e que são possíveis de serem cumpridas, coisa que eu fiz enquanto eu fui candidata a vereadora em Porto Alegre. Então, a gente tem reunido vários setores, grupos, inclusive eu fui no congresso do CEPERS, e a gente sabe que o piso salarial hoje, ele é quase impossível de ser dado como, de fato, as professoras precisam. Mas, se for refeito, né, uma redistribuição do orçamento público do Estado, quem sabe a gente consegue ter um novo investimento em educação e passa pelo fim do teto de gastos também. Então, eu acho que são coisas a se constituir para apresentar para a sociedade, na verdade, uma pré-candidatura, que não seja somente um enfrentamento à extrema-direita, digamos que nesse nível, ela vai xingar aquela extrema-direita, ela vai combater o fascismo. Isso é algo natural, é uma virtude nossa da esquerda. Mas eu acho que o que nós vamos oferecer de política que é possível fazer para não sair dizendo, nós vamos melhorar a saúde e nós vamos acabar com as filas, por exemplo. Né? Hoje é mais complexo do que se parece, muito mais complexo. Né? Se a gente vai falar que a educação pública, nós vamos conseguir em 4 anos de gestão melhorar todas as escolas, que todos os alunos vão ter merenda, porque isso é orçamento público. E a gente precisa abrir a caixa de Pandora assim que a gente ganhar esse governo do Estado para entender o que os deputados vão poder de fato fazer, né? Mas eu sou entusiasta, volto a falar, da auditoria de uma dívida pública, que pode não ser uma auditoria, na verdade, como a gente gostaria, mas de tentar entender a nossa dívida, quanto que o Estado hoje arrecada, quanto que tem nesses fundos que vieram da enchente e que tipo de investimento a gente precisa fazer. Por exemplo, eu sou uma defensora que a gente volte até a política da Patrulha Maria da Penha, que era da gestão Tarso, né? Com mais dinheiro, mais recurso e com uma dinâmica melhor. Rediscutir segurança pública no Estado é para ontem. A Brigada Militar tem tido várias questões, inclusive em Pelotas aqui. Sim. A Brigada deu um tiro num cara que completamente de forma descompensada. Mas o que falta hoje é assistência para a saúde mental dos policiais também. Então a gente precisa fazer um debate sério sobre segurança. Qual é a segurança pública que a gente quer? Então acho que esse é um debate de deputados e deputados estaduais, mas que é um debate geral, mas que é possível de ser feito.
6: Depois da visita aqui em Pelotas, já se tem um roteiro de outras regiões, outras cidades?
7: A gente tem recebido convite do estado todo, assim, né? Na verdade, para dar um giro, para conversar sobre política, sobre a questão do DMAI. As pessoas falam muito sobre saneamento básico, né? Na verdade, como a gente conseguiu fazer essa defesa. Eu estou apresentando em Porto Alegre agora.
5: E o DMAI para Pelotas.

0: Mas nós sabemos que com o avanço da tecnologia muitas profissões vão deixar de existir, né? Então essas pessoas elas precisam sobreviver. E acho que a renda básica é uma saída para que essas pessoas tenham dignidade, vida, né? E possam sobreviver de fato e não viver de forma subhumana, né? Que a gente tem visto aí mundo afora que o capitalismo tem produzido, né? Pobreza extrema, a mão de obra quase análoga, e aí o Estado ele não consegue compensar essa mão de obra que tem sido perdida pelo avanço da tecnologia. Eu sou a favor do avanço, mas que os seres humanos, as pessoas, elas tenham dignidade e vida para poder viver, inclusive, esse avanço de forma saudável.
1: Vereadora Natasha Ferreira, de Porto Alegre, cumprindo a agenda aqui em Pelotas. Muito obrigado pela sua presença aqui no programa Edição da Manhã da Rádio Com.
0: Eu que agradeço também, sucesso para a rádio, estamos sempre à disposição.
1: Tá certo, muito obrigado. Agora são 7h55, temperatura nesta manhã de 13 graus e um décimo, 97%. A umidade relativa do ar é a sensação térmica em 13 graus e 3 décimos. 13 graus e 3 décimos. Vamos ao intervalo, Alexandre. Em seguida, retornaremos com o Edição da Manhã.
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0: Agora são 7 horas e 59 minutos, estamos com a edição da manhã aqui na Rádio Com. Né? Tivemos aí a participação da vereadora de Porto Alegre, Natasha Ferreira, né, que está em Pelotas cumprindo a agenda. Nós temos outros destaques no programa de hoje, Leonardo.
1: No programa desta quinta-feira a gente tem mais outras duas entrevistas, daqui a pouquinho. A gente recebe a Lilian Rubira, que é enfermeira especialista em enfermagem dermatológica e idealizadora do novo ambulatório de feridas complexas, inaugurado no Centro de Especialidades de Pelotas. O serviço é voltado a pacientes com feridas de difícil cicatrização e amplia o atendimento especializado na rede pública municipal. Já às 8h40, a gente conversa com o deputado federal Alexandre Lindemeyer, do PT. A pauta é a aprovação da PEC, que acaba com a escala 6x1 e reduz a jornada de trabalho para 40 horas semanais, aprovada em dois turnos na Câmara na noite desta quarta-feira. O texto segue agora para o Senado.
0: Também teremos comentários.

0: secretário e diretamente de Brasília, né, repercutindo a aprovação do fim da escala 6x1 do Amarildo Cenci, que é o presidente da CUT, né, que estava lá ontem em Brasília, na Câmara dos Deputados, acompanhando a votação e que de lá vai participar daqui a pouco no programa Edição da Manhã desta quinta-feira. Agora são pontualmente 8 horas. Vamos trazer aí algumas informações de destaque nesta manhã, Leonardo.
1: Não tem como fugir, né, Caldeirinha? A notícia mais importante de quarta-feira, também provavelmente uma das mais importantes do ano, a Câmara dos Deputados...
0: E dos últimos anos.
1: Né? É, dos últimos anos. Décadas. Em questão de vitória do trabalhador é a mais importante, pelo menos, nos últimos quase 40 anos. Nos últimos 38. A gente de falar desde de 1988, quando caiu de 48 para 44 horas semanais a jornada de trabalho na Constituição de 88. A Câmara dos Deputados aprovou na noite de ontem, em dois turnos, a proposta de emenda à Constituição, a PEC 221 de 2019, que acaba com a escala de trabalho 6x1. Foram 461 votos favoráveis e 19 contrários no segundo turno. O texto segue para votação no Senado. A PEC determina a redução da jornada de trabalho de 44 para 40 horas semanais, sem perda salarial. A proposta ainda garante duas folgas semanais, sendo uma preferencialmente aos domingos. As mudanças entrarão em vigor 60 dias após a promulgação do texto. O texto aprovado foi apresentado pelo relator Léo Prats, do Republicanos da Bahia, para duas propostas de emenda à Constituição que já tramitavam. A PEC 221, de 2019, do deputado Reginaldo Lopes, que estabelecia 36 horas semanais após um período de 10 anos, e a PEC 8, de 2025, da deputada Érica Hilton, do PSOL de São Paulo, que introduzia a escala 4x3, 4 dias de trabalho e 3 de descanso, com um limite de 36 horas semanais depois de um ano. Após o fim do primeiro turno da votação, o presidente da Câmara, Hugo Mota, do Republicanos da Paraíba, disse que a casa deu um passo importante para uma mudança fundamental para os trabalhadores e trabalhadoras do país desde a Constituição de 1988. De acordo com o texto aprovado, após 60 dias, a jornada será reduzida para 42 horas semanais, de 42 horas semanais para 40 horas. 12 meses após a entrada em vigor das 42 horas, a duração do trabalho será reduzida para 40 horas semanais, com um máximo de 8 horas diárias de trabalho. A transição foi incluída após um acordo do governo com o presidente da Câmara dos Deputados, Caldeni.
0: Bom, e valeu a pressão, né? Os deputados mais votados aqui na região, todos votaram
1: exatamente
0: a favor. Claro, não havia dúvida em relação ao deputado Alexandre Lindemeyer, que inclusive vai falar conosco ao longo do programa, mas também os outros dois deputados bem votados aqui na região acabaram cedendo a pressão, como algumas outras figuras aí, como Osmar Terra, que inclusive votou na comissão, contrário, né? E depois no plenário acabou votando favorável. E o Osmar Terra é aquela figura, né, que fez previsões em relação à pandemia, que duraria apenas 14 semanas,
1: é,
0: e que morreriam apenas 2 mil pessoas, né? E é médico de formação, né?
1: É um dos principais...
0: negacionistas.
1: Não, e era um dos principais nomes do bolsonarismo no Rio Grande do Sul, né?
0: Claro.
1: Na época do...
0: Sanderson, né? O deputado Sanderson também votou a favor, também cedeu à pressão. E até o Zucco, né?
1: É o Zucco, candidato pré-candidato ao governo do Estado.
0: Pré-candidato ao governo do Estado também não resistiu à pressão.
1: Sem contar outros bolsonaristas que haviam assinado aquela emenda. De quase das 52 horas semanais, também votaram a favor, acabaram votando a favor.
0: Gaúchos, né, que votaram contra, né? E nomes que não podem ser esquecidos, até porque tem eleição neste ano, né? Vamos, deixa eu ver aqui, eu estava com uma página aberta.
1: Tem
0: aí?
1: Tem aqui.
0: Porque eu estava com a página aberta aqui e acabei me atrapalhando.
1: Bibo Nunes, do PL, Lucas Redecker, do PSD, Marcel Van Hatten, do Novo, Maurício Marcon, do PL, e
0: esse
1: Sérgio
0: votou
1: Turra,
0: na comissão,
1: exatamente. É. E Sérgio Turra, do PP, o Sérgio Turra, que foi o autor da emenda para 52 horas semanais. Então já era de se esperar.
0: E um detalhe na comissão, né, os 4 votos contrários, 2 gaúchos e 2 catarinenses.
1: Santa Catarina, os 16...
0: Os gaúchos que votaram contrários na comissão foram o Osmar Terra, depois mudou o voto no plenário, e Maurício Marcon.
1: Não, o Maurício Marcon havia pedido vista também.
0: É, tinha pedido vista já na segunda-feira. E dois deputados de Santa Catarina, a Juliana Zanatta, que é aquela da coroa
1: é,
0: Flores.
1: Verdade.
0: Cemitério.
1: E o outro, não vou lembrar o nome dele, acho que era Sérgio Moraes, uma coisa assim, Jorge Moraes.
0: É.
1: Mas é outro que a gente não pode esquecer, né?
0: Isso. Embora não se vote em deputados de Santa Catarina, mas esses nomes estão marcados. Agora são 8 horas e 5 minutos, estamos com o Edição da Manhã, 13 graus e um décimo a temperatura. Ainda não temos o contato, né, para a segunda entrevista. O Jorge, que sempre nos acompanha lá de Caxias do Sul, né? Já tomei meu banho de rio. Agora vou atualizar com as notícias dos amigos. Obrigado, né? É saudável, né? Tomar um banho de rio cedinho. Bibo Nunes estragou meu dia. Bom, estragou o dia de todos que havia, que de alguma forma assistem ele falando, né, se pronunciando, né? É um problema. 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Comente o que achou, o que quer ouvir, acompanhar, assistir aqui no canal. Então participe da Rádio Com, da programação da Rádio Com, inclusive, né, trazendo sugestões aí para abordagem aqui no programa. José Luiz Moraes também nos acompanhando nesta manhã de quinta-feira, com temperatura agradável, né, céu parcialmente nublado. Que bom, né, que o inverno todo se mantivesse assim, né?
1: É verdade. Só não precisava dar
0: uma maravilha.
1: O só Gilson Marques, um pouquinho, o nome do outro deputado de Santa Catarina.
0: Gilson?
1: Marques, do Novo.
0: Marques, isso.
1: Novo de Santa Catarina.
0: É, Novo e PL, né? São inimigos do povo, né?
1: É, o Novo foi o único que votou, todo o partido votou contra.
0: Bom, trazemos mais algumas informações enquanto aguardamos aí a nossa próxima entrevista, né?
1: Então, seguindo aqui, Claudinei, para simplificar o acesso a informações do governo federal, como despesas e investimentos, a Controladoria Geral da União anunciou a criação do Informa.br, plataforma que utiliza inteligência artificial. De acordo com o governo, a ferramenta facilita também contratos, compromissos de autoridades, dados sobre políticas públicas, entre outros registros. O ministro Vinícius Marques de Carvalho anunciou a plataforma na abertura da Semana de Governo Aberto de 2026 em Brasília. A promessa é de que o portal estará disponível a partir de junho. Abre aspas, pronto acesso à informação é uma das formas mais eficientes de fortalecer o exercício da cidadania, permitindo às plataformas fiscalizar o uso de recursos públicos, acompanhar políticas públicas e acessar informações necessárias ao exercício de seus direitos. Fecha aspas, destacou a secretária nacional de transparência e acesso à informação da controladoria, Lívia Sobota. Atualmente, há diferentes canais oficiais que reúnem informações públicas que tornam a busca fragmentada. Com o Informa.br, será possível escrever a demanda de informação em linguagem simples e a plataforma vai utilizar inteligência artificial para fazer uma varredura em fontes oficiais e confiáveis, para apresentar aos cidadãos informações já existentes sobre o assunto de interesse e links diretos para respostas já disponíveis. A plataforma vai apresentar um resumo sobre onde os dados buscados podem ser encontrados e mostrar três abas que apresentam mais resultados, como o portal da transparência, o portal de dados abertos e as principais respostas encontradas em pedidos de lei de acesso à informação já existentes. Caldeni.
0: Bom, um alerta, né, que se repete com uma certa frequência e que, de novo, ele está sendo feito porque a situação é grave, né? O estoque de sangue do tipo negativo no Hemocentro Regional, o Hemocentro de Pelotas, se encontra em situação crítica. E por isso, o apelo a todos os doadores, independentemente do tipo de sangue, né? Mas principalmente do tipo de sangue negativo. Doar sangue é rápido, seguro e pode salvar vidas. Neste momento, cada doação faz a diferença para manter o atendimento de urgência e tratamentos na nossa cidade. O Hemocentro fica na Avenida Bento Gonçalves, 4569. E o atendimento ocorre das 7h30 às 17h30, sem fechar o meio-dia. Qualquer necessidade ou dúvida, fazer contato pelo telefone 32889193, código de área 51, 32889193. Ou então o WhatsApp, que aí é o 53, o código de área, 98156-1209. Procure o Hemocentro e faça a sua doação. Lembrando sempre, que todo paciente que der entrada, vítima de algum acidente ou alguma outra situação, que necessite de transfusão de sangue e der entrada no pronto-socorro, depende desse estoque de sangue do Hemocentro, além de atender outros hospitais aqui de Pelotas, São Francisco e Beneficência, e hospitais aqui da região, mas principalmente pronto-socorro, onde por vezes pessoas acidentadas precisam imediatamente da reposição de sangue, então o estoque precisa estar minimamente em dia, e o estoque aí do sangue tipo negativo está em situação de alerta. Portanto, apelo a todos que possam fazer doação. Agora são 8 horas 11 minutos, programa Edição da Manhã.
1: Faltando 2 dias para o fim do prazo, 17,4% dos contribuintes, cerca de 7,7 milhões de pessoas, ainda não acertaram as contas com a Receita Federal. Até às 6h30 da tarde desta quarta-feira, a Receita Federal recebeu 36.334.887 declarações de imposto de renda de pessoa física de 2026 com o ano base de 2025. O número equivale a 82,6% do total de declarações previstas para este ano. Em 2026, o fisco espera receber 44 milhões de declarações. Tradicionalmente, o ritmo de entrega aumenta nas últimas semanas do prazo. Segundo a Receita Federal, 59,6% das declarações entregues até agora terão direito a receber restituição, 22,1% terão que pagar o imposto de renda e 18,4% não têm imposto a pagar nem a receber. A maioria dos documentos foi preenchida a partir do programa de computador, 77,8%, mas 15,6% dos contribuintes recorrentes ao preenchimento online, que deixa o rascunho da declaração salvo nos computadores do fisco, e 6,6% declararam pelo aplicativo Meu Imposto de Renda para smartphones e tablets. O prazo para entregar a declaração começou no dia 23 de março e termina às 11 horas e 59 minutos desta sexta-feira, dia 29 de maio. O programa gerador da declaração está disponível desde o dia 19 de março. Quem não enviar a declaração no prazo pagará multa de R$ 165,74 ou 1% do imposto devido, prevalecendo o valor maior. Caldeni.
0: Bom, seguindo com as informações, pesquisa do Instituto Meia Ideia, divulgada nesta quinta-feira, aponta que o presidente Luiz Inácio Lula da Silva ampliou sua vantagem sobre o senador Flávio Bolsonaro em uma eventual disputa de segundo turno nas eleições presidenciais de 2026. No cenário estimulado de primeiro turno, Lula aparece com 38,5% das intenções de voto, enquanto Bolsonaro registra 31,5%. Na comparação com o levantamento anterior, divulgado em 6 de maio, o presidente oscilou de 40% para 38,5%, enquanto o senador caiu de 36% para 31,5%. A pesquisa perguntou aos entrevistados: em qual desses candidatos você votaria para presidente da República se a eleição fosse hoje? Além de Lula e Flávio Bolsonaro, o levantamento inclui outros nomes da política nacional. Governador de Goiás, Ronaldo Caiado, União Brasil, obteve 5,5%, seguido pelo governador de Minas Gerais, Romeu Zema, do Novo, com 2,4%, e Renan Santos, com 2,1%. Outros candidatos somaram 4,4%, enquanto 5,1% declararam voto branco ou nulo e 10,5% disseram estar indecisos ou não souberam responder. No cenário de segundo turno, entre Lula e Flávio Bolsonaro, o presidente aparece com 46,5% das intenções de voto contra 41,4% do senador. O resultado representa crescimento de 1,2 ponto percentual para Lula e queda de 3,3 pontos para Flávio Bolsonaro em relação à rodada anterior. Na pesquisa anterior, os dois estavam tecnicamente empatados dentro da margem de erro. Lula tinha 45,3% das intenções de voto, enquanto Flávio Bolsonaro registrava 44,7%. O Instituto Meia Ideia ouviu 1.500 pessoas com 16 anos ou mais no Brasil. Agora são 8 horas 16 minutos, programa Edição da Manhã. Destaques esportivos tem aí, Leonardo?
1: Tem, a gente pode começar falando sobre os jogos do Brasil. O Brasil ontem, Brasil e Farroupilha jogaram ontem, na verdade.
0: É, dupla Brafara em campo ontem.
1: Pela Copa da Federação Gaúcha de Futebol, a Copa, o troféu Carlos Caetano Berra, a Copa Dunga. Ontem, o Brasil segue com 100% de aproveitamento, né? Venceu o Grêmio Esportivo Bagé no Bento Freitas por 1-0. O Farroupilha empatou em 0-0 com o Guarani. Deu o primeiro ponto para o Guarani, que ainda não havia pontuado. Mas o Brasil segue na liderança e já com a classificação praticamente encaminhada. Né?
0: O Brasil, né?
1: É.
0: Ah, sim. Claro.
1: Faltam 9 pontos para ser disputados. O Brasil está a 7 pontos do Farroupilha, que é o terceiro colocado. Então precisa aí de uma vitória ou até um empate na próxima rodada, já consegue garantir a vaga para a semifinal da Copinha. Já até ontem foi um jogo meio, teve duas expulsões,
0: né? Teve confusão no final. O Bagé sendo o Bagé, né? Voltando às raízes.
1: Já na Sul-Americana, ontem a gente teve mais vários brasileiros em campo. Todos eles se classificaram. Quem tinha problema, o perigo de não se classificar, conseguiu a classificação. O Atlético Mineiro venceu o Puerto Cabello por 1-0. O Vasco ganhou por 3-0 do Barraca Central.
0: Se reabilitou o Vasco.
1: Mas em meio a protestos da torcida, né? Tem até um dos lances, não lembro qual gol foi do gol do Vasco, que o Vasco faz e a torcida não comemora. Segue vaiando o time. Então é uma situação meio, um clima meio hostil entre o Vasco e a torcida. Já o Botafogo venceu o Caracas fora de casa por 3-1. E o Bragantino ganhou do Carabobo por 2-0. Todos eles classificados.
0: Como é que foi o River ontem?
1: O River até... O River venceu ontem, né?
0: Tava 0-0.
1: Perdi o... O River venceu por 3-0 ontem, o Blooming. Até pegando a classificação, o Atlético Mineiro se classificou em primeiro colocado. São Paulo já havia se classificado também na primeira colocação. O Santos vai para a repescagem, na segunda posição. O Botafogo também se classifica direto para as oitavas de final. O Grêmio, ontem a gente conversou sobre, o Grêmio ficou na segunda posição do seu grupo, vai para a repescagem. O Vasco também vai para a repescagem. O Bragantino também classificado para os playoffs da Sul-Americana. Então classificado direto aí, o São Paulo, Botafogo e Atlético Mineiro. Já tem o Bolívar. O Bolívar da Bolívia vai jogar na altitude, o Grêmio. Pelo menos no primeiro jogo, né? O jogo de ida. Em La Paz.
0: Certo, daqui a pouco se fala, né? Ou se não der tempo aqui no Edição da Manhã, se fala mais tarde no Comunidade Esportiva sobre Libertadores, porque já temos a nossa entrevistada aí.
1: Agora a gente recebe a enfermeira e idealizadora do Centro de Tratamento de Feridas Complexas aqui de Pelotas, a Lilian Rubira. Bom dia, Lilian.
2: Bom dia.
0: Bom, e falando, né, sobre o Laboratório de Feridas Complexas, né, que foi inaugurado dia 21, a importância, né, desse serviço, no seu entender?
2: O nosso serviço é o Serviço de Atenção às Feridas Complexas do município. Ele foi idealizado para atender um público que fica um pouco esquecido, né, no nosso serviço, que são as pessoas portadoras de feridas crônicas e de difícil cicatrização. Ele foi idealizado para que essas pessoas tenham maior qualidade de vida e que consigam a cicatrização. Hoje, no nosso município, nós temos um número de quase 500 pessoas que pegam materiais para fazer curativos domiciliares e que vão nas unidades básicas de saúde. São feridas de 30, 40 anos, 16 anos, pessoas, desde pessoas bem jovens, antes dos 30 anos, pessoas com 20, 25, que é o nosso mais jovem, até pessoas já lá com quase 100 anos. Pessoas que viveram uma vida inteira com uma ferida crônica, com dor e com complicações da sua saúde por conta dessa ferida. Então a importância é gigantesca no nosso município.
1: Que tipo de... quais doenças que causam essas feridas crônicas e que tipo de feridas são consideradas crônicas e que podem ser tratadas aí no serviço de tratamento de feridas complexas?
2: Existem várias causas que podem levar a uma ferida crônica. Mas algumas delas são em decorrência de pessoas que são acometidas por diabetes, hipertensão, doenças vasculares, pessoas acamadas que ficam por muito tempo acamadas e que podem ter lesões por pressão e traumas, acidentes, queimaduras.

0: outras pessoas um pouco menos, vai depender da condição orgânica desse indivíduo. Quando essa ferida ela passa mais de 6 meses, aí a gente já pode considerar essa ferida crônica. De 6 meses, não, desculpa, de 6 semanas.
1: Sim, aí já passa a ser considerada uma ferida crônica.
2: Lilian, tu, além de coordenar o serviço, foi a idealizadora. Como que surgiu? Já se tinha uma demanda alta dentro do sistema de saúde aqui de Pelotas? Era disponível por telematriciamento nas UBSs, mas aí agora terá um local específico para que essas pessoas procurem esse tipo de serviço, né?
0: Sim, então o que acontece? A gente começou a idealizar esse projeto lá em 2019. Eu já trabalhava em unidade básica de saúde, eu também, além da especialidade em enfermagem dermatológica, eu também tenho especialidade em saúde da família. Eu estava trabalhando lá na UBS Simões Lopes e já tinha trabalhado em outras também, e sempre me deparando com essa demanda de feridas crônicas. Quando nós começamos a idealizar esse projeto e nos deparamos com um número de quase 500 pessoas pegando materiais para curativos, a gente percebeu a urgência de realizar um projeto como esse. E a gente começou, então, esse movimento junto com a universidade, com a UFPEL, para que a gente criasse esse ambulatório. Aí, claro, a gente começou a idealizar, levamos para frente, conversamos com a nossa gerência. Só que o que aconteceu? A gente começou a idealizar em 2019 e veio a pandemia em 2020. Depois a gente teve... Aí a gente implantou em 2023, implantamos o telematriciamento, e ali foi o estopim. No telematriciamento nós percebemos o quanto existiam pessoas, né, realmente indo nas unidades buscar ajuda. Só que diante disso nós sentimos a necessidade de ir até as unidades, porque alguns casos eram tão complexos que mesmo com a nossa orientação existia dificuldade de conseguir resultados esperados naquelas feridas. A gente estabeleceu então as unidades sentinelas, que eram unidades distribuídas nos distritos, aonde a equipe ia, através da, né, a nossa equipe ia. A gente tem um carro específico do serviço, nós íamos todas de segunda a sexta nas unidades básicas, em 5 unidades eleitas, para fazer os curativos. A demanda só crescendo. E então a gente conversou com a nossa gestão, porque nosso serviço estava acompanhando apenas 5 unidades básicas e o telematriciamento com aquele número grande de pessoas chamando. Aí veio a vontade da gestão de realmente colocar em prática o nosso plano de 7 anos atrás, que era abrir a base central. Hoje, nós podemos atender as 51 unidades. Isso é uma felicidade. O telematriciamento continua ativo e é por ali que as pessoas vão encaminhar, os colegas, os médicos, enfermeiros, técnicos de enfermagem, que vão nos encaminhar os pacientes. E para a gente manter também esse vínculo com a unidade direto, porque nós acompanhamos aqui, mas ele precisa voltar para a sua unidade e fazer o curativo durante a semana, continuar cuidando, e a gente tem o vínculo direto com nossos colegas.
1: Sim.
0: E isso é uma coisa muito importante.
1: Pois é, é interessante ficar claro essa questão do acesso. Como é que a pessoa que tem uma ferida há mais de 6 semanas pode acessar esse serviço?
0: Bem simplificado. A gente procura...
1: Oi. Está vendo um corte aí?
2: Está vendo um corte.
1: Então, retomando a pergunta, não sei se a enfermeira está nos ouvindo. Mas acho como é que é?
2: Uma queda
1: é,
2: geral.
1: Acho que foi uma queda geral, né? Eu acho que até na nossa própria rede aqui.
2: Não,
1: deu
2: eu acho que foi com a própria. Ela voltou.
1: Então, Lilian, eu fazia a seguinte colocação para que fique claro como é que a pessoa pode acessar. Tem uma ferida há mais de 6 semanas, sem cicatrização, como é que acessa o serviço?
0: Tem um link que é que todas as.
2: A internet tá aquela...
1: vacilando aí.

0: internet.
1: Voltou.
0: Voltou, tá vacilando a internet, tá com instabilidade. Então, retomando, tem um link.
2: Sim, nós trabalhamos através de uma plataforma do Google Forms. Está disponível para todos os profissionais de saúde. Eles acessam essa plataforma, nos enviam os casos. Nós fazemos a estratificação de risco, observamos qual a necessidade dele para vir aqui para o nosso serviço. E a gente mesmo agenda, nós ligamos para o paciente ou mandamos mensagem, nós mesmos agendamos a consulta. Ficou bem simplificado, que é justamente para que não seja um problema o acesso. Porque muitas vezes é isso que acontece, a pessoa não consegue chegar ao serviço por conta do acesso. Mas a gente procurou simplificar, os colegas entram em contato, se tem alguma dúvida, nós somos da rede, somos colegas da rede. Então, se eles têm alguma dúvida, eles entram no privado, nos chamam ali pelo WhatsApp e a gente esclarece as dúvidas, mas o acesso é via plataforma. O colega encaminha, nós mandamos a contrarreferência, nos comunicamos através do prontuário eletrônico do cidadão também com os colegas. E fica um acesso bem facilitado.
0: Bom, e a pessoa que tem a ferida procura a UBS, é isso? A porta de entrada é a UBS.
2: Como?
0: Quem tem o problema? Quem é o paciente, ele procura a UBS.
2: Sim, sempre a UBS.
0: Sim. Tá bem, então, queremos agradecer a sua presença aqui no programa, né? Falando então sobre o laboratório de feridas complexas, Lilian Rubira, muito obrigado pela sua presença.
2: Um abraço, obrigada.
0: Tá bem, obrigado. Um bom dia. Houve ali uma dificuldade aí no final, né? A internet variando, mas deu para entender. Quem tiver uma ferida sem cicatrização há mais de 6 semanas, procura o UBS, que lá há o encaminhamento para o laboratório de feridas complexas, né? Para um atendimento especializado. 8:29, estamos com a edição da manhã, 13 graus e 2 décimos a temperatura, 97% a umidade relativa do ar, a sensação térmica 13 graus e 6 décimos. Manhã de tempo bom, apesar de umidade alta e uma temperatura agradável nesta manhã, né? O frio de semanas anteriores ficou para trás. E quem está em contato agora para participar, como sempre ocorre todas as quintas-feiras aqui no programa Edição da Manhã, é o presidente da CUT Estadual, Amarildo Sensi, que está em Brasília, depois de um dia histórico ontem com a aprovação do fim da escala 6x1. Alô, Amarildo, bom dia.
3: Bom dia, Claudinei, bom dia, Leonardo, bom dia, ouvintes. É um grande dia, grandes dias em Brasília aqui, de muita conversa, muita articulação. Os setores contrários ao fim da escala 6x1 e a redução da jornada se atrapalharam muito, se deram conta que a população, mais de 70% da população brasileira quer o fim da escala 6x1, quer reduzir jornada para ter mais tempo para a vida. E ontem o cenário da votação e o resultado da votação expressou exatamente o que aconteceu de consulta popular. 2/3, mais de 2/3 dos deputados brasileiros votaram pelo fim da escala 6x1 e a redução da jornada. Foram 472, vejam bem, primeiro turno e 469 em segundo turno. Encerrando praticamente após a meia-noite de ontem esse processo, que demonstra para nós, trabalhadores, de que se a gente se organiza, se a gente tem boas causas e faz isso acontecer na relação com a sociedade, e a sociedade entende do que nós estamos falando, como a gente diz, a rua faz a lei, né? A luta faz a legislação. E foi o caso, e é o caso que a gente tem. Agora se trata de encaminhar no Senado. Saio daqui há pouco, uma delegação aqui de centrais sindicais, vamos visitar o Senado para ver se o Paim seja o relator, digamos assim, desse processo de discussão dentro do Senado, e no mais curto período esse assunto se resolva nas câmaras legislativas e seja sancionado, porque o projeto e a PEC aprovada na Câmara, ela prevê uma transição, né, de 60 dias, enfim, todo um procedimento, inclusive a redução da jornada, ela é escalonada, duas horas para esse ano, após toda essa tramitação, e mais 12 meses para acontecer todo um procedimento de ajustes dentro dos contratos públicos, com os setores privados, enfim, tem todo um regramento que o quanto antes o Senado votar, vai ser, será sancionado, acreditamos nós ainda em início de julho, e aí esse processo todo de alcançar para o trabalhador e a trabalhadora o direito, ele seja o mais rápido possível implementado.
0: No seu entender, Amarildo, o que, é que foi fundamental para essa expressiva votação a favor do fim da escala 6x1?
3: Primeiro, eu acho que o argumento central de que, de um lado, existe um setor de trabalhadores e trabalhadoras adoecendo nos ambientes de trabalho, o trabalho não está permitindo que as pessoas convivam nas suas famílias, o trabalho está adoecendo. O ano passado foram mais de 500 mil de trabalhadores afastados por doenças ocupacionais nos ambientes de trabalho. E, de outra parte, a convicção que foram se desenvolvendo aí, e a própria sociedade foi aderindo e vendo os exemplos pelo mundo, que reduzir a jornada não reduz produtividade. Ao contrário, países como Itália, Alemanha, França, Suécia, Austrália, todos os países que enveredaram por uma redução de jornada de trabalho tiveram um ganho de produtividade e melhoras nas condições de trabalho. Porque o que vale os trabalhadores estarem em casas doentes, entendeu? Não ter esse trabalhador disposto, saudável, feliz com o ambiente que ele está trabalhando, com o ambiente que ele vive. E essa correria de 6x1 é um massacre, né? E jornadas intensas. Alguém diz, mas o trabalhador agora está proibido de trabalhar mais que 40 horas. Não está mais proibido de trabalhar mais que 40 horas. Tem hora extra. Mas o trabalhador vai procurar um outro trabalho para fazer. Como no tempo livre, os trabalhadores podem fazer outras coisas, podem fazer o que eles quiserem. Como que a gente quer determinar a vida do trabalhador para que ele seja subordinado a escalas horríveis como essa 6x1 e jornadas massacrantes como de 44 horas? Então, foi isso, Caldinei. Foram argumentos, né? E foi a realidade que mostrou isso aí. Sobrou um setor muito isolado das elites brasileiras contra. Veja, 22 votos contra. É vergonhoso que um grupo de deputados gaúchos quisessem não ter o fim da escala 6x1, depois se arrependeram porque viram que no ano eleitoral o povo pode se vingar nas urnas. Mas isso é um pouco a lição das nossas vidas. O que a gente faz, o que a gente organiza com argumentos, né, trocando, construindo. Veja, o ano passado um plebiscito, é uma luta histórica da CUT, fizemos um plebiscito. Esse ano fizemos as nossas campanhas nas portas das fábricas, das escolas, dos hospitais, nas ruas, conversando com as pessoas. É isso que dá essa liga, digamos assim, e que força mesmo parlamentares contrários a terem que admitir, por uma questão de sobrevivência, no caso deles, né? Eu queria ver se aplicassem. E curiosamente, viu, Caldinei e Leonardo e os ouvintes, ontem, boa parte dos caras que votaram contra a escala 6x1 estavam resistindo à redução da jornada, nunca tiveram nenhuma carteira assinada na vida. São filhos de empresários, são pessoas que nunca precisaram acordar, madrugar, né, para ir ao trabalho, para cumprir jornadas de 44 horas. Então é fácil você legislar a vida dos outros. Mas felizmente, como a gente tem dito, é a grande vitória da classe trabalhadora dos últimos 38 anos, depois da Constituição de 88. Estamos muito felizes. Agora é o Senado agilizar e apressar todo o processo lá também.
0: Certo. Bom, e o que espera, assim, em termos de tempo para que o Senado discuta essa matéria?
3: Penso que o mês de junho será decisivo, né? porque depois tem os recessos parlamentares daqui e dali. Nós acreditamos que até o final de julho tudo isso será sancionado.
0: Tá certo.
3: Pelo presidente da República. E parabéns, aqui um reconhecimento que a gente precisa fazer. Precisa também ter governantes de coragem. E o presidente Lula foi e é muito corajoso para alcançar um direito tão histórico para a classe trabalhadora. Então, quando as coisas se juntam, eu acho que a sociedade e o Brasil... O Brasil vai ganhar com isso. Todos vão ganhar. O SUS vai ganhar, né? O empresariado vai ganhar e o trabalhador vai ganhar mais tempo para viver e menos horas para trabalhar e mais tempo para estudar, consumir cultura, enfim, lazer e a família.
0: Amarildo, obrigado pela presença. Até a próxima.
3: Até, um abração.
0: Um abraço.
3: Um abração.
0: Valeu, muito obrigado. 8 horas e 38 minutos, estamos com a edição da manhã aqui na Rádio Com. Vamos seguir no mesmo tema, né? Porque já temos aí o deputado Alexandre Lindemeyer, né? Que está também em condição de conversar conosco, Leonardo.
1: Sim, agora a gente recebe então o deputado federal pelo Partido dos Trabalhadores, Alexandre Lindemeyer. Bom dia, Lindemeyer.
4: Dia maravilhoso, dia muito bom.
0: Obrigado, deputado, por nos atender cedo. Foi até tarde a votação ontem, né? Foi pouco tempo de descanso, né, deputado?
4: Não, na prática, não foi tão tarde. Ontem eram por volta de 11h30, terminou a sessão, já com a votação. E eu queria aproveitar a oportunidade, já que eu escutei um pouquinho da fala do Amarildo, eu queria saudar a todo o movimento sindical brasileiro que se mobilizou em torno dessa luta do fim da escala 6x1. Não é uma conquista por acaso, é fruto de mobilização, é fruto de conscientização e mobilização do povo brasileiro, né, através dessas ações, principalmente das entidades de trabalhadores que fizeram campanhas em todos os municípios, em todos os cantos do Brasil. As redes sociais se movimentaram fortemente a partir dessas articulações e que bateram a porta aqui dentro do Congresso. Nós vamos resgatar na memória quando que nós tivemos votações similares a essa, raras, né? E uma delas foi quando o povo se mobilizou, quando isenção do imposto de renda para todos aqueles que ganham até R$ 5.000 e R$ 5.001 até 7.350, alíquotas diferentes. Mobilização da comunidade, pressão no Congresso, a gente teve ali quase que unanimidade. E ontem não foi diferente, nós tivemos apenas 22 votos contrários, 472 votos a favor. Ah, então eu digo que foi o povo brasileiro. Deu um passo importante. Nós estamos desde 1988 com a jornada de 44 horas. De lá para cá nós tivemos a automação, inteligência artificial crescendo e ao mesmo tempo nós vimos o convívio de milhões de brasileiros com essa jornada que ela é, digamos, impacta na vida das pessoas negativamente. São mais de 500 mil brasileiros e brasileiras adoecidos por conta principalmente desse excesso de jornada. Dessa falta de convívio, principalmente as mulheres, que não é escala 6x1, é 7x0, porque muitas vezes dentro do tipo de sociedade que a gente vive, e ainda o machismo impera, muitas vezes quem cuida das lidas mais relevantes da casa, em termos, são as mulheres. Fora disso, além de qualquer situação, se nós formos falar de grandes cidades, muitas vezes, somado-se a jornada de trabalho, você tem tempos de deslocamentos variados e, às vezes, longos tempos de deslocamento, tanto para a ida quanto para a volta do trabalho. Então, eu não tenho dúvida de que o Brasil deu um passo importante. Quero enfatizar que não é fruto do acaso. Nós, no período pós-derrubada da presidenta Dilma, os trabalhadores e trabalhadoras brasileiros vivenciaram a precarização das relações de trabalho através da dita reforma trabalhista, que eu às vezes chamo de deforma trabalhista, né, com perdendo direitos e ao mesmo tempo as entidades sindicais perdendo força de representatividade, não fruto do acaso. O trabalho na lógica de fortalecer a ideia de que todo mundo é empreendedor, né, e se tu acaba sendo empreendedor, se não deu certo é culpa tua, não é fruto do acaso, né, é culpa tua. E, enfim, eu quero dizer que estou muito feliz com essa decisão, com essa votação histórica, né, e também a gente viu um segmento de extrema direita que sempre se posicionou contra, se mobilizou não só contra, mas trabalhando na ideia de 52 horas semanais, de diminuição de direitos de férias e 13º, de extinção de direitos, né, ao mesmo tempo de equiparação a algum outro cenário, como é nos Estados Unidos, de que você ganha por hora. Se eu empregador, eu quiser te contratar, Galdinei, eu quero teus óculos são bonitos, para ti eu vou te contratar, vou te dar uma força 10 horas semanais. Já o Leonardo, não, Leonardo, 2 horas de semana tá bom, e ele que se vire no resto. Ou seja, previsibilidade nenhuma para o trabalhador, para o empregador faz o que bem entende. Isso é a regra que uns daqui estavam defendendo até anteontem. Depois, quando viram que levaram uma surra dentro da própria votação, na própria comissão, e com toda a pressão que receberam externo, deram um cavalinho de pau, né, sem vergonha na cara, aí eles se preocuparam com as urnas, né. Enfim, eu quero dizer que fico feliz, isso não acontece por acaso, tem governo, tem presidente Lula. Se ele não tivesse encaminhado o PL sobre esse tema para cá, as PECs não andariam, né? Não andavam, tinham sentado em cima. Opa, aí se o executivo vai mandar para cá em regime de urgência, então não, nós vamos ter que fazer o nosso movimento e aí as coisas andaram e se definiram. Então, tem nome, tem governo Lula. Né? E não é por acaso que quando os governos foram mais para o lado da esquerda, a gente teve regulamentação de direito de férias, 13º, de consolidação das leis de trabalho. Nós tivemos a própria questão relacionada à questão do próprio movimento das aposentadorias lá em, já mais adiante, o próprio fim dessa escala 6x1, que agora se culmina também nesse mês de maio, ainda mês do Dia das Mães também. Então, enfim, que culminando também em maio, quando o Dia do Trabalhador tem história já forjada através da luta, da morte de trabalhadores para conquistas de direitos. Então, estou muito feliz com esse momento.
1: Deputado, como o senhor avalia essa negociação que o governo fez com a Câmara dos Deputados? E também a expectativa de como o projeto vai tramitar dentro do Senado, né? E ainda tem mais um passo.
4: Na prática, o que nós tínhamos? Nós tínhamos uma dificuldade de aprovação. Então, se construiu. Tinham aqueles que defendiam a ideia em 10 anos de implementação. O que se fez? Se trabalhou com a ideia de 2 meses para adaptação e 12 meses para implementar, e sendo que a redução de jornada ela passa a ser de 42 horas de forma imediata, e no final, ao final de 12 meses você tem jornada de 40 horas, sendo que de forma imediata o trabalho em 5 dias, né, com 2 dias de folga. Então são essas as questões que visualizei ainda, né, dentro desse processo. No Senado, eu não acredito que vá ser demorado, exatamente pelos mesmos motivos que eu disse no início da minha fala. Tem movimentação das ruas. Não tenho dúvida nenhuma de dizer que a maior representatividade que se tem aqui dentro do Parlamento não representa os trabalhadores e as trabalhadoras. Nós temos segmentos variados aqui do agronegócio, do setor da indústria, bancada de bala, não sei o quê. Agora, nós temos que trabalhar com a realidade. A realidade que nós temos aqui, fiéis mesmo, eu diria 130 deputados, um pouco mais do que isso. Então, para a gente ter força aqui dentro, tem que ter o eco das ruas, tem que ter a força das ruas. E o que a gente viu foi exatamente isso, mobilização. Penso que não vai ser diferente no Senado. Vai passar no Senado, pode ter algum ajuste aqui ou acolá, não sei, mas acredito que não. Então, a perspectiva é de votação célere dentro do Senado.
0: E é importante, qual é o seu entender, de manter a mobilização enquanto não houver a decisão do Senado, e principalmente quando estiver em discussão no Senado?
4: Caldineto, a colocação é extremamente pertinente. Nós tivemos uma grande vitória, uma grande batalha, mas não vencemos toda a peleia. A peleia só vai ser vencida uma vez aprovada no Senado. Então, tem razão. E a mobilização é fundamental para essa pauta, que é um momento histórico, dia histórico, onde muitos trabalhadores e trabalhadoras, que por vezes tem aqueles que falam muito em família, mas na prática, na hora de entender a família daqueles que trabalham de forma, digamos, efetiva, e uma jornada de 6 dias, né, que tem um dia que por vezes não coincide com o dia de folga final de semana, onde poderia se encontrar com a família, um dia que saem cedo, voltam tarde, não vêm os filhos, não vêm as filhas, não convive com a família, não tem tempo para o espaço de cultura, de lazer, de estudo, de se aprimorar, em contramão a tudo aquilo. Eu queria saber, todo esse tempo, onde de lá, da Constituição de 88 para cá, quando eu falei em automação, inteligência artificial, onde gerou economicidade e aumentou os ganhos para o setor empresarial, né, Quem é que os trabalhadores viram essa equação, essa diminuição de jornada que nós vimos agora? Com a aprovação de diminuição de jornada, com preservação da remuneração. Então, isso também, além quando a gente diz que a isenção do imposto de renda é 14º salário, essa redução de jornada também significa um ganho para o trabalhador, o valor hora, ele tem um acréscimo real. Né? Então, que era 44, passa a ser 40 com a mesma remuneração. Então, estou vendo para muito comemorando esse momento e a expectativa de que o Senado volte com celeridade, mas tem que ter mobilização.
1: E de que forma essa vitória do governo Lula, da esquerda, principalmente dos trabalhadores, pode ter uma influência nas eleições de outubro?
4: Bom, eu quero dizer que, se a gente for ver o histórico, a renda dos trabalhadores de 2023 para cá melhorou. Nós vamos ver o histórico, o Bolsa Família foi valorizado, não foi neste ano. Né? O PPC foi valorizado, não foi neste ano. A isenção do imposto de renda, da mesma forma, é ganho real para os trabalhadores. Nós vimos a economia brasileira crescendo, batendo recorde em termos de sete histórico. A questão do desemprego no Brasil caiu também, batendo recorde na questão histórica. A fome no Brasil, o Brasil volta, segundo a FAO, né, o organismo internacional, o Brasil volta a sair do mapa da fome. Então, eu acrescento que esse fato dessa aprovação, ela entra no contexto de um conjunto de ações que beneficiaram as trabalhadoras, os trabalhadores brasileiros ao longo desses 3 anos e meio. Não é uma ação isolada. aqueles que dizem, ah, é uma ação eleitoreira. Não, eu digo que é uma ação que se soma a outras tantas que fazem melhorar a qualidade de vida do povo trabalhador brasileiro, né? E que lamento que em períodos pretéritos, né, por exemplo, o governo Temer até Bolsonaro, o salário mínimo ficou congelado, né? Lembram disso? Muitos não lembram. O salário mínimo foi congelado, muito embora tenha tido inflação, muito embora isso, aquilo, né? Temos que lembrar que no período Temer ainda vivenciamos com a questão da reforma trabalhista, né? Então, eu quero dizer que pode influenciar, eu penso que é o somatório de todas as ações que pode sim, e espero que sim, ter uma nova vitória ao presidente Lula na próxima eleição, hoje pré-candidato.
0: Deputado Alexandre Lindemeyer, queremos agradecer a sua disponibilidade, né, de tempo para conversar conosco nesta manhã de quinta-feira, né, depois de um dia histórico. Muito obrigado pela sua presença e uma boa quinta, né, e um bom reto final de semana.
4: Com chimarrão.
0: Com chimarrão aí.
4: Um abraço.
0: Um abraço, um grande abraço.
4: Obrigado pela oportunidade.
0: Tá bem.
4: Tchau, gente.
0: Um abraço, obrigado. Sindicatos em Ação aqui manda uma mensagem. Parabéns, deputado. É disso que precisamos, de políticos que se posicionem em prol do trabalhador e da trabalhadora. 8h53, reta final do programa. Leonardo, mais algum destaque por aí?
1: Trazendo aqui alguns outros destaques, Caldeirinho, indo para um destaque local. Só deu um problema no site da prefeitura. Fui desprevenido pelo site da prefeitura que estava trancando. Voltou. Foi realizada na manhã de ontem a Conferência Municipal de Segurança Alimentar e Nutricional de 2026 sobre o tema Emergências Climáticas, Soberania, Segurança Alimentar, Nutricional e Sustentável. O encontro se estendeu pela manhã e tarde no Centro de Pós-Graduação em Pesquisas em Ciências Humanas, Sociais e Aplicadas, Artes e Linguagem da Universidade Federal de Pelotas, o CEUS da UFPEL. Para a prefeita em exercício, a Daniela Brizolara, as conferências municipais possibilitam que o poder público e a população dialoguem e busquem, por meio de políticas públicas, caminhos para resolver problemas complexos, como é o caso da questão alimentar. Abre aspas, eu considero que nada é mais sábio do que unir o poder público, os conselhos e a comunidade como um todo na busca por soluções para problemas coletivos. Sobre o tema da edição, emergência climática, soberania, segurança alimentar, nutricional e sustentável, ela avalia que existe uma relação concreta. As mudanças climáticas nos preocupam porque afetam diretamente a capacidade de produção de alimentos e, num grau mais elevado, as emergências climáticas podem deixar a terra imprópria para o cultivo ou até fazer com os produtores percam toda a safra. Fecha aspas, ponderou a prefeita em exercício. Já a secretária de Assistência Social, Roberta Mello, afirmou que quando se pensa no alimento como um direito humano, percebe-se que ele deve fazer parte da política de assistência social. Por isso, esse debate tem que ser cada vez mais democratizado e ela espera que a gente possa levar a discussão para todos os espaços. Fecha aspas, afirmou a secretária. O evento foi promovido pela Secretaria de Assistência Social, a Câmara Intersetorial de Segurança Alimentar e Nutricional, o CAISAN, e o Conselho Municipal de Segurança Alimentar e Nutricional, o CONSEA. A conferência contou com participação de 73 pessoas. Caldeni.
0: A operação do dia, né? Nova fase da Operação Carbono Oculto do Ministério Público de São Paulo e das polícias militar e civil. Foi deflagrada agora pela manhã e mira fintechs localizados na Faria Lima. De novo na Faria Lima, lá, né? 55 mandados de busca e apreensão são cumpridos na região conhecida como o coração financeiro de São Paulo. O objetivo da nova operação é avançar no desmantelamento do esquema de fraude, sonegação, lavagem de dinheiro no setor de combustíveis. A operação mira 6 fintechs e a adulteração de combustível com o uso de nafta, no caso solvente, né? A ação conta com a participação da Receita Federal, Agência Nacional de Petróleo, a Secretaria da Fazenda de São Paulo e a Procuradoria-Geral do Estado. Então, de novo, a Faria Lima é mira, né? É foco aí de investigação, né? Agora de órgãos, principalmente estaduais.
1: Ah, mas a Polícia Federal está trabalhando bastante, né? Já teve nessa semana operação com o PS Zero, sem desconto e carbono oculto.
0: É. Cada dia tem uma operação. Vamos agora aos falando em combustíveis adulterados, né? Não é o caso aqui, vamos falar de preço de combustível, né? Isso espera que não seja, né?
1: É, a gente tem a expectativa.
0: Porque esse problema do combustível adulterado, o combustível virou uma matéria de produção do crime organizado, né?
1: É verdade. Não, mas só aqui, esse aí no caso de São Paulo, mas o Rio de Janeiro também é muito comum.
0: Sim, eu acho que está. Já não se restringe a território. Acho que esse território aqui ou não, isso vai se espalhando, né? Vai se espalhando pelo país. Bom, aqui temos o acompanhamento diário do preço promocional da gasolina, do etanol, do diesel, de acordo com que é publicado no aplicativo Menor Preço do programa Nota Fiscal Gaúcha do Governo do Estado.
1: Então, começando pela gasolina comum, que é o Denei. R$6,09 no posto Coqueiro, da rua Almirante Barroso, número 2360, bairro Centro. Na Almirante Barroso, esquina com a Doutor Cassiano, próximo ao supermercado conhecido aqui na cidade. R$6,09 a gasolina comum.
0: Da Barroso, mas, né?
1: É o do Barroso.
0: O Barroso.
1: É o que a gente fala que não pegou fogo. Assim, tá inteiro.
0: Por enquanto.
1: Até abrir outro. Já a gasolina aditivada, R$6,19 no posto Pinheirense, da rua Barão de Santa Tecla, número 848, também no centro da cidade. É na Barão de Santa Tecla, esquina com a Padre Felício, na quadra do pronto-socorro de Pelotas. R$6,19 a gasolina aditivada. Já o etanol, R$4,44 no posto do Guga, na filial da rua General Osório, número 1052, bairro Centro, na General Osório, esquina com a Bento Gonçalves, R$4,44 o etanol, mais barato, segundo o aplicativo Menor Preço. Já o diesel S500, R$6,09 no posto Buffon 91, rodovia BR-392, número 2600, bairro Fragata, R$6,09, posto para quem vem de Rio Grande, mas também com acesso no Simões Lopes, R$6,09 o diesel S500. Já o diesel S10, R$6,19 no posto Coqueiro da Boca do Lobo, avenida Domingos de Almeida, número 37, bairro Centro. O posto da Boca do Lobo é no entroncamento da Domingos de Almeida com a Gonçalves Chaves, R$6,19 o diesel S10, mais barato, segundo o aplicativo, Menor Preço da Nota Fiscal Gaúcha, Caldeni.
0: Aí os preços promocionais, portanto, desta quinta-feira, agora pontualmente 9 horas, vem aí o Manhã Cultural com o Alexandre Salóis, às 10 horas, Comunidade Esportiva, 11 horas, Contraponto, com Clarissa Hennig e André Amaral, destaques do programa.
1: Contraponto desta quinta-feira recebe a médica psiquiatra Nayane Santos Araújo. Ela fala sobre a norma regulamentadora número 1 do Ministério do Trabalho, que muda o entendimento sobre saúde mental no trabalho, que começa a tratar os problemas de saúde mental dos trabalhadores como um problema de segurança no ambiente de trabalho, algo que já vem sendo discutido. Hoje, no Contraponto, conversa com uma especialista, uma médica psiquiatra, sobre o assunto. Caldeira.
0: Tá bem. Então, destaques aí do programa de hoje, do Contraponto, a partir das 11 horas. O Edição da Manhã tem retorno marcado para amanhã, sexta-feira, às 7h30. Obrigado pela companhia. Até amanhã.
1: Tchau, tchau.

0: 9:02.
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Saudações, companheiros, muito bem, muito bom dia. Começando Manhã Cultural aqui na Rádio Com 104.5. Quinta-feira, dia 28 de maio de 2026. A temperatura aqui no Laboratório de Agrometeorologia da Embrapa aponta 13 graus e 5 décimos. Temperatura mínima registrada à meia-noite e 39. 12 graus e 4 décimos. Umidade alta, 97%. Pressão atmosférica, 1.022 milibares. O nascer do sol foi às 7h19, enquanto o pôr do sol será às 17h35. E dessa vez não tem chuva acumulada aí. Tá bem, pessoal? Temperatura máxima para hoje, a previsão é 17 graus. Chega a 17 graus lá entre 15 e 16 horas. E depois, sim, final da tarde vai baixando, mas é aquele clima agradável. Tá bem? Previsão para hoje é de tempo encoberto. Para amanhã também. Mas aqui pelo modelo de 7 dias nos mostra que não. Por enquanto seriam 7 dias sem chuva e também sem frio extremo. A temperatura não chega também à casa dos 20 graus. Só na quinta-feira que vem. Então, clima bastante ameno aí. E para fechar aqui, olhando a imagem de satélite do Cone Sul, temos aqui o Rio Grande do Sul e redondezas. É bastante nebulosidade, realmente. Não tem chuva. A chuva já está a mais de 1.000 quilômetros da costa aqui do Brasil. Mas muitas nuvens, né? Muitas nuvens, vamos ver aqui, nuvens. E é isso aí, quase todo o Rio Grande do Sul, a metade sul com certeza com muita nebulosidade. Tá bem, pessoal? Muito obrigado por estar sintonizado aqui na Rádio Com. Se você está em um rádio, porque sintonizou 104.5, muito obrigado. 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Escutamos os Cowboys Espirituais agora há pouco. Seria uma super banda gaúcha aí, né? Com músicos de renome aqui do rock. Tá bem, até fizeram uma versão do TNT aqui. O Júlio Rene, o Léo Cardoso, que é um grande fã do TNT, ele tá ali, ó. Tá vindo com os fones de ouvido, os novos fones de ouvido da Rádio Com, que só é possível com a ajuda de vocês, pessoal. Muito obrigado, viu? Então aí, a voz e violão com o Júlio Rene, da Expresso do Oriente. O Márcio Petraco, o guitarrista do TNT, né? Frank Jorge, o baixista do Graforré, a Sheila Mônica. Pô, vamos rodar um Graforré, outra hora. Misturando aí, eles misturaram estilos, mas é rock, tá? Nesse caso, então, O Mundo é Maior que Seu Quarto é rock and roll puro. Lançaram 3 álbuns. Em 1998, o Deluxe, em português, né? Deluxe, Cowboys 3, em 2007, e o primeiro álbum é o Cowboys Espirituais, de 1998. Tá bem?
Então é isso, pessoal. Vamos naquele clima musical aqui no Meio Cultural. Eu sou Alexandre Salóis. E espero que tenha uma baita quinta-feira aí, chegando o final de semana, pessoal. É isso aí. Também acompanha as lives aí na Rádio Com. Hoje já... Agora há pouco aí, edição da manhã, né, com a apresentação de Caldenei Gomes ao lado do Leonardo Cardoso, YouTube e Facebook. As lives no YouTube e Facebook. Daqui a pouco tem Comunidade Esportiva. Aí é a apresentação de Leonardo Cardoso e ao lado do Caldenei Gomes. Também tem Roger Pérez. Hoje eu não sei se... Hoje não é dia do Roger Pérez, mas o Roger, sempre que precisa... Ontem ele salvou aí, que estávamos desfalcados, e ele veio aí para preencher aí. E também tem o André Amaral, além de Alexandre Salóis, este que vos fala, que fica mais na escuta aí do que na fala. Tá depois do Comunidade Esportiva, às 11 horas, Contraponto e notícias, informações. Clarissa Henning apresenta ao lado de André Amaral. Programa que vai de segundas a sextas-feiras, e hoje, quinta-feira, Sociedade Debate, programa que vai a todas as quintas-feiras às 14 horas, e o Luiz Vaz, Vera Lopes e o Lair de Matos trazem sempre convidados aí para conversar. Depois, às 16 horas, o Quinta Preta com a DJ Elô. O Quinta Preta vai ao ar todas as quintas-feiras, hein? Olha só, Quinta Preta vai ao ar todas as quintas-feiras, às 16 horas. E a Elô traz sempre pessoas aí para conversar. E é aquela coisa, com tempo, bastante tempo, né? O diferencial da Rádio Com é dar tempo às pessoas para discorrerem esses assuntos mais importantes. 18 horas, Nativismo Sem Fronteiras. Que também é de segundas a sextas-feiras aí, com a apresentação do coordenador aí, José Luiz Moraes, né? Melhor da música nativista. E quinta-feira, por enquanto, estamos... O programa Arquibancada do Samba vai dar um tempo aí, que o Araújo está no departamento médico. Tá bem, pessoal? Tá tudo bem com ele? Mas o Araújo está no departamento médico aí. Daqui a pouco está de volta aí o programa Arquibancada do Samba, que vai ao ar quintas-feiras às 19 horas. E deu de conversa? Deu de conversa. Vamos de

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1: Então tá, pessoal, fechou. Manhã Cultural, 10 horas, 10 em ponto. Agora é hora de comunidade esportiva. Leonardo Cardoso, Caldenei Gomes, André Amaral estão ali já. Alexandre Salóis também, este que vos fala, mais ouvindo que falando. Roger Pérez fecha a equipe. Hoje não tem Roger Pérez, eu acho. É agora, pessoal, rápida transição. Tem muita coisa boa aqui na Rádio Com até a noite. É, depois é o Contraponto com Clarissa Henning e André Amaral. Às 14 horas, Sociedade em Debate com a Vera Lopes, com o professor Vaz, com o Lair de Matos. Sempre traz alguém aí para conversar. Depois, Quinta Preta com a Didi Elô. Depois da Didi Elô vem José Luiz Moraes com Nativismo Sem Fronteiras. Obrigado, pessoal. Até a próxima. Até daqui a pouco também. É.

0: 10 horas e 1 minuto.
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0: Bom dia! Começando mais um Comunidade Esportiva aqui na Rádio Com, são 10 horas e 2 minutos. Quinta-feira, dia 28 de maio de 2026, começando mais um programa aqui no 104.5 FM, também nas rádios online, nosso site radiocom.org.br. Também estamos ao vivo no nosso aplicativo próprio, Rádio Com 104.5, que está disponível para celulares Android. A gente também está em live no Facebook e no YouTube, nossas lives das redes sociais, com imagens aqui direto do estúdio da Rádio Com, que ficam disponíveis na íntegra para quem quiser nos assistir. É só acessar nosso canal do YouTube, Rádio Com Pelotas. Lá tem todos os programas, tanto do Comunidade Esportiva, quanto do Contraponto, da Edição da Manhã e das outras, dos outros programas que compõem a Rádio Com aqui durante toda a semana. Nesta quinta-feira, com a temperatura de 13 graus e 9 décimos, umidade relativa do ar em 95%, sensação térmica de 14,1, tempo nublado em Pelotas. Não tem possibilidade de chuva para hoje, né, Claudinei? Só o tempo feio mesmo, bastante umidade, mas a temperatura também não sobe muito mais do que isso. Então, começando o programa desta quinta-feira com os trabalhos técnicos de Alexandre Salóis. Também ao meu lado aqui o Caldenei Gomes e o André Amaral. Caldenei, bom dia e o teu destaque para esta quinta-feira.
1: Bom dia, Leonardo. Bom dia os demais integrantes do programa e audiência do Comunidade Esportiva. O destaque é agora oficial, né? O reconhecimento, a admissão por parte da equipe médica da seleção da lesão de Neymar, que vira dúvida para a estreia da Copa, como se já não fosse, né? Apenas ratifica, reforça essa dúvida quanto à presença de Neymar na estreia da Copa. Acho que não haverá desconvocação, ele vai permanecer no grupo e vai ser sempre o centro das atenções, né? Joga, não joga, quando poderá jogar, quanto tempo irá jogar, vai ser o debate, né, permanente durante a Copa do Mundo.
0: André, bom dia e o teu destaque.
2: Bom dia, Leonardo, Caldenei, Alexandre Salóis e toda a nossa audiência aqui, nos escuta no 104.5 FM e também através das nossas redes sociais, no YouTube, esquecendo, né? Ia dizer Instagram, YouTube e Facebook. Já estamos no YouTube, né, Leonardo? Estamos. Sim. Olha só, não, estamos agora, eu sei que nós estamos há tempo, já entrou, né? Já começou a transmissão. Olha só, meu destaque não é só uma notícia, né, que é de hoje, e que o ex-técnico do Flamengo, Felipe Luiz, é o novo técnico do Mônaco, diz a imprensa europeia, né? E tem até umas tem outra especulação que Real, olha só, Real e Benfica avançam em acordo por Mourinho. O Mourinho ressuscita, o Mourinho
1: voltando ao
2: Real
1: como técnico, né? Até porque se especulou que ele teria uma função mais de administrativa no Benfica, aliás, no
0: Real. É, fica. E aí, como vai ser a relação dele com o Vinícius Júnior, né? Porque o Mourinho teve algumas declarações lamentáveis naquele jogo entre Real e Benfica, que houve caso de racismo contra o Vinícius Júnior, jogador argentino, não vou lembrar o nome do jogador. Não,
1: eu acho, e vejo assim, uma questão meio falta de opção, né? Volta no tempo para contratar um técnico que já não está no melhor momento, né?
0: É verdade.
2: Já está numa fase que nós temos vários no Brasil, né?
1: Sim, sim, já não está mais, não é mais o top, né? Já foi.
2: Será,
1: e aí uma volta atrás.
2: Será que acontece, hein? Treinadores que foram top.
1: Eu acho que tem uma espécie assim de tempo de validade, né?
2: Pois é, o Luxemburgo.
1: Luxemburgo.
2: Luxemburgo.
1: Que foi um dos melhores técnicos brasileiros.
2: O Luxemburgo.
0: Acho que o Luxemburgo até é muito. Dá pra até falar que o Luxemburgo é um bom parâmetro pra falar do Mourinho, né? São dois caras que foram muito grandes pro momento, mas aí depois tiveram uma queda. Ainda continuam treinando os bons grandes times, mas.
1: Eu acho que um cara que resistiu muito e que teve uma carreira longeva e com prestígio, passou por alguns momentos de dificuldade, foi o Felipão, né?
3: Feia a coisa.
2: Mas acho assim, que também, pra mim,
1: não, mas
2: o meu gosto hoje
3: passou.
1: Não, claro, mas ele teve uma carreira longeva, ele durou mais que os outros.
2: Mas o Luxemburgo também teve, né?
1: Não, mas o Felipão mais tempo, né?
0: Ele voltou pra seleção, né?
1: É, o Felipão mais tempo. O Felipão começou no Brasil em 83. O Luxemburgo.
2: Mas ele é mais novo,
1: eu acho. O Luxemburgo
2: em 76 jogou no Inter.
1: Jogou em 78 no Inter.
2: 78.
1: É, 78. E como técnico, ele despontou mesmo. Ele entrou para alguns clubes pequenos e tal. Mas ele despontou mesmo em 90.
2: No Bragantino.
1: E acabou mais cedo, né? A era de ouro dele acabou mais cedo que o do Filipão. Começou depois e terminou mais cedo.
0: É, o Filipão ainda foi campeão brasileiro com o Palmeiras em 2018, né?
1: É, e o Filipão teve alguns momentos difíceis. A passagem pelo Chelsea, né? Acabou com aquela ideia de que ele era um técnico que estava pronto para o futebol europeu, para clubes europeus. Nas grandes ligas.
2: Real Madrid
1: também não deu certo.
2: Galáctico.
3: Só lá no Cazaquistão, eu acho, né?
1: E teve o 7-1, e mesmo assim se reinventou depois do 7-1. O Felipão voltou a ser campeão brasileiro, por exemplo, pelo Palmeiras. Né?
2: Então, é que eu acho que as próprias. Quando eu vejo entrevistas dos. Alguma coisa desses treinadores mais antigos, aí eu vejo que realmente não. É que eles assim, não, futebol não tem mistério hoje. Não tem mistério. Como se fosse sempre a mesma coisa.
0: Se trata o futebol como se fosse ainda nos anos 90.
2: Como
0: não
2: se
0: é?
2: Fosse sempre a mesma coisa. Ele disse esses dias, eu acho que foi uma coisa recente, ele falando em relação. Eu acho que é o Neymar. Não sei se é o Neymar, mas. Não, vão querer que o Neymar marque uma coisa assim.
3: Ué?
2: Né?
3: Marca?
2: Olha, gente, não é. A marcação ela pode ser entendida como o combate de roubar a bola, né? Assim, do contato físico, né? Mas ela também ela se dá através de uma disciplina tática, né? De acompanhar, de atrapalhar. O adversário.
1: Hoje o futebol ele não pode.
2: Que
1: ter...
2: muitos jogadores altamente qualificados fazem.
1: Sim. O futebol não pode. É coletivo na sua totalidade. Não pode ter um jogador que destoie desse coletivo.
2: Tem que ocupar espaço lá na frente. O Neymar jogando para defender. Não. O Neymar joga. O Neymar, o Vini Júnior.
1: É, o Neymar nem joga, né? Não está sendo machucado. Quanto,
2: né? Pois é, mas no caso é que ele citou o Neymar para... Né? Então, aí quando uma pessoa diz isso, a mesma coisa dizer o goleiro é para defender. Eu sei que é para defender o goleiro. Mas o goleiro tem, que hoje no futebol moderno, saber jogar com o pé. Então, quando eles dizem, quando eles dão essas entrevistas, é que significa para mim que eles estão... de alguma forma superados.
1: E o futebol, além da evolução, o mercado é muito restritivo, né? Ele vai selecionando, ele é muito seletivo, né? E os caras vão perdendo espaço, e aí, na medida em que vão perdendo espaço no mercado, eles vão pegando barcas mais furadas, e aí vão saindo,
3: se complicando,
1: vão sendo excluídos,
3: né?
2: Mas
1: naturalmente.
2: Mas isso não apaga a importância deles no futebol.
1: No futebol que já tiveram, né?
2: Que já tiveram.
3: Tá, e o Filipão está lá no vestiário do Grêmio.
1: Não, mas...
3: Ele não tem prestígio para...
1: Não, mas o Filipão...
3: Jogou o boné, então?
1: Ele veio pro Grêmio, o ano passado ainda tinha alguma influência com o Mano Menezes, esse ano ele não tem nenhuma influência no vestiário. Até por uma questão, acho que de decisão do próprio Luiz Castro. Exato. Hoje ele é um cara que trabalha numa... função muito mais política ali, né?
3: Ah, sim, mas então...
1: E mais... perto da base e tal, mas não tem mais essa...
0: É, o Filipão...
1: Porque não é muito fácil. Pega um Filipão aí consagrado, vencedor, qualquer técnico que chega no Grêmio não quer ele por perto.
0: Vai ser uma sombra sempre?
1: É, futebol é uma coisa muito... Os caras de futebol são muito desconfiados.
3: Claro.
1: Estão, né? Sempre vendo o fantasma atrás da porta, né? Falar em fantasma, o Palmeiras empatou ontem.
3: Ah, aí.
1: É, empatou ontem. Meu time empatou ontem. Está invicto nos confrontos contra o Bagé. Empatou com o Guarani, goleiro pegou um pênalti.
0: Mas o... Não, só queria... Tem o Felipão no Grêmio, mas aí até o tratamento com o Abel é um pouco diferente, né? Porque o Abel já tem meio decidido que não vai voltar.
1: Mas o Abel foi quem contratou, não sei se foi quem contratou, mas teve influência direta na contratação e na escolha do Pezzolano. E é um defensor público do Pezzolano. Então, quer dizer, tem essa proximidade. Que
0: o Felipão a gente nem vê.
1: Parece com o Felipão e Luiz Castro não tem essa proximidade.
0: O Felipão a gente nem vê mais ele em coletivo, nada.
1: Agora ele tem aparecido bastante dando entrevista aí, porque foi técnico campeão do mundo, último campeão do mundo. Estamos
3: essa semana ele andou.
1: Ele está aparecendo num monte de canais aí dando entrevista.
3: Explicações, né? Por que não levou Fulano?
1: Fico tentando revirar algumas coisas assim.
0: Por que não levou Romário em 2012? Porque tu levou o Luizão, vai indo. Alexandre, o teu destaque? A gente esqueceu de ti?
1: Nunca esquecemos dele.
0: Exato. Não.
1: Nunca esquecemos dele.
3: Mas será que...
1: Às vezes até você tem vontade, mas não se consegue.
3: Pô, Claudinei, então eu nem vou destacar nada. Não, tô brincando. Ontem teve o Grenal, né, na Copa do Brasil, queria destacar.
2: Feminino.
3: E o Colorado passou nos pênaltis, 0-0, né, terceira fase da Copa do Brasil. E as meninas do Colorado passaram de fase. O Colorado ganha bastante frequentemente do Grêmio nos Grenais aí.
0: Pelo menos em algum lugar, em algum âmbito, o Inter tá bem, né?
3: Tá indo
0: porque
3: bem.
0: Na categoria de base o Inter vai muito mal. Agora até não dá pra reclamar tanto, mas mesmo assim vai muito aquém do que se espera de um time do tamanho do Inter. E aí pelo menos consegue uma vitória na Copa do Brasil feminina ontem, o Inter passando nos pênaltis do Grêmio na no
1: e quando Beira-Rio. O momento não é bom, qualquer conquista acaba sendo ressaltada, né?
3: E a Gabi Barbieri pegou dois pênaltis ali ontem, foi destaque.
1: Ontem o Brasil jogou com o Bagé, né? 1-0 no Bento Freitas, jogo noturno. Será que o André foi ao jogo ou não?
2: Não.
0: Nem o Roger foi.
1: Nem o Roger foi.
2: Nem o Roger, acho.
1: Não, eu falei com ele de noite. Eu perguntei, tá na baixada? Ele disse, não.
0: Ele falou no programa que não ia.
1: É.
0: Ele falou que ia poupar. No frio, clima úmido, ia pegar gripe pra ele não ia poder ir no jogo no final de semana, que é mais importante.
2: E aí eu até me esqueci do jogo. Eu também não ia ir, né? Porque. Assim, a série dele vai lá, mas Copinha, por enquanto, só daqui a pouco numa fase mais
0: semifinal.
2: Exato, então eu não fui, eu passei ali perto e eu me surpreendi, ué, movimento, aí eu me lembrei que tinha um jogo.
3: E vazio até ontem, pelo que
2: acho que tava, mas tinha um movimento na volta ali pela JK.
1: Sempre tem quem vai.
3: Só os de sempre, né? Os de sempre, só os de sempre.
2: Aí, eu não sabia, eu achei que eu... Eu não lembrei, TV Chavante, mas aí eu perguntei pro Roger e ele me disse, vai passar na TV Chavante. Aí comecei a ver, mas um olho no jogo e um olho umas coisas, uma atividade que eu tava fazendo no notebook ali. Então eu via, alguma
0: mas
2: coisa,
0: o pano de
2: olhava.
0: Fundo,
3: né? Tava ruim o André.
1: Mas não, tu não pode esperar da Copinha. Dessa Copa, algo
3: Champions
1: maior do que
3: League,
1: isso
3: né?
1: mesmo,
2: pois
1: né?
2: Pois é, mas
3: Champions League.
2: Fora
3: da
0: ano
3: realidade.
0: No passado,
3: né?
0: Até tinha uma apreensão maior sobre o Copinho, porque era a única competição que tinha.
1: Não, era a única que tinha, mas também o que salvou a Copa no ano passado foi a do Brapel.
0: Exato.
1: Era o Brasil, Pelotas, e deu. Tinha alguns jogos que era muito além, superava o sofrível, né? Aquele time base do... Time
0: Inter,
1: sub-20 do Inter, do Juventude,
3: horrível.
1: São
0: Gabriel.
1: Que coisa horrível.
3: Foi
1: abaixo,
3: né?
1: E aí a gente tentava valorizar o Aimoré, porque era quem poderia fazer uma frente.
3: Fez fiasqueira.
1: Horrível.
3: Tirou o lobo,
1: é
3: né?
1: É difícil, é muito esvaziada essa competição. Então o Brasil ganhou ontem, tem 100% de aproveitamento, vai ganhando, né, nessa competição, vai fazendo campanha nessa competição, mas não serve de parâmetro para uma outra competição, para a Série D e nem para a divisão de acesso que vem por aí.
0: A expectativa mais é para ver se...
1: E alguns jogadores vão bem aí, mas também não dá para se enganar.
2: O Brasil ficou com menos dois jogadores, né? E um bom tempo, acho que a partir dos 32 minutos, eu acho. Eu não cheguei...
1: E aí arruma uma... E aí confusão, quer dizer... Também não é novidade, né? Os times de Bagé historicamente criavam muita confusão. Depois começaram a se preocupar mais em jogar futebol. E até por isso o Guarani subiu. Porque começou a jogar futebol. Né?
2: E me diz uma coisa.
1: Mas hoje parece que o Bagé teve uma recaída.
2: Eu não vi nenhum tipo de... Também não procurei nenhum tipo de repercussão ou de pré-jogo em relação ao Matheus Streit na lateral esquerda.
1: Pois é.
2: Não, olha só. Isso significa que ele...
1: É reserva?
2: É isso.
1: É. Pois é, parece que sim, né? Porque ele não vai... Ele joga... contra o Guarani, ele joga... Não, contra o Farroupilha, joga segundo tempo. Não vai porque tem controle de carga, né? Não vai ao jogo do Paraná. Aí, bom, agora ele vai ser preparado para entrar no time domingo. Ele é utilizado no jogo de ontem como titular. E bem verdade que está chegando um novo técnico, muda tudo, né? Ontem o time foi a partir de uma ideia de uma comissão técnica permanente que estava trabalhando com o Gilson. Então tinha muita influência do Gilson, né? O treinador que chegou aí, o Laércio.
0: Laércio Aquino.
1: Aquino. Mas ele viu o jogo de ontem. Hoje que ele começa.
2: Né? Pra mim, então. Pra ti,
0: ele é desconhecido pelo Grêmio.
1: Desconhecido. É. Aqui no Rio Grande do Sul, desconhecido. Os trabalhos melhores dele foram em Santa Catarina.
0: É. Teve alguns trabalhos no interior de São Paulo, Paraná, mas nada muito grande. É. O principal trabalho dele foi no Camboriú, que é esse último trabalho mesmo.
1: É. Então, o trabalho dele vai começar hoje. Quer dizer, as ideias dele, quem vai ser titular ou não, a partir de hoje. Então o jogo de ontem nem para isso serviu também, né? Para definir quem é titular ou não, porque agora é um novo técnico, ele que vai definir quem vai ser utilizado.
2: O trabalho dele começa hoje, né?
1: Ah,
0: no caso do Matheus Streit, é um jogador que ele pode até ter observado, porque o Matheus ele jogou no Campeonato Catarinense.
1: É, talvez ele conheça o Matheus.
0: Teve enfrentamento entre os dois também.
2: É, que assim, ó, eu não sei a questão física, clínica. Por que que tá
1: ele deve estar bem fisicamente.
2: Eu tô
1: porque jogou, né?
2: Mas eu não tenho como garantir. Mas, assim,
1: mas fica muito indefinido. Quer dizer, já vi uma indefinição louca antes, quem era titular e quem não era. Agora porque tá chegando um técnico
2: campo,
1: agora.
2: Pelo campo que me mostrou,
1: sim.
2: O Matheus é.
0: O Matheus é bem é melhor que o Otávio.
2: E acabou, né? Acabou que a gente tá tendo dúvida.
1: Sim.
2: Quem é. Não é dúvida, eu digo.
1: Eu não tenho dúvida que o Matheus Streit é melhor que o Otávio, mas pro treinador anterior tinha.
0: E o pro Hélio também.
1: Mas ontem não foi o Hélio que dirigiu o time, foi a comissão técnica permanente. O Hélio, acho que até não se sentiu confortável em ficar à beira do campo, né?
0: É, que aí bota uma pressão.
1: Porque ele é o superior ao técnico ali, então acho que não se sentiu confortável, ficou uma espécie de comissão técnica dividindo as decisões. Então, eu acho que se já havia dúvida antes quem era titular, mas agora com a chegada do novo técnico, quer dizer, novas ideias. Eu espero que isso seja melhor trabalhado no Brasil, né? Que haja um time titular
0: Não fique mudando toda
1: hora. Nessa hora decisiva na Série D e faça uma definição de prioridade muito clara pela competição nacional. Até porque na Copinha o Brasil já está praticamente classificado, né?
0: O Brasil ontem com a vitória o Bagé chegou a 9 pontos, primeiro colocado do grupo. O segundo colocado, que é o Bagé, que perdeu ontem, tem 4. O terceiro é o Farroupilha com 2. E o último colocado, lanterna do grupo, é o Guarani com 1. Então,
1: nem
0: são 7
1: que o Brasil queira não se classificar, não consegue.
0: Só se... Não, o Brasil teria que perder as últimas
1: 3. É, e aí tu vai perder todos os jogos para não classificar. Então
0: é muito difícil.
1: Nesse momento, mais do que nunca, priorizar a classificação na Série D, né?
2: Vai.
1: É.

0: dois jogos. O Gramadense enfrentando o Brasil de Farroupilha na Vila Olímpica, em Gramado. E no Plátanos, em Santa Cruz do Sul, Santa Cruz enfrenta o Monson de Capão da Canoa.
1: Esse time do Bagé aí, que tem vários jogadores experientes. Né?
2: Yuri Bigode.
1: Yuri Bigode, o Michel do
3: Santa Cruz. E a torcida já ontem...
1: Ah, mas podia ser diferente, né?
0: É, o
3: Yuri... Tem...
1: Esse...
0: O Yuri Bigode tem
1: esse tá marcado, né, pra sempre.
3: Pelotas, né?
1: É. Esse tá marcado pra sempre.
3: Sempre dá alguma confusão com ele, né?
1: Ah, é.
0: A expulsão do Yuri Tanque foi um carrinho nele.
1: Sim, sim. Há já uma coisa assim... permanente. Mas esse time deve ser já sendo preparado visando a divisão de acesso, né?
0: Exatamente.
1: E o jogo de ontem já demonstra que vai ser a divisão de acesso.
0: A divisão de acesso começa
1: em agosto.
0: Em agosto, né? Ainda tem mais alguns aí, 2 meses de espera para divisão de acesso, a segunda divisão do Campeonato Gaúcho. Agora são 10:24. A gente tem ainda, nessa quarta-feira, a gente teve aí jogos da Sul-Americana.
1: Mas antes, a questão sobre o Brasil ainda, né? Eu já te passo a bola. O Laércio assume hoje, oficialmente, né? Ele terá 2 dias aí para preparar o time para um jogo extremamente importante domingo. Se o Brasil não vencer o Blumenau, bom, e principalmente se o São José vencer o São Joséense, jogo no Passo da Areia, o Brasil perde essa condição, corre o risco seríssimo de perder a condição de classificado. E aí vai para a última rodada fora da zona de classificação. Então o Brasil tem que fazer a sua parte domingo. Tem que vencer o Blumenau. Porque mesmo que o São José vença, mas aí o Brasil que está com a vantagem sobre o São José. Ele não pode perder essa vantagem na penúltima colocação. Então é jogo importantíssimo domingo no Bento Freitas. Né? A classificação para a próxima fase passa decisivamente pelo jogo deste domingo.
4: Jogo mais difícil também. Coach.
1: Porque é incrível que o Brasil, que não ganha 5 jogos e marcou só 1 gol em 5 jogos, ainda esteja na zona de classificação.
0: E quando marcou o gol foi numa goleada de 4 a 1?
1: Que ainda esteja na zona de classificação. Então não pode perder essa posição, porque se vem nessa dificuldade toda, sai fora da zona de classificação, não sei se terá condição de reverter na última rodada.
0: Não tem mais o jogo direto.
4: E empate, e não serve mais empate, né? Porque são 2 jogos.
1: Não serve mais empate, porque pode o São José ganhar, né? Já teve a chance, já empatou no jogo passado, o São José não ganhou. Mas também não dá pra ficar contando que o São José não vence.
0: Exato. E ainda tem o Azures.
1: Tem o Azures. Mas o Azures eu acho que deu. Os capazes de calar no Azures foi o jogo de domingo. Quando em casa levou 4-2 do Blumenau.
4: Só matemática.
1: Mas ainda matematicamente tem chance, claro.
0: E aí pode chegar, mas aí se acontece do Azures conseguir se aproximar...
1: É que o Azures agora joga fora, né? Contra o Marcílio Dias, é isso?
0: Joga fora contra o Marcílio Dias.
1: Terá que pontuar para chegar na última rodada com chance.
0: Se o Brasil e o São José perdem, o Azures vence, fica o Brasil com 9, São José com 7 e o Azures com 8.
1: Mas se o Brasil perder, bom, aí...
0: Aí a última rodada
1: aí a classificação
0: Azures
1: vira improvável.
4: Aí é contar com...
0: Fica Azures e Brasil pela vaga na última rodada. Tudo
1: e lá em Pato Branco.
0: Pode.
4: Aí cria uma situação que não tinha, né? Perspectiva para o Azures.
1: Eu acho que até a mudança na comissão técnica tem esse propósito, vencer o jogo de domingo.
0: Criar um fato novo
1: criar um fato novo para vencer domingo.
0: Então, passando os resultados das Copas Continentais, que a gente teve aí mais um dia para finalizar, ainda faltam alguns jogos nesta quinta-feira. Mas nesta quarta, na Sul-Americana, a gente teve 8 jogos. O Atlético Mineiro venceu o Puerto Cabello por 1-0. O Vasco ganhou do Barraca Central por 3-0 no São Januário. O Botafogo venceu fora de casa, venceu o Caracas por 3-1. River Plate, que é um time importante, né? Venceu por 3-0 o Blooming na Argentina, e o Bragantino ganhou do Carabobo por 2-0. Todos os brasileiros se classificaram no final. Só alguns foram para a fase de repescagem, que é a classificação dos brasileiros. O Atlético Mineiro passou na primeira posição com 10 pontos. O São Paulo, também já classificado, que se classificou na terça-feira, também com 12 pontos foi primeiro colocado. O Santos foi para a repescagem com 7 pontos. O Botafogo com 16 pontos, melhor campanha dessa fase.

0: classificou na primeira posição. O Grêmio vai para a repescagem, ficou na segunda colocação do seu grupo. O Vasco também vai para a repescagem, também ficou na segunda colocação. E o Bragantino é outro time que vai para os playoffs da Sul-Americana.
1: O Grêmio pega o Bolívar, primeiro jogo na Colômbia.
0: Exato, na Bolívia.
2: Mas talvez não na altitude. Se seguirem as questões lá...
1: É, porque tem muito problema na Bolívia. Né? Nem sei se... Bom, tem muito tempo ainda, né? Pode ser que os problemas até lá se resolvam. Ou pelo menos se espera que se resolvam. Porque esses jogos ocorrem depois da Copa do Mundo.
2: Aí iria para Santa Cruz.
1: Inclusive
2: é
1: uma orientação
0: nível do
1: governo brasileiro pedindo que brasileiros não viajem, né, para Bolívia nesse momento em função dos conflitos.
0: É, indo para Santa Cruz e La Sierra dá uma facilitada pro Grêmio, né? Não vai...
3: Não pega tanto.
0: E a Altitude é o 12º jogador de um time boliviano.
2: Pá.
0: E o Bolívar é um time entre os bolivianos o mais forte, ou um dos mais fortes, então pode acabar atrapalhando o Grêmio lá.
1: Antes de tu voltar aí, saiu agora uma nota oficial do Brasil. Mais uma vez, o Grêmio Esportivo Brasil foi prejudicado por uma atitude irresponsável ao término da partida no Bento Freitas. Até quando esses episódios irão se repetir? O maior patrimônio do Brasil jogando em casa sempre foi a força da sua torcida, que apoia e incentiva o time durante 90 minutos. Porém, atitudes individuais e inconsequentes colocam o clube em risco e podem resultar em novas punições ao Chavante. O torcedor Taiferson Gonçalves Cardoso foi detido, identificado e encaminhado às autoridades policiais após invadir o gramado ao final da partida. O envolvido era sócio do clube e foi imediatamente excluído do quadro social e está oficialmente banido do estádio Bento Freitas, não podendo mais acessar as dependências do clube. Esse tipo de comportamento não representa o Grêmio Esportivo Brasil e tampouco representa a imensa maioria da torcida chavante, que apoia o clube de forma apaixonada e respeitosa. O Grêmio Esportivo Brasil também reforça o pedido para que a torcida ajude a proteger o clube e evitar situações como essa. O Brasil precisa do apoio de sua gente nas arquibancadas e não de atitudes que tragam prejuízos dentro e fora do campo. O Bento Freitas sempre foi e seguirá sendo um ambiente de apoio, paixão e respeito ao Grêmio Esportivo Brasil. Bom, essa nota, ela tenta preservar o direito do clube, né, de se defender futuramente de punição, e ao mesmo tempo, né, serve de alerta, né, para que novos episódios não ocorram. O Brasil, no ano passado, já escapou de punição rigorosa por causa desses problemas de comportamento isolados de alguns torcedores. Teve punição, mas poderia ter sido bem pior. E eu acho muito, muito interessante essa medida pública e uma nota forte por parte da direção do Brasil. O que não pode acontecer é passar a mão como houve no ano passado. E aí lembro o caso do Pelotas. O Pelotas cometeu problemas no Brapel e o presidente do Pelotas, Rodrigo Brito, só viu o problema cometido pela torcida do Brasil. Ele não viu os problemas cometidos pela torcida do Pelotas. E isso o dirigente de futebol tem que mudar. Ele tem que ter coragem de enfrentar os problemas, porque ele também pode contribuir decisivamente para que a violência seja menor nos estádios de futebol.
3: E outra coisa, Caldeninha, em relação a isso, eu vi vídeos do Hélio e do... eu acho que talvez do Bira também, falando exatamente isso para a torcida ter um comportamento que não levasse o Brasil a ser punido com a perda de mando de campo,
1: multa,
3: enfim, né?
1: Multa até.
3: Porque quase que o Brasil não joga a Recopa, né?
1: Quase não joga a Recopa. E se tiver, e teve aqueles problemas do Brapel, teve problemas no jogo contra o Gaúcho de Passo Fundo. Acho que até aqueles problemas contra o Aimoré, nem tanto, porque ali era comemoração do título, não foi com o propósito de causar violência ou constrangimento, apuros ao adversário. Mas havido reincidências no Brasil, inclusive algo que é inaceitável, principalmente inaceitável em qualquer lugar, mas no Brasil muito mais ainda, no Grêmio Esportivo Brasil muito mais, que a questão do racismo.
0: É verdade.
3: Exato. E tu sabe que outra coisa que está me chamando a atenção, já dois jogos que eu vejo também não sei os motivos, os jogadores do Brasil entrar em algum tipo de confusão naquele jogo contra eu acho que foi o São José, não sei se foi o São José, teve um jogo que teve confusão, ontem teve uma pequena, não chegaram a vias de fato, teve até expulsões, que jogo foi aquele que teve no intervalo, saiu dois jogadores,
1: o São José.
3: Foi São José mesmo, né? Me parecia uma coisa, não sei o que, que houve no Sim. campo, tu tá longe, né? Mas
1: bom, os caras têm que ter controle, né?
3: Não tô, do Brasil e do outro time, né? E ontem, de novo, teve outro, não sei se tu viu o finzinho do jogo, quando terminou, os jogadores do Brasil foram perto daquele, do túnel ali que vai pro vestiário do visitante. Não sei, me parece de maneira.
1: É, às vezes o jogador começa a ficar pilhado, né? Mas o torcedor tem que fazer a sua parte também. Eu acho essa medida meio bem, inclusive, pedagógica, né? Afasta do quadro social, né? Anuncia que o cara está banido no Bento Freitas. Não sei quais são os canais de controle para que ele não vá no estádio. Mas, enfim, toma uma medida, anuncia a medida, porque é preciso, né? Que haja mais respeito, mais civilidade nos estádios de futebol, em qualquer local.
3: Então, o Juan tá nos cobrando aqui Copa do Mundo, hein?
0: É, não, mas o Juan, daqui a pouquinho, com o Juan. Pode ficar tranquilo que daqui a pouco.
1: Daqui a pouquinho tem Copa do Mundo, como disse o Vanucci. A Copa do Mundo tá logo ali, né? Ele se referiu à África do Sul, né? Não foi a África, né?
3: Pô, já temos pequenas polêmicas,
0: Exatamente. Então, eu também até para registrar.
1: Onde foi? Qual foi a Copa que o Vanucci foi pro ar mal e disse que a Copa seguia? O Brasil foi eliminado.
3: Mal ele estava aquele dia que ele apresentou bem grosso.
1: Pois é, foi aquele programa que ele foi pro ar e anunciou daqui a pouco a
0: 2006,
1: a Itália logo ali, então. Não, foi a Copa do...
2: Alemanha? Não. 2006 é Alemanha.
1: Na Alemanha?
2: É, acho que é.
1: Que ele anunciou. Agora... meio grog e foi o que ele conseguiu pronunciar no ar. E a Copa do Mundo está logo aí,
0: meu. É verdade. Só para a gente finalizar, então, só as Copas Continentais aqui na Libertadores. A gente teve dois brasileiros ontem. Fluminense vencendo o Deportivo La Guaira por 3-1. Conseguiram a classificação.
1: Pô, o Fluminense comeu uma cuíca nessa Libertadores, na fase de grupos.
0: Sofreu, conseguiu recuperar a sorte que o Bolívar perdeu em casa. O Bolívar perdeu em casa para o Independiente Rivadavia. E aí o Fluminense não precisou nem de tirar salto para conseguir a classificação. Já o Corinthians, já classificado, entrou classificado no jogo ontem, perdeu pro Platense por 2-0 numa noite terrível do Hugo Souza, né? Falhou num gol e o pênalti sofrido que marcado para o Platense veio de uma falha dele também. Então,
2: mas o Corinthians com muitas reservas.
0: É, mas a questão é que o Hugo Souza é titular.
2: Estão segurando.
0: E era pedido na Copa do Mundo.
1: O Corinthians preservou titulares porque tem uma batalha do.
2: Ah, não, mas o Grêmio o Grêmio correndo atrás de time fraco aí no 4-2-4 do português. Agora o Corinthians vence em Porto Alegre.
1: É um jogo pro Grêmio também, né? Na luta.
2: Sim.
1: Ninguém quer ficar perto da. Principalmente na zona de rebaixamento durante a Copa do Mundo.
2: Confronto,
1: né?
2: Confronto direto.
0: Hoje os brasileiros.
1: O Flamengo ficou com a melhor campanha, né?
0: Ficou com a melhor campanha, empatado com o Independiente Rivadavia, mas aí nos critérios de desempate, Flamengo, a melhor campanha. Joga todos os jogos da Libertadores decidindo em casa, decidindo no Maracanã. Os brasileiros hoje: Palmeiras e Júnior Barranquilla, 19 horas, Cruzeiro e Barcelona de Guayaquil, às 21h30. Aí, os já classificados na Libertadores, a gente tem aí o Flamengo, primeiro colocado, com 16 pontos. O Fluminense ficou na segunda posição com 8 pontos somente. Ficou 8 pontos do líder do grupo, que é o Independiente Rivadavia. O Cruzeiro hoje ainda decide sua vaga, joga hoje ainda, tem 8 pontos no momento, é um ponto atrás do Boca Juniors. E 2 pontos atrás da Universidade Católica, que é a primeira colocada do grupo. Corinthians se classificou na primeira posição com 11 pontos. O Palmeiras ainda decide vaga, né? Mas a gente espera que não tenha problema nenhum.
1: Quem o Palmeiras joga hoje? Com
0: Barranquilla, Júnior Barranquilla.
3: É, eu vi o jogo do Corinthians.
0: Pode se complicar, mas é muito perigoso. Já o Mirassol ficou na segunda posição com 12 pontos atrás da LDU. E por enquanto então é isso, a gente espera aí a classificação do Palmeiras.
1: Algum eliminado brasileiro nessa fase?
0: Nenhum brasileiro foi eliminado. Nenhuma.
1: Só os que foram eliminados antes, o Bahia e o Botafogo.
0: Exato. Não, é, mas aí no total das Copas Continentais, somente o Bahia foi eliminado.
1: É, porque o Botafogo ainda teve o consolo
0: da Sul-Americana.
1: O Andrés que viu o Corinthians ontem.
3: Eu vi o Corinthians, perdeu de 2-0 pro, como é que é o nome? Platense, né?
1: Platense.
3: Platense, viu o Vitor Cuesta,
1: zagueiro
3: do Inter, pelo Botafogo, né?
1: Isso.
3: Aqui, teve fases boas aqui. Teve bons aqui.
0: Teve bons momentos, mas maus momentos
3: também. Também teve, mas teve bons momentos, tanto no Inter quanto em algum momento foi questionado e tal, mas é aquele desgaste. Eu gostava, né? Mas viu
2: Cuesta. Saudades.
3: E
0: pra alguns.
1: Quem
0: pra
1: tem alguns, hoje o.
3: Não, eu acho que não. Não
1: o Torres, o Félix Torres, não, tem saudade do Cuesta.
3: Ah, ele era técnico, ele era um pouco lento, na verdade. Ele tinha.
1: Era lento e continua lento.
2: Mais lento ainda. Né?
0: Mais lento ainda agora.
3: Ele tá mais lento, né?
0: É, o Cuesta era o zagueiro pinguim, né? Joga de terno, mas não sabia pular, não sabia voar. Bola aérea defensiva contra o Cuesta era um perigo assim absurdo. Era certo que.
2: Também não é muito alto, né?
0: Não, ele era alto, bola aérea ofensiva com ele era ótimo.
1: Mas de bola alta ou bola baixa é bobagem, porque tem jogador que tá cabeceando bola rasteira.
2: Tem uns artistas.
3: Mas
2: aí.
3: Ele era bom, no,
2: estão se adaptando ainda ao futebol aqui brasileiro.
1: É, tem um jogador.
3: Não, mas com o pé ele era bom.
1: É.
3: Ele era técnico.
1: Eu acho que teve muito zagueiro pior por aí.
2: O que ocupa a posição do Cuesta ali no Inter é pior.
3: Puxar assunto. Depois que o Figueroa saiu, o Marinho Pérez demorou até 79. Quando teve uma dupla, Mauro Pastor e Mauro Galvão.
1: Mas o melhor e outro assim, acho pra mim, Figueroa era muito mais que um jogador, era um símbolo, né? Emprestava personalidade a um time, né? dava personalidade vencedora ao time, que nem o Fernandão deu depois. De Leon deu no Grêmio, por exemplo. Mas Gamarra era excepcional. Né?
2: Jogou pouco tempo no Colorado.
1: É, sim, bem depois. Né? Bem depois.
2: Jogou pouco tempo, né, pessoal? No Colorado. Não foi muito.
1: Gamarra, eu acho que é o melhor zagueiro que eu vi jogar aqui na América.
2: É mesmo. É. Aquela Copa de 98
1: era
2: impecável, né?
1: Era impressionante. O tempo de bola dele era algo assim.
0: Não fez falta na Copa de 98.
2: Não fez falta.
0: É a única coisa que. Eu não vi o Gamarra jogar, mas eu sei disso.
1: O tempo de bola dele era algo assim impressionante. A facilidade que ele tinha de desarmar.
2: E ia bem no alto, mesmo sendo baixinho para zagueiro, né?
1: Não, mas aí tem posicionamento.
2: É, exato.
1: Categoria técnica.
3: Eu vi um gol de pênalti muito bem baixo. O mesmo jogador, não me lembro o nome, camisa 10. Do Platense fez os dois gols, um de pênalti, que ele. Bom, o goleiro não apareceu na foto, né? E depois fez um
0: Franco
3: gol.
0: Franco Zapiola.
3: Zapiola, né? E o outro gol, ele. O Hugo foi repor a bola com o pé. Não conseguiu, foi um defeito, ele interceptou. E o Hugo estava mais pro lado, fora da área pequena, mas da linha de fundo, assim. E pegou e ele já meteu. Ele só matou ela, deu um tacinho pro lado e. Por cobertura, e o Hugo estava fora do gol, estava adiantado. Mas foi assim, quase uma coisa. Não tinha um ângulo assim. Foi do bico da área.
2: Categoria,
3: fora,
2: Luan.
3: Né? Muito. Muita categoria.
1: E o Alberto foi vaiado, né?
3: E o Memphis Depay estava, né, não era o último jogo dele, não joga no fim de semana. A Holanda já se apresenta e ele não. Só jogou o primeiro tempo e assim, ó.
1: O Depay é um excelente jogador,
3: mas
1: tecnicamente. Mas o custo-benefício dele do Corinthians tem que ser discutido, né?
3: Porque, mas vai renovar.
1: Porque
3: vai
1: joga
3: renovar.
1: Pouquíssimo.
0: 3 milhões de
1: reais. Joga pouquíssimo, custa muito dinheiro e joga pouco. Algum joga muito custo, quando está em campo, mas tem pouca presença, pouca assiduidade.
3: É o patrocinador que paga, eu acho. Talvez a maior
1: E o Yuri Alberto, ele está sendo criticado porque ele disse que quer sair, né?
0: É, ele falou que ia sair.
1: É, quer sair agora no meio do ano. Quer dizer, isso aí pega mal, né?
3: Eu acho um belo atacante.
1: Ah, eu acho.
0: Não, é. Um excelente atacante.
1: Gostaria de...
2: De retorno?
1: De ter no meu time.
2: Farroupilha.
0: 10 horas e 43 minutos.
1: Já que não deu certo com o Walter e o Alberto quer sair, vamos trazer o Farroupilha.
0: 10 horas e 43 minutos. Intervalo rapidinho, Alexandre. Daqui a pouco a gente volta pra falar de Copa do Mundo. Fazer o desejo do nosso ouvinte, o Juan. E também porque faltam 2 semanas, né? Estamos chegando perto, então já voltamos para falar de Copa do Mundo, Neymar, lesão, seleção brasileira já se apresentando. Já voltamos.

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0: 10 horas e 47 minutos. Temperatura aqui em Pelotas de 14 graus e 7 décimos. Sensação térmica de 14,8. Umidade relativa do ar em 92%. Agora falando de Copa do Mundo. A gente teve aí a notícia de a confirmação da lesão do Neymar, né? 2 a 3 semanas fora, deve perder a estreia na Copa do Mundo. E aí começa a ficar.
1: Não, o Neymar é isso, é o que eu falei antes, vai ser dúvida sempre, né? Aquela dúvida. Vai jogar, não joga, tá bem, não. Enquanto isso, todas as atenções se voltam pro Neymar. Eu não sei se isso é bom ou não pro grupo do
0: é um para-raio, né?
1: É?
0: Pode ser que seja bom também. E aí o time trabalha do jeito que dá e o Neymar vai recebendo crítico ou atenção por causa da
1: e expectativa,
0: lesão.
1: Joga, não joga.
0: É uma boa cortina de fumaça.
1: Okay. É, o que eu já disse, né? Pro Ancelotti, a ida do Neymar é boa.
2: Okay. Ele não porque tem nada a perder.
1: Não tem nada a perder. Porque se ele não levasse, ele tinha a perder. Não, não ia bem na Copa, porque não levou o Neymar. Levou o Neymar.
0: E aí não vai jogar com o
1: Ele fez a parte dele, levou o Neymar. Agora o Neymar vai ter que provar que tem condição. Se der certo, se o Neymar entrar e fizer gol e o Brasil for campeão, ele se consagra. Porque acreditou no Neymar quando poucos acreditam. Poucos não, mas a parte não acreditava.
3: E nem ele acredita.
2: Não, não, eu acho que nem. Eu, na verdade,
3: é a pressão.
2: Eu estou convencido que o Ancelotti toma essa decisão a partir das ausências que ele tem do Rodrigo e do Estevão. Eu acho. Porque até então, uns 2 meses atrás, vamos arredondar para 2 meses. O discurso, ou não discurso, do Ancelotti não mostrava.
1: É, ele sempre dizia, se estiver bem, tem que estar bem.
2: Tem que estar bem, ele não descartava porque ele diz, não, tecnicamente o Neymar é um jogador que não precisa ser testado, que ele tem que estar 100% fisicamente. Bom, ele não está 100%.
0: É, mostrou que não está.
1: Não,
2: eu acho que
1: tá
2: ele
1: machucado.
2: Está machucado, né?
4: Ele chegou então, machucado.
1: Ele
4: nem treinou.
1: Não é nem uma questão de estar bem fisicamente. Não, ele está machucado. Ele foi convocado machucado.
2: Não, mas só que assim, ó. Na verdade, há um ruído aí de informação do Santos. Né? Que o Santos. Tanto é que na segunda-feira, no dia da convocação. A gente, eu li e foi confirmado que o Ancelotti tinha duas listas, uma com o Neymar e outra sem o Neymar, aguardando o diagnóstico dos médicos, do departamento médico do Santos em relação à lesão que o Neymar sofreu no dia anterior, no jogo
0: contra o Curitiba.
2: Contra o Curitiba, que ele saiu. Aquela confusão, todo mundo sabe, não era ele para sair. Enfim, poderia até ter agravado aquela lesão.
1: É, se ele continuasse jogando, talvez ele só.
2: Mas
1: acho
2: aí,
1: que até foi bom
2: ter
1: saído.
2: O que se sabe é que o departamento médico do Santos, que é o médico do Santos, é o Rodrigo Zogaibe, tinha dito, né, informou, não sei se levou, mandou exames ou tal, que se tratava apenas de um edema e que o Neymar estaria apto a treinar hoje é 28, né?
1: 28.
2: Ontem que começou.
1: Mas aí entra uma questão seguinte, em se tratando de Neymar, tudo é muito apaixonado. Ou a favor ou a contra. O médico do Santos, eu não sei se ele tinha esse prestígio todo para vetar o Neymar e causar uma desconvocação.
0: É.
1: Então ele empurrou o problema para a CBF.
0: Claro,
1: até porque quem é que manda no Santos? É o pai do Neymar. Esse cara ia ter condição?
0: Não.
1: Ele tem prestígio para chegar e dizer não, embora amparado, né, pela condição de médico.
3: Vai até para a rua.
1: Dizer não, o Neymar não tem condição. E aí poderia causar a desconvocação, então ele passou o problema em frente. Vai ser avaliado pela comissão técnica da CBF, pelos médicos da CBF.
0: E aí tem que pensar, é uma lesão grau 2, né? no músculo, uma lesão muscular grau 2. Para um jogador de idade aí de 27, 28 anos, é normal que se recupere mais rápido. Mas um jogador de 34 anos que vem passando por lesões, eu não sei se essas duas, três semanas
1: sei. Eu acho que tem mais uma questão ainda, além da idade, que é do histórico.
3: Estilo de vida e tal, né? É Caldenê, é o estilo de vida dele.
0: Olha, se eu sou o João Pedro, eu já começo a botar as roupinhas na mala. Quem sabe?
2: Perder
0: João
2: Pedro. Chuteirinha aquela,
0: já começa a ver porque. É.
3: Mas será que
1: menos,
3: não.
1: Se não me chamarem, eu tô pronto, né?
3: Eu tô com.
1: Se me chamarem, eu tô pronto. Se não me chamarem, pelo menos a minha parte eu fiz.
3: Claro,
1: eu 12 de julho. A mala.
3: Eu tô com o Caldenê nessa. Eu acho que o Neymar vai pra resenha lá. Nem que seja isso.
0: Mas eu acho que se chegar no momento que não tem como recuperar, não vai jogar.
3: Aí corto, mas não sei não.
1: Eu tô me preparando pra Copa do Mundo assim, de ver os jogos do Brasil, o Neymar no banco de reservas e a TV toda hora.
3: Não, mas Caldenê, tu vai na Copa do Mundo agora, sai a lista do.
1: A TV toda hora na.
3: A lista do Roger, do nosso Roger Pérez pra Copa do Mundo, tu tá nela.
1: Já saiu aqui a lista de quem vai daqui,
3: Que vai André Amaral.
0: Pro México.
3: Todos?
0: Tá podendo entrar no.
3: A Rádio Com nos Estados Unidos, Unidos não. Não, lá não, é verdade. Rádio Com lá nos Estados Unidos, não.
2: Mais equipe da Rádio Com, né?
1: Não.
0: Canadá e México, acho que já a gente está liberado.
2: Mas olha só, eu fico preocupado também, porque tu tá com uma lesão, acredito eu, que alguns exercícios tu pode fazer, localizado, parado, mas outro tipo tu não consegue. Como é que tu... Isso num jogador que não está 100% e vem para te readquirir um ritmo depois, eu não sei. É que hoje em dia também, e o Léo falou da idade, né? E das lesões e que ele vem tendo. Então, eu não sei. Eu vejo o risco, sim, de pelas notícias que eu estou vendo, que pô, não disseram ainda. Mas eu não me surpreendo com o que o Léo falou aqui, quando ele diz que o João Pedro vai se preparando a malinha, eu não sei não se não vai ser feita uma reavaliação.
1: O Brasil já teve um exemplo em Copa do Mundo que levou um jogador muito conceituado a meia boca, que foi o Zico em 86.
2: Lembro.
1: Mas o Zico era um outro tipo de profissional, né?
0: Exato.
1: E há quem diga que a preparação dele para a Copa do Mundo, assim, em termos de dedicação, foi algo assim extraordinário, né?
0: Até tinham idades parecidas.
3: E jogou, né? E jogou mesmo.
1: Ele entrou, e aí ficou marcado por aquele pênalti perdido contra a França, uma partida das quartas de final. Mas
2: mesmo o Zico foi cercado um pouquinho de não por causa do Zico, né? Do Zico não, porque o Zico era um jogador que tinha uma credibilidade.
1: Sim.
2: Não é? Mas não, de levar machucado também teve questionamentos.
1: Claro. Teve questionamentos.
2: E na véspera
1: teve aquele corte polêmico do Renato e do Leandro, né?
0: É verdade.
1: Leandro das festas.
2: Corte do Renato e desistência do Leandro.
1: Do Leandro e solidariedade, né? E aquilo ali ainda
0: 98
1: forçou mais a ida do Zico, até por uma tentativa de unificação do grupo e tal. Que era um cara extremamente respeitado.
0: 98 teve o corte do Romário, que não gostou do corte.
1: Isso.
0: Que aí até marcou um jogo contra o Inter. Um amistoso contra o Inter, depois quando Inter e Flamengo.
1: O Romário é uma figura. Né,
3: o Romário.
1: Dentro do campo foi genial, mas fora do campo ele é complicado. Agora mesmo ele está com também um podcast, assim, né?
0: Ah, ele tá.
1: E aí ele falou sobre os afetos deles. Com alguns ele não conseguiu se reconciliar, com outros sim e tal. Falou de tantos afetos que teve. E agora ele admite fazer as pazes com o Edmundo, porque ele entende que o Edmundo, indo no programa dele, daria bastante like. Porra!
3: Muito
1: as
3: raso.
1: As relações do cara é nesse sentido.
3: Raso, né? A conclusão.
0: É, o Romário, ele marca esse amistoso contra o Inter no meio da Copa do Mundo, pra mostrar que ele tava apto pra jogar, e ele fica depois 3 meses sem jogar porque agravou a lesão. Então, e eu acho que é o caso mais parecido assim com o que a gente pode falar do Neymar, caso o Neymar seja cortado, né? Alguém com pressão popular para que seja convocado.
2: É, a lista definitiva é dia 1º, né?
1: É, tem pouco tempo, né?
0: É,
3: pouco.
2: Segunda,
3: pouco.
2: Né?
1: É, segunda-feira.
2: Segunda-feira, depois só por lesão mesmo para
0: é, eu acho
2: pra
0: que
2: troca, né?
0: E aí pode ir até o dia da
2: até o início do torneio.
0: Exato, até dia
2: da 10. Da primeira partida, exatamente.
1: O Uruguai já anunciou a lista? Saiu uma lista, mas era extraoficial do Uruguai.
2: Exato. Argentina ainda não, né?
0: É. É, a Argentina é só o primeiro jogo.
2: Eu vi ontem que o Rocher foi.
1: É, teria sido uma, chamado por um amistoso.
3: Prestigiado, hein?
0: É, tá nessa confusão ainda. Eles vão esperar até o dia. A data limite. Mesma coisa do Equador. O Equador, ele anunciou a convocação para um amistoso no final de semana.
1: É.
0: Aí joga o final de semana e aí decide. Então, Carbonero e Borré, vocês ainda têm chance.
3: Mas eu acho que descartaram o Borré. O Borré é fora do baralho.
0: Pode mudar.
3: O Inter até botou o Borré, entre aspas, no mercado, né? Que
0: é, tô falando que o Borré tá no mercado. Até o Cudê pediu. Tá pedindo ele no River.
2: Na verdade, todas as seleções podem mudar de alguma forma. Se é dia 1º de junho, a lista
1: não é uma lista fechada.
0: Exato. É só.
3: Mas não é uma tendência também o Borré.
0: Sim, não é uma tendência que mude. Quando tu faz a convocação, a princípio não vai mudar.
2: Já é.
0: Só por
2: imprevisto.
0: Exato. Se for uma lesão, aí sim. Mas aí a lesão tu pode mudar até o início da Copa. Então tem tempo ainda.
3: Aí de gurizada, não. Vamos brincar de goleiro no treinamento aí, então, né?
1: Aí
3: não...
1: teve o corte do Emerson.
0: É verdade.
1: Como goleiro.
0: E foi dias antes.
3: Pô, coitado,
0: 10h58, comunidade esportiva ficando por aqui. A gente volta amanhã, sexta-feira, para encerrar a semana aqui no nosso programa. Daqui a pouquinho o Contraponto com a Clarissa Rene e com o André Amaral. Uma boa quinta-feira a todos e até amanhã. Tchau, tchau.

0: 11 horas e 4 minutos.
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7: Todos bem-vindos ao Contraponto de hoje, dia 28 de maio, quinta-feira, agora são 11 horas mais 6 minutos, falando aqui dos estúdios da Rádio Com Pelotas, eu, Clarissa Henning, acompanhada na técnica do Alexandre Salóis. Bom dia, Alexandre. Também teve por aí mais cedo o Caldenei Gomes, aqui o Léo Cardoso e também o André Amaral. Bom dia, André.
8: Bom dia, Clarissa, Léo, Alexandre e a nossa audiência que nos acompanha no 104.5 FM e também nas nossas redes sociais, né, através do YouTube e do Facebook. E a gente destaca hoje, novo lote de vacina contra a gripe chega ao Rio Grande do Sul enquanto campanha enfrenta baixa adesão. Outro destaque: aldeia Caingangue, Giró, terá apoio de maquinário e assistência técnica para produção de alimentos. E outro destaque: 5 ruas da Zona Norte terão drenagem e pavimentação em pacote de 2,7 milhões de reais.
7: Beleza, 11 horas mais 7 minutos. E no programa de hoje, estou tentando abrir aqui a minha... agora deu. No programa de hoje a gente vai falar sobre essa nova norma do trabalho, que agora as empresas são obrigadas a cumprir. Na verdade, não vamos falar exatamente sobre essa norma, mas é uma norma que estabelece que as empresas agora têm responsabilidade sobre a manutenção da saúde mental dos seus funcionários. No ano passado, 500.000 de afastamentos por transtornos mentais foram registrados. Então, o Brasil não está diante de uma tendência, está diante de uma crise, né, instalada. Por décadas, esse adoecimento foi tratado como um problema individual do trabalhador, mas a atualização da NR1, que é uma norma regulamentadora do Ministério do Trabalho, muda esse entendimento. Desde terça-feira, as empresas são obrigadas a identificar e prevenir os riscos psicossociais no ambiente de trabalho. Envolve sobrecarga, assédio, metas abusivas, jornadas exaustivas. E agora descumprir também, né, essas obrigações tem consequências. Nós vamos entender, então, o que está por trás desses números altíssimos, né, de afastamentos por transtornos mentais e o que essa mudança representa na prática para os trabalhadores e trabalhadoras. A gente recebe a médica psiquiatra Nayane Santos Araújo para conversar sobre esse assunto. Também hoje, Heraldo Leite, trazendo seu comentário aí sobre a partir do Radar do Futuro, né, com análises sobre tecnologia e inteligência artificial e o impacto dessas tecnologias na vida dos trabalhadores e das trabalhadoras. Agora, 11 horas mais 9 minutos, vamos então com os destaques do Edição da Manhã. Léo Cardoso, bom dia.
2: Bom dia, Clarissa. Bom dia, André. Bom dia ao Alexandre, que está na parte técnica do programa. Dia importante, né? Essa quinta-feira, encerrando a semana. A gente chega já no final da semana. Mas a gripe pegando, então qualquer coisa, se eu tossir, eu já vou avisando que o tempo acabou me prejudicando. Mas falando dos destaques da edição da manhã, hoje foi movimentado. A gente teve aí 3 entrevistas nesta quinta-feira, 7h30, primeira entrevista, logo no início do programa. A gente conversou com a Natasha Ferreira, que é vereadora de Porto Alegre, pré-candidata a deputada estadual pelo PT. A pauta foi a agenda da parlamentar em Pelotas, com atividades voltadas à promoção dos direitos da população LGBTQI, APN+, e ao fortalecimento das políticas públicas de saúde. Também a gente conversou sobre o trabalho da vereadora em Porto Alegre, que vem sendo feito, ela que é a primeira vereadora trans da história da capital. Já às 8 horas, a gente conversou com a Lilian Rubira, que é enfermeira especialista em enfermagem dermatológica e idealizadora do novo ambulatório de feridas complexas, inaugurado no Centro de Especialidades de Pelotas. O serviço é voltado a pacientes com feridas de difícil cicatrização e amplia o atendimento especializado na rede pública municipal. E por último, no final do programa, a gente conversou com o deputado federal Alexandre Niedermayer, do PT. A pauta foi a aprovação da PEC que acaba com a escala 6x1 e reduz a jornada de trabalho para 40 horas semanais. Repercussão do momento importante para os trabalhadores brasileiros, que aconteceu ontem à noite. Então, já usando isso como um gancho, começando aqui o boletim de notícias nacionais, essa quinta-feira, a Câmara dos Deputados aprovou na noite de ontem, em 2 turnos, a proposta de emenda à Constituição que acaba com a escala de trabalho de 6 dias trabalhados por 1 de folga e reduz a jornada semanal de 44 horas para 40 horas sem perda salarial. A votação teve 461 votos favoráveis e 19 contrários no segundo turno. O texto garante 2 dias de folga por semana, sendo um preferencialmente aos domingos. A transição acontece em etapas. 60 dias após a promulgação, a jornada cai para 42 horas. Em 14 meses, chega a 40 horas definitivas. O texto segue agora para a votação no Senado. Além disso, a Controladoria Geral da União anunciou a criação do InformaBR, plataforma que usa inteligência artificial para simplificar o acesso a informações do governo federal. Com ela, o cidadão poderá digitar uma pergunta em linguagem simples e o sistema fará uma varredura em fontes oficiais para apresentar dados sobre despesas, contratos, políticas públicas e investimentos, além de links diretos para respostas já disponíveis. A plataforma integra o Portal da Transparência, o Portal de Dados Abertos e registros de lei de acesso à informação. O lançamento está previsto para junho. Além disso, faltando 2 dias para o encerramento do prazo, cerca de 7,7 milhões de contribuintes ainda não enviaram a declaração do imposto de renda. Até esta quarta-feira, a Receita Federal havia recebido mais de 36 milhões de documentos, equivalente a 82,6% do total esperado para este ano. O prazo termina às 23 horas e 59 minutos desta sexta-feira, 29 de maio, e quem não entregar dentro do prazo pagará multa mínima de R$ 165,74. E por fim, uma pesquisa da Meio Ideia divulgada nesta quinta-feira, aponta que o presidente Lula abriu vantagem sobre o senador Flávio Bolsonaro em simulação de segundo turno para as eleições de 2026. O levantamento registra 46,5% das intenções de votos para Lula contra 41,4% para Flávio. 3 semanas atrás, o senador liderava a disputa. A pesquisa também mediu o impacto do caso Dark Horse. Os áudios que associam Flávio Bolsonaro ao pedido de financiamento do banqueiro Daniel Vorcaro para um filme sobre o ex-presidente Jair Bolsonaro, pai do senador Flávio, 44% dos entrevistados disseram ter piorado a opinião sobre o senador após o episódio. Então essas são as informações desta quinta-feira. A gente volta amanhã, sexta-feira, com mais informações e fechando a semana aqui no Contraponto. Bom dia a todos, bom dia Clarissa, bom dia André e até amanhã. Tchau, tchau.
8: Bom dia, Léo.
7: Bom dia, Léo. Muito obrigada. Agora 11 horas mais 14 minutos.
8: Tempo.
7: Vamos com a previsão do tempo, André Amaral. Exato. Tá. Obrigada.
8: Temperatura 15,2 graus. Umidade relativa do ar 88%. É. Curiosidade. Abaixo de 90 para os nossos padrões, né? Nessa época, 88%. Sensação térmica é a mesma da temperatura real, 15,2 graus. E amanhã, sexta-feira, hoje, sem chuva, né? Não tem nenhuma previsão de chuva, amanhã também não. Mas o céu deve estar nublado na sexta-feira, mínima de 11, máxima de 18 graus. No sábado, mínima de 14, máxima de 18, com uma chuva fraca. Não chega a 1 milímetro, 0,8 milímetros. No domingo, nublado também, mínima de 12, máxima de 19 graus. Sem chuva, 0,1 milímetro, acho que não é chuva, né?
7: Ah, é
8: uma
7: não,
8: neblina,
7: zero,
8: né, Clarice?
7: É, muito pouquinho.
8: Na segunda-feira, novo mês, 1º de junho, mínima de 10, máxima de 17. E terça-feira, mínima de 10, máxima de 16. E vamos até quarta-feira da semana que vem, dia 3. Mínima de 12, máxima de 18. Esse inverno chegou cedo, né?
7: É verdade.
8: Chegou cedo. Mas é essa a previsão do tempo. Quase nenhuma chuva. Dia 4, que estava marcando uma precipitação bem alta, né? Acho que era dia 4. 40% já não aparece mais na previsão, pelo menos até o dia 7 de junho, que aí sim mostra uma chuva de 13 milímetros, né? Mas a chuva mais intensa que seria na quarta-feira da semana que vem não está mais prevista.
7: Muito bem, 11 horas mais 17 minutos. Queria destacar, não sei se destacamos hoje isso já, quais são os deputados gaúchos que votaram contra o final da escala 6x1. Acho que é bom nomear, né? André Amaral.
8: Eu não tenho aqui, mas eu já estou procurando aqui. Eu sei que o Bibo Nunes.
7: Do PL.
8: Do PL.
7: Lucas Redecker, do PSD.
8: Ah, que bom, tu tem aí todos já os dados.
7: Marcel Van Harten, do Novo.
8: Sérgio Turra também, né?
7: PP. E Maurício Marcon, do PL. 5. Gente, lembrando que 19 foram os que votaram contra. É uma estatística muito triste para o Rio Grande do Sul, né? Ter deputados que votam contra a classe trabalhadora.
8: Porque estão concorrendo, né? Nem sobre a justificativa que tem eleições.
7: Pois
8: e
7: é.
8: Essa é uma pauta. O fim da escala 6x1 é uma pauta popular. Na verdade, tanto é que Foi patético, eu não sei se tu viu, o PL, o que fez. O PL foi contra, fez tudo contra, pediu adiamento, não queria, tentou colocar emendas de tudo que é jeito. E aí, depois que já viu que estava aprovada o fim da 6x1 e, consequentemente, a aprovação da 5x2, né, começou a defender e disse que ia apresentar um projeto da 4x3. Bom, que ótimo seria, mas é para tumultuar, claro. Na verdade. Né? Se 5x2 provocaria esse caos econômico que eles dizem, imagina 4x3, sob a visão deles. Né? Eu até gostaria que houvesse uma 4x3, evidentemente. Mas assim, eles fizeram, evidentemente, para tumultuar, e eu vi um vídeo do... daquele deputado de Minas, que sujeito, Nicolas Ferreira.
7: Sim.
8: Né? Então.
7: Esse não perde.
8: Enfim. Mas ainda bem que passou, né?
7: Pois é, exatamente.
8: Né, Clarissa, aí que a gente tem registrado quem votou, principalmente aqui na nossa aldeia, né? Quem votou contra o fim da 6x1.
7: Importante lembrar. Bom, 11 horas mais 20 minutos. Vamos então com os destaques do dia?
8: Vamos então, Clarissa.
7: A gente já deu os destaques, vamos com as notícias.
8: Vamos com as notícias mesmo, né?
7: Eu vi uma notícia muito legal. Posso começar?
8: Pode, mas...
7: Eu vi uma notícia muito legal no site da Universidade Católica de Pelotas.
8: Eu vi
7: que
8: também.
7: Que eles vão reproduzir o Marco Ovaldo. Eu não sei a galera que está nos ouvindo que idade tem. Marco Ovaldo é um filme de 2010.
8: Uma presença constante aqui faz o personagem principal, Alexandre Matos.
7: Exato, exatamente. Marco Ovaldo, então, volta à tela com debate sobre moradia, transporte e acesso à cidade, produzido e gravado em Pelotas em 2010. O curta Marco Ovaldo volta às telas na próxima terça-feira, dia 2 de junho, em sessão aberta à comunidade. A exibição acontece às 7 horas da noite na sala 410C do campus 1 da Universidade Católica de Pelotas, na Gonçalves Chaves 373, e integra a 5ª edição do Cine Maquetaria, uma iniciativa que transforma a maquetaria do curso de Arquitetura e Urbanismo em espaço de cinema e debate cultural. Dirigido por Cintia Lange e Rafael Andreazzo e produzido pela Moviola Filmes, Moviola, que teve um programa nesta rádio. É o Marco
8: Moviola,
7: Ovaldo.
8: Com esse mesmo nome, né?
7: E Moviola, exatamente. Moviola. O Marco Ovaldo narra as 24 horas de um trabalhador brasileiro, seus desafios, medos e jornadas. A sessão vai contar com a presença da diretora Cintia Lange e do protagonista, Alexandre Matos Meirelles, que hoje é o diretor de projetos da Secretaria de Cultura de Pelotas. Professora Fernanda Tomiello, que é do curso de Arquitetura e Urbanismo da Católica e mediadora do evento, explicou o que torna o curta relevante para além da sala de aula. E aí, aspas para a professora, esse curta traz uma ampla discussão sobre o acesso à moradia, sobre o acesso à cidade, ao transporte e ao lazer. Ele dialoga com todas essas questões que são abordadas dentro do curso de Arquitetura e Urbanismo. É uma atividade imersiva que proporciona discussões amplas e muito ricas. A atividade, então, é aberta à comunidade, mas as vagas são limitadas. As inscrições podem ser feitas pelo formulário online que está linkado na matéria publicada em radiocom.org.br.
8: Então, fica o
7: convite.
8: O convite. Eu vi o Marco Ovaldo, vi também o, acho que o Liberdade, a da Moviola também, né?
7: Ah, não, não me lembro, né?
8: Não,
7: só faz muito tempo.
8: É, mas... e tem outro que eu estou tentando achar aqui, não, até para dica aqui, não vou achar aqui, que também com o Alexandre, como...

0: a distribuição para as coordenadorias regionais de saúde começa hoje, quinta-feira, e os municípios, incluindo Pelotas, devem receber os imunizantes na sequência, mantendo a logística adotada desde o início da campanha em março. A campanha entrou na reta final com índices preocupantes. Apenas 42% do público prioritário foi vacinado até agora, bem abaixo da meta de 90% estabelecida pelo Ministério da Saúde. Eu vou fazer até o meia culpa que eu estou nesse público que não se vacinou e que deveria estar vacinado. Vou procurar logo ali um posto de vacinação. Os números por grupo mostram a dimensão do problema. Crianças de 6 meses a menores de 6 anos chegam a apenas 25,3% de cobertura. Gestantes a 45,4%. E idosos com 60 anos ou mais a 46,9%, que é o percentual maior. No total, cerca de 2 milhões de pessoas foram imunizadas no estado desde março. O término oficial da campanha está previsto para o fim desta semana, mas a Secretaria Estadual de Saúde garante que a vacinação continuará disponível nas unidades de saúde enquanto houver doses, independentemente de prorrogação do prazo. No início da próxima semana, está prevista a chegada de mais 492 mil doses no estado. A previsão total para 2026 é de cerca de 5 milhões e 200 milhões de doses e o Rio Grande do Sul já recebeu aproximadamente 3,8 milhões. Crianças, gestantes e idosos são o público prioritário. A recomendação da Secretaria Estadual de Saúde é procurar a unidade básica de saúde o quanto antes, levando o documento de identificação e, se possível, a caderneta de vacinação. A vacina é gratuita e segue sendo a medida mais eficaz para evitar complicações graves, internações e mortes por gripe, especialmente com o inverno se aproximando. Em Pelotas, nas UBSs, tem um posto de vacinação no mercado central e tem a casa da vacina ali na Gonçalves Chaves, esquina General Teles.
1: É, em frente ao Odonto, né?
0: Exatamente, bem pertinho ali.
1: É, isso.
0: Vamos lá, eu tenho que ir. E vou deixando, a gente vai deixando, né? Vai passando.
1: Bom, 11 horas mais 27 minutos e semana que vem vai ter um feriado prolongado. Pelotas tem feriado prolongado agora no início de junho. Corpus Christi, que cai na quinta-feira, dia 4. E o Fernando Marrone, prefeito, decretou o ponto facultativo na sexta, dia 5, no âmbito da administração municipal. O decreto garante que os serviços essenciais seguirão funcionando durante e depois da celebração. Saúde, segurança, assistência social, saneamento, transporte e demais serviços indispensáveis estarão mantidos nos 2 dias. Os detalhes sobre o que há

0: regulamentadora, né? Atualização, na verdade, desta norma, que acaba de entrar em vigor e coloca a saúde mental dentro do campo da segurança do trabalho, com fiscalização e possibilidade de multa. Então, vamos entender, que o Brasil teve aí no ano passado registrado mais de 500.000 de afastamentos, do trabalho, justamente em função de saúde mental. Essa norma já chega com atraso, a gente vê aí pelos índices. Então, vamos entender, o impacto dessas doenças, né, na classe dos trabalhadores e das trabalhadoras. Doutora Nayane, seja muito bem-vinda ao Contraponto. Bom dia.
1: Bom dia, é um prazer estar aqui falando desse assunto. Eu gosto bastante, assim, sou uma estudiosa da saúde mental do trabalhador, né? E fiquei bastante feliz, assim, com essa aprovação, né? A gente vê o grande afastamento, assim, pelo adoecimento no ambiente de trabalho e ver esse avanço, né, consolida a saúde mental como parte da saúde, né? Porque perecer como fosse algo à parte, né? Então, é mais um reforço, né, da importância da saúde mental, né? E nesse momento, assim, eu achei muito interessante, que eles pontuaram o que será feito de prevenção, né, e os cuidados que terão, assim, os cuidados psicossociais com a saúde mental do trabalhador, né? Porque então parece ser algo muito subjetivo, né, de se controlar, de se fiscalizar, supervisionar. Né, não tem nenhuma máquina para ver ali, né, para ajustar, para ver se está tudo bem, se está seguro, né? Então, ter colocado isso agora vai ser bem importante, tanto para os trabalhadores, para a empresa, como os consumidores também.
0: Pois é, doutora, ano passado foram mais de 546 mil afastamentos por transtornos mentais, 15,6% a mais do que em 2024. De acordo com a sua experiência, o seu ponto de vista clínico, o que que explica esse crescimento de um ano para o outro?
1: Então, eu até andei pesquisando, né, sobre isso, especificamente do Rio Grande do Sul, que teve esse aumento muito grande. Foi muita questão da enchente, né, muitos postos de trabalho, a saúde mental das pessoas de uma forma geral piorou, né. Mas o que é especificamente em relação do trabalho são alguns pontos que a gente vê no dia a dia, né. Então, questão de assédio moral e sexual. Então, são coisas que a pessoa ela é silenciada, ela passa isso no dia a dia, e até pela insegurança de perder o trabalho não se fala, e ela passa isso muitas vezes, né? A gente tem pressão excessiva por metas, né? Então, você precisa vender tanto, precisa, né? Então, metas abusivas, que a pessoa não vai dar conta daquilo, né, e se sente pressionada a conseguir, né? As jornadas prolongadas, né, e falhas na comunicação. Então, por exemplo, às vezes a pessoa ela não se comunica bem o que se espera dela dentro do trabalho, né, e às vezes uma demissão vem sem uma correção, sem a pessoa entender o porquê que ela está sendo demitida, se é uma oportunidade de ter melhorado dentro daquele serviço. Né? Ou então até questões de bullying mesmo, assim, que a pessoa ela tá passando, mas ela não, ela sabe que tem algo errado ali, que as pessoas não tratam ela bem, que ela está sendo excluída, mas não tem uma comunicação, né? Então, isso são fatores bem comuns que aparecem na prática clínica.
2: Travou?
1: Vai ser supervisionada, vamos assim dizer.
2: Ô, doutora, eu sou bancário aposentado e durante muitos anos a gente tem e ainda tem problemas, né? Embora a categoria seja menor hoje, mas das doenças ocupacionais, né? LER. Depois passei para ser LER-DORT, enfim, de esforço repetitivo, na verdade, do movimento, né? Eu queria que a senhora falasse um pouco também nesse aspecto que já

0: alguns anos leva ao adoecimento mental em função dessas doenças do trabalho. Além de todas as outras, que assédio, pressão, metas, que também é inerente à categoria bancária, mas a doença física que leva à doença mental.
1: Isso. Tem dois aspectos que entra aí e acaba entrando no burnout, né? Que, por exemplo, um movimento repetitivo, né, corporal, ou então algo muito repetitivo mental que acaba a pessoa ela adoecendo cronicamente, né? E aí ela fica com uma rejeição daquela atividade. Não é preguiça, não é, falta de disposição, mas é como se o corpo dela não conseguisse mais fazer aquele movimento ou aquela atividade repetitiva, né? Porque nós somos seres para fazer diversos movimentos, somos cabeças pensantes, né? Então, a gente não nasceu para ser robô. Então, essa robotização das pessoas, né, faz com que tenha esse prejuízo físico e esse prejuízo mental, né, que é o burnout. E aí, quando tem esse prejuízo físico, a dor, que ela também se cronifica, que ela vai se repetindo todos os dias, piora a situação do trabalhador.
2: Doutora, as pesquisas indicam que mulheres respondem por mais de 60% dos afastamentos por saúde mental. A senhora observa isso no seu consultório e o que, que explica essa diferença?
1: Bom, só um minutinho.
2: A gente está conversando com a doutora Ana Ri Santos Araújo, ela que é médica psiquiatra. Estamos falando com ela sobre a nova norma, né, que estabelece aí uma responsabilidade das empresas sobre a saúde mental no trabalho, uma responsabilidade maior, mais detalhada, né, tanto na questão da prevenção quanto na questão de possibilidade de multas a partir de uma fiscalização mais rigorosa sobre este assunto. Doutora Nahi, quer que eu repita a pergunta?
1: Nayane,
2: desculpa. Quer que eu repita a pergunta?
1: Não, pode. Eu consegui pegar. Tá. Em termos assim, de números, até que eu não vejo uma diferença, até se for pensar em 60, 40, até porque assim, a população feminina, de uma forma geral, ela acaba acessando mais o consultório de psiquiatria, né? Então, eu não consigo observar, assim, prontamente, se no caso do trabalho, se isso acaba aparecendo mais. Mas o que eu observo é mais a questão da jornada dupla, né? Então, por exemplo, que aí a mulher vai chegar em casa, geralmente, né, o homem chega em casa, ele vai descansar, né? A mulher, ela vai chegar em casa, ela ainda tem um serviço de casa para fazer, né? E tem a demanda emocional dos filhos também. Então, ver como é que foi a escola, como é que os filhos tá. Então, isso, apesar da gente não chamar de trabalho, né, a gente pensa que é um dom materno, um sacrifício um pouco romantizado, mas isso também demanda bastante, né? Então, muitas vezes, a mulher ela não consegue estar inteiramente no trabalho, porque ela precisa também resolver essas demandas de casa, e chegar em casa ela vai trabalhar mais, né? Então, isso gera um maior cansaço. Sem falar na questão da remuneração, né? Então, que a remuneração da mulher acaba sendo menor. Então, ou ela vai pegar serviços mais precarizados, ou então ela vai ter que trabalhar em mais locais para conseguir ter o seu sustento.
0: Uma coisa importante, né, avanço, né, é a questão que sempre foi vista aqui até no nosso, na apresentação, de uma coisa individual do trabalhador, tanto as doenças físicas como mentais. Mas essa norma avança, né, caracterizando, né, como um problema, né, coletivo que se dá, não é?
1: Sim, com certeza, né? Então, e até assim, pensando num adulto sem um transtorno mental grave, tá? Alguém que vai sofre de ansiedade, né, ou depressão, os maiores estressores estão dentro do trabalho atualmente, o que chega assim, em termos no consultório, né? Então, por todos aqueles motivos que já foi colocado e de uma forma geral, né? Então, desde o trabalhador que está lá na ponta, né? Como o superior daquele trabalhador, que ele está ali intermediário, entre ele vai fazer ali a supervisão daquele funcionário, mas ele também responde a um chefe, né? E até os próprios empresários, empreendedores, né? Que também falam assim, a gente não tem sábado, não tem domingo, né? Não tem hora nenhuma, né? Então, o trabalho, ele toma uma grande parte da nossa vida e acaba que um sobrecarrega o outro, né? Então, uma pessoa, de alguma forma, sobrecarrega a outra e isso vai num ciclo, assim, né? E eu falo que essa norma, ela vem para ajudar todo mundo de uma forma geral, né? Então, do trabalhador, que ele vai se sentir melhor, né? Do consumidor, que não vai receber esse peso todo. Então, tipo assim, aquela ligação chata que alguém insistindo para você comprar alguma coisa, para você fazer um investimento, aquela pessoa que tá te ligando, provavelmente ela tá recebendo uma pressão muito pesada, né? Também que ela precisa vender, né? Então, melhora um aspecto, mas melhora o coletivo.
0: Tu vai perguntar?
2: Eu vou.
0: Vai,
2: não,
0: então vai.
2: É porque eu estava pensando justamente como é que... porque a gente é completo, né? A gente sabe que tem todo esse desgaste que é o trabalho, e também tem outras dimensões da vida. E eu fico pensando... Tem muita gente que ouve entrevistas sobre esse assunto e que fica se perguntando, não tendo certeza se o que sente é do trabalho ou é de outras coisas. Como é que dá para orientar uma pessoa nesse sentido, doutora? Que ela consiga entender melhor a sua própria condição e de onde vem a tristeza, a depressão, a ansiedade. Acho que também a questão de reconhecer os sentimentos também não deve ser fácil, né?
1: A melhor coisa é passar por uma avaliação médica, porque assim, às vezes a pessoa ela não vai estar apta para ela reconhecer, vai ter que ter um profissional de fora para fazer essa avaliação, né? Mas alguns indícios, por exemplo, no burnout é aquela coisa que a pessoa ela chega de manhã, quando ela vai trabalhar, ela já fica ansiosa, com medo de trabalhar, já se sentindo muito mal, né? Aí tem uma leve melhora final de semana, aí tem a angústia do domingo à noite e na segunda de manhã já tem uma piora muito grande, né? Só que quando isso vai se avançando, no sentido de vai piorando, aí vai atingindo os outros aspectos da vida. Então, da pessoa ela não sentir mais prazer de se relacionar, de conversar com outras pessoas. Então, final de semana, em vez de querer fazer um passeio, a pessoa ela só quer ficar jogada no sofá, não quer fazer nada, porque aí já fica pensando na semana que vai começar, né? Então, começa, né, no ambiente de trabalho, mas depois vai piorando e se estendendo para os outros aspectos da vida, né? Mas aí também precisa de uma avaliação psiquiátrica, né? Porque tem também as condições familiares e tudo mais, e também tem pessoas que têm a predisposição a transtornos mentais ou já tem transtornos mentais que são piorados pela condição do trabalho.
0: Eu vou perguntar fazer uma pergunta assim, em relação a ações concretas que as empresas devem fazer para identificar, prevenir, existe na norma alguns protocolos de ações?
1: Não, assim, no conteúdo que eu li não há nada muito especificado, assim, né? Não sei como eles estão formulando isso. Existem campanhas, né? Então, assim, por exemplo, o Setembro Amarelo é algo um pouco hipócrita, no sentido que, né, só se fala em setembro, no setembro, e às vezes o que, que os trabalhadores, as pessoas de uma forma geral falam, né? Que eles falam, não, você tem que procurar ajuda, não sei o quê. Aí dão bombom, dão uma caneca. Mas aí quando a pessoa ela vai se expor, se falar realmente do sofrimento, aí a porta é fechada. Não, tipo, não vamos ouvir isso, né? Então, ah, você que procure algum outro lugar, né? Então, é sempre um pouco difícil, assim, né? Mas tem algumas empresas que têm um RH bem capacitado, bem fortalecido, né? Que quando o trabalhador busca ajuda, tem um psicólogo corporativo que vai fazer a escuta, que vai fazer os devidos encaminhamentos para aquele trabalhador, né? Mas o que acontece é que o trabalhador, com medo de perder o emprego, de ser prejudicado de alguma forma, às vezes fica com receio mesmo, assim, de procurar a própria empresa para falar daquela situação, né? Isso é uma coisa que a gente escuta bastante, assim, né? Porque, querendo ou não, é uma situação hierárquica ali, né? Então, essa questão de prevenção e essa fiscalização, ela é muito importante, porque ela não vai deixar na mão do indivíduo, do trabalhador, a responsabilidade total sobre a sua saúde mental diante daquele trabalho, né? Então, vai dividir isso com a empresa.
2: Pois é, doutora, justamente a gente fica pensando, né? Uma terapia paga pela empresa, ou então os aplicativos que também têm se popularizado, né? Aplicativos de saúde mental. Qual é o limite do que essas ferramentas, ou melhor, essas alternativas, podem fazer por esse trabalhador? Como é que a senhora avalia, esses usos?
1: Bom, eu particularmente, tá? Na minha visão, o ideal é que a empresa tenha um plano de saúde em conjunto com o trabalhador e que aí ele possa acessar de forma externa um profissional de saúde, né? Então, um psiquiatra, um psicólogo, né? Porque o psicólogo dentro da corporação pode ser que o trabalhador ele fique um pouco intimidado de justamente trazer queixas da empresa, né? Lógico que o psicólogo ele tem ali o sigilo profissional, ele tem a ética, né? Então, ele não vai misturar as coisas no sentido de abrir o que o paciente, o trabalhador falou, né? Mas também é compreensível intimidado com essa relação. Então, a meu ver, seria mesmo ter um acesso a tanto ao SUS, né, e a profissionais de saúde. Sobre aplicativos, assim, eu acho que vai depender muito da capacidade de cada pessoa de usar aquele aplicativo, né? Então, para algumas pessoas vai ser benéficas e para outras nem tanto, né? Pode ser que não ajude, assim.
0: Não, eu só. Não, só uma observação, né? Porque ontem nós tivemos uma boa notícia, pelo menos para jornadas excessivas, que foi a derrubada da jornada 6x1, né? Ficou 5x2 agora. Eu acho que isso, claro que tem outras implicações, mas que de alguma forma contribui, né? Pelo menos para diminuir jornadas excessivas, né?
1: Ah, sim. Com certeza, sim. Também foi uma vitória, né? Então, 2 dias, né, gente? Então, que um dia você tenha para organizar a sua casa, né, fazer suas coisas, o outro dia do descanso. Então, para que você possa existir para além do trabalho, né? Então, para que a pessoa retorne na segunda-feira, ou enfim, dependendo da escala, né? Descansado e disposto para voltar para esse trabalho, né? Porque dependendo do ritmo do trabalho, a pessoa não consegue nem descansar. Quanto mais ter acesso ao entretenimento, fazer coisas que vai fazer bem para a sua saúde mental, que faz parte da saúde, né? Então, eu acredito que foi uma grande vitória, assim, né? Para todos.
0: Principalmente para as mulheres também, né? Como a Clarissa me registrou ontem, né?
1: Né?
0: Doutora.
1: E uma outra também que está sendo, eu não sei se foi aprovado, espero que sim, né? Que é a licença maternidade a licença paternidade de 20 dias, né? Isso, gente, é essencial, tanto para o pai criar vínculo com aquele bebê, mas que também essa mãe tem uma ajuda ali, né? Que os primeiro mês é muito difícil. Você pensar que é 5 dias pro homem, é só o tempo dele conhecer mesmo a criança. Assim, né? Então, são vitórias dos trabalhadores.
2: É, doutora, eu queria lhe perguntar, porque a gente fica... a primeira coisa que me ocorre é sempre como é que o trabalhador pode lidar com essas questões de sofrimento mental. Depois, e aí, em segundo lugar, me ocorre a questão da empresa. Primeiro, eu queria lhe perguntar se a senhora sabe por que que as empresas têm tanta resistência no investimento em RH e, especialmente, dificuldade de comunicação com os trabalhadores. Isso é uma coisa que a gente vê muito seguido e é realmente, né, eu acho muito estranho tu fazer um investimento de capital para abrir uma empresa e não cuidar de quem trabalha para ti. Não ter, não é nem cuidar, é uma questão de fala, uma questão de conversa, né, essa dificuldade de conversar com o trabalhador. E segundo, se uma empresa que investe em RH e se preocupa em manter uma comunicação clara com seus empregados, se isso faz diferença... É porque eu acredito que faça índices de cair falta, da pessoa estar mais tranquila, mais feliz para trabalhar. Eu acho que deve fazer uma diferença muito grande. Eu queria, como a senhora estuda, eu queria lhe perguntar um pouquinho sobre esse conjunto aí de aspectos.
1: É porque às vezes a gente pensa que o que a gente não vê não existe, né? Então, se eu não estou vendo aquele problema, ele não existe para mim, né? Então, é melhor ficar mais escondido do que melhorar a comunicação, entender o que está acontecendo, né? Ainda mais na saúde mental, que é uma área subjetiva, né? Que é diferente da pessoa que quebrou a perna, ela está ali com a perna quebrada, está sangrando, né? Então, o que é mais fácil colocar debaixo do tapete do que vir à luz a esses problemas, né? Mas é óbvio que quando você escuta o trabalhador, você vê os seus colaboradores ali, passa a ser uma relação para além da questão só do dinheiro, né? Então, o trabalhador, ele passa a se sentir pertencente àquela empresa, né? Então, com um sentimento até de gratidão, né? Então, melhora muito a relação com aquela empresa, né? Então, a troca, né, fica muito mais aberta e uma construção daquele trabalho que a pessoa ela fica mais tempo naquela empresa, né? E isso também é favorável, né, para a empresa. É melhor você ter um trabalhador ali satisfeito por mais tempo do que tá toda hora tendo que colocar pessoas novas, né, conhecer, né, e lidar com problemas novos, assim.
2: E o que justifica essa falta de comunicação?
1: Olha, eu acho que de uma forma geral, a gente está aprendendo a falar sobre saúde mental, né? Então, antes era algo vergonhoso, né? Algo feio, né? Então, nem era visto como uma questão dentro do ambiente de trabalho, né? Até um tempo atrás, uma pessoa falou que as condições de trabalho dela eram muito ruins. E ela foi falar para a empresa do que estava acontecendo, e aí a empresa falou assim: ah, a gente achou que você era mais casca grossa, né? Então, em vez de pensar, deixa eu melhorar aqui a situação do ambiente de trabalho, né? Então, a gente achou que você era mais casca grossa, né? Então, a pessoa, ela acaba ficando mais intimidada. Então, a empresa, de alguma forma, impõe, né? E faz com que a pessoa, ela... esconda o que ela está sentindo, mas isso vai sair de alguma forma. Ela vai adoecer, né? E aí vai precisar se afastar, né? Agora, o porquê, assim, de forma direta, né, que não se melhora a comunicação, eu acho que é um problema do ser humano mesmo, assim, que a gente precisa trabalhar para melhorar a nossa comunicação de uma forma geral, né? E pensar que não é porque algo não está sendo visto que ele não existe, né? Ele existe e a gente precisa falar sobre isso.
0: E aí, também, na verdade, as pessoas também verbalizarem, né? Porque muitas vezes as pessoas escondem, né? Por medo de perder o emprego, vergonha também, mas até por uma questão de subsistência, de perder emprego, depende da empresa que tu tá, né? Tem isso também, né?
1: Sim.
2: Tá bem, doutora. A senhora gostaria de dizer mais alguma coisa que a gente não tenha comentado aqui que seja importante sublinhar?
1: Não, sim, só queria reforçar que não existe vilão, não existe mocinho, né? Então, empresas são feitas por pessoas, né? Desde quem está ali no comando até quem está na ponta, né? Então, que a gente precisa melhorar as relações de uma forma geral, né? E é preciso que todos entendam isso, né? Então, isso eu vejo como um problema do sistema e não de uma empresa específica ou da forma empresarial. Né, mas eu acho que a gente está caminhando para uma forma positiva, assim, para que as relações de trabalho fiquem mais saudáveis.
2: Beleza, doutora Nayane Santos Araújo, a gente agradece muito a sua presença aqui no Contraponto e um bom final de semana para a senhora, quase, já é quinta.
1: Mais 2 dias aí, né? Eu trabalho 5x2, né?
0: Oh, que
1: E
0: bom!
1: vou descansar quando for. Espero aí que logo todo mundo também possa usufruir dessa situação.
2: Tá bom. Maravilha,
1: Obrigada.
2: obrigada, doutora.
1: Nada.
2: A gente conversou então com a doutora Nayane Santos Araújo, ela que é médica psiquiatra. Com ela a gente falou sobre a atualização da NR1, entrou em vigor agora na última terça-feira. E justamente, né, falando sobre esses números altos aí de afastamento dos trabalhadores e trabalhadoras brasileiras por transtornos mentais. 2024 para 2025 teve um aumento de mais de 15%. Então, conversamos sobre justamente o impacto da saúde mental no trabalho também, ou do trabalho na saúde mental dos trabalhadores e trabalhadoras, e a possíveis decorrências da atualização da NR1, que agora obriga as empresas a prevenir. Ou justamente o impacto da saúde mental nos seus empregados.
0: 11 horas 57 minutos,
2: Sucessos.
0: temperatura 15,6, umidade relativa do ar 87%, sensação térmica 15,7. Vamos então, vai fechar o bloco? Ou
2: E
0: já...
2: não, a gente vai chamar um intervalo, são
0: Já vamos?
2: 11h57, vamos fazer um intervalo rapidinho e já voltamos com o contraponto.
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0: Então, voltamos com o contraponto de hoje, dia 28 de maio, quinta-feira. Agora são 2:30, já está com a gente aqui o Heraldo Leite, nosso querido colega jornalista, ele que mantém o Radar do Futuro, um site aí dedicado a fazer análises das inteligências artificiais e o impacto que elas têm na vida de todos nós. Heraldo Leite, seja muito bem-vindo, uma alegria te receber aqui, meu querido, bom dia.
1: Bom dia. Bom dia, boa tarde a todos, bom dia Clarissa, André, mais uma vez, uma honra estar aqui diante de plateia tão nobre e seleta.
0: Beleza. Heraldo, me conta então.
1: O que a gente pode falar? A gente ficou na semana passada, Clarissa, eu levantei um trabalho feito por uma comunicadora. Ela criou um site, ela criou uma verdadeira plataforma, Observatório das Mulheres. O link está no seu WhatsApp. Só que ela fez um trabalho muito interessante, que a gente coloca aí a inteligência artificial usada de fato a favor da inteligência. Ela, sem noção nenhuma de programação, ela conseguiu criar uma plataforma, usar uma inteligência artificial, Claude, para tirar aquela complicação do API da câmera e fazer um recorte muito interessante sobre propostas, projetos que envolvam mulheres na câmera. Tá? Ela conseguiu detectar 1.089 projetos de lei e fazer recortes interessantíssimos neles todos, a partir do momento em que ela calibrou, vamos dizer assim, a inteligência artificial. O que, ela colocou? Vinha o PL, vinha a INCRA, vinha o teor da INCRA, aquela coisa muito técnica, mas ela calibrou a inteligência artificial para que quisesse classificar ele como protetivo ou punitivista, simbólico ou estrutural. E a partir disso, para tirar todo o viés, a inteligência artificial fazer uma análise desses projetos de lei. Muito interessante, ela foi instruída para construir esses argumentos dos dois lados e auxiliar muito na condição aí de verificar quantas andam na Câmara esses projetos que envolvam mulheres. Porque se você fizer um filtro seco, vai vir muita coisa que é punitivista, né? Aumentando aí a criminalização do aborto, aumentando, tem umas coisas assim, o armamento como defesa do feminicídio, ou seja, tem um bang-bang dentro de casa, né? Não é combatendo feminicídio com mais armas, né? Então ela conseguiu fazer esse filtro muito interessante, e aí ela pega, inclusive, também, para não ficar uma coisa muito enviesada no sentido de trazer, não digo uma ótica de mulher, mas a maioria dos projetos que envolvem mulheres, obviamente, devem ter mulheres como autoras. Mas, evidentemente, tem projetos que têm homens que defendem causas das mulheres. Então, ela conseguiu fazer uns recortes, alguma coisa nesse sentido, porque, senão, o número de homens é superior ao número de mulheres na Câmara. Então, ele traria alguma coisa, uma estatística meio desbalanceada. E pasmem, eu não sabia disso, e olha que eu acompanho isso. 5 estados da federação não tem uma mulher como deputada federal. Vocês sabiam disso?
0: Barbaridade.
1: É um número alto.
0: É alto.
1: Dos 26 estados, mais o Distrito Federal, 5, não tem uma mulher na bancada. Tocantins, Amazonas, não vamos entrar nesse detalhe. E ela traz uma coisa muito interessante, porque ela fez um outro filtro também. Como é ano eleitoral, ela não sugere nada. Ela traz todas as informações, conseguiu fazer um levantamento interessantíssimo. E eu estava aqui no bastidor acompanhando, eu vi o feminicídio cada vez mais alto. São tipos de iniciativa desses, louváveis, né? Ela não fez só um apanhado aí de projetos de PL que envolvam mulheres. Ela fez lá uns recortes utilizando. O site tem alguma coisa assim, tem um, embora seja um pouco técnico, um vídeo onde explica como é que foi feito. Ou seja, ela usou inteligência artificial sem saber programar para levantar um número de informações fantásticas, uma ferramenta de apoio sensacional que surjam outras, de outros temas, né? Para a gente aprender a fiscalizar mais nossos nobres parlamentares, né, Clarice?
0: Sem dúvida,
1: não
0: tá aí
1: nobres
0: a gente está.
1: Assim, né?
0: A gente está exibindo, então, o site onde, que reúne, né, todo esse trabalho aí, observatoriomulheres.ininterrupta.com. É super interessante. Tu estava comentando, o Heraldo, estava me ocorrendo que esses dias eu vi que também no executivo, em muitos locais, ainda, por exemplo, secretarias ou departamentos, né, normalmente são departamentos que trabalham com direitos das mulheres, são liderados por um homem nos executivos.
1: Bem,
0: e realmente é algo discrepante, assim, é uma coisa um pouco chocante, né? Essa,
1: incrível, né?
0: Essa condução masculina do que deve ser o direito da mulher.
2: Mas eu não fico.
1: Não,
2: desculpa. Até um tempo atrás, a Comissão de Mulheres da Câmara Federal, me parece, não, é fato mesmo, era presidida por um homem.
0: Não tinha banheiro feminino no Congresso Nacional. Não tinha. Fizeram faz pouco tempo, faz o quê? 10 anos que fizeram. Uma coisa absurda. Quando para pensar, é absurdo.
1: E você não se você vê em universidades, em vários setores aí, o número de mulheres cada vez maior, presença cada vez maior. Não vou nem falar com capacidade, porque é um machismo que eu falar isso, mas assim, é incrível, né? Para a gente ter um exemplo bem legal aqui em Minas Gerais, por exemplo, nosso sindicato, Sindicato de Jornalistas, 4 últimos. Últimos mandatos, mulheres, presidentes, desde, nossa, não me lembro mais, né? A Lina Rocha foi reeleita agora, tivemos a Alessandra, a Eneida, de Norá, grandes companheiras. É interessantíssimo isso, porque a profissão está se tornando predominantemente feminina. Os homens estão ficando para trás. Deve ser por isso que eles estão fazendo curso, né? Para ver se aprende, né?
0: É verdade.
1: Não é? Deve ser reciclando, né? Deve ser alguma coisa nesse sentido. Mas é muito interessante, não só desse ponto de vista, eu levanto essa mesa. Assim, coincidentemente a gente está tratando disso, mas esse tipo de ferramenta, esse tipo de atitude, esse tipo de estudo que foi feito com mulheres, esse tipo de programação, isso serve de exemplo, isso é um alento enorme para acompanhar outros tipos de recortes, né? Eu acho que trabalhador é uma coisa muito ampla, mas você pegar aí jornada de trabalho, alguma coisa, se acompanhar mesmo o trabalho dos deputados com esse tipo de refinamento, vocês vão ver no site, é muito interessante. Assim, tem um mapinha, você passa o mouse, aí você vai ver as deputadas mais atuantes, quais são os projetos. 76% está em tramitação, tá? O número está lá, então está lá amassando barro ainda, ou seja, é um número muito interessante, são números interessantes obtidos com inteligência artificial. Então, ou seja, ela não é só o professor Gavião, não é só o mal, né? Ela é o professor Pardal, ela pode apresentar soluções, desde que bem embasadas, e muito interessante como que ela teve cuidado de retirar os vieses, fazer a própria inteligência artificial. Isso é bom. Me dá uma qualidade e um defeito para a gente contrapor aqui, para não vir aquela coisa, né, muito o banco de dados já viciado, vamos dizer assim. O cuidado que ela teve de balizar, já que você tem uma presença masculina, uma representação masculina maior, para não ficar assim, senão vai parecer que os homens é que são bacanas, as mulheres têm poucos projetos. Se você for trazer esse tipo de proporção, apresentaria isso, né? A mulher tem menos projetos, claro, tem menos mulheres na Câmara, quer dizer, é muito interessante o trabalho que estimule outros, que o leitor, que os internautas, os ouvintes acompanhem. Eu vou acompanhar muito isso, Eu acho que seria muito legal surgir outro tipo de abordagem, que não seja essa, de a gente poder ter esse acompanhamento 4.0, senão a gente fica muito em cima do que a própria Câmara distribui. Ela é muito transparente, tá? Mas ela é só ela que distribui ali, então fica aquela coisa muito, às vezes, difícil de pesquisar e muito, vamos dizer assim, engessada. Esse aí, esse programa da Dindi Coelho é merecedor de todos os elogios e atenções mesmo. Ponto para a inteligência artificial, tá vendo? A gente não fala só mal da inteligência artificial aqui.
0: É verdade, é verdade.
1: Não é?
0: Bem, é verdade, Geraldo Leite. Muito bem.
1: Isso. Foi motivo até de uma encíclica, né? O Papa falando de inteligência artificial. O Leão XIV, a primeira encíclica dele, tem falando sobre inteligência artificial.
0: Eu não vi isso.
1: Isso é a nova encíclica. A primeira encíclica do Leão XIV. Cita a Rerum Novarum, que é do Leão XIII. E tem uns dois, três parágrafos dizendo que é para ser humana, que os vieses que elas trazem são complicados, que vão reforçar preconceito. Muito boa a abordagem do Leão XIV. Alvíceras, né?
0: Muito bem.
1: Tá vendo? A gente não traz só coisa ruim.
0: É verdade, é verdade. Tá bom, Geraldo Leite, muito obrigada. Um beijo grande para ti, um bom final de semana.
1: Igualmente para todos, a gente se fala, tá, Clarice? Eu vou te mandar uma mensagem e a gente vai se falar.
0: Beleza, obrigada, meu querido. Abração. A gente conversou com o Geraldo Leite, jornalista, ele que é responsável pelo site Radar do Futuro e que discute o impacto da inteligência artificial na vida dos trabalhadores e das trabalhadoras.
2: Meio-dia 14?
0: Meio-dia 14.
2: Eu vou só até em relação à notícia que eu vou trazer, foge um pouquinho da pauta local, mas é sobre inteligência artificial, que a transparência pública ganha reforço de inteligência artificial com nova plataforma federal. Encontrar informações sobre gastos, contratos e políticas públicas do governo federal vai ficar mais simples. A Controladoria Geral da União, a CGU, anunciou o Informa.br, plataforma que usa inteligência artificial para fazer varreduras em fontes oficiais e entregar respostas em linguagem acessível. O lançamento está previsto para junho. O cidadão escreve, como é que funciona, né, essa plataforma? O cidadão escreve sua demanda em linguagem simples e a plataforma busca automaticamente em fontes como o Portal da Transparência, o Portal de Dados Abertos e as respostas já registradas em pedidos da Lei de Acesso à Informação, a LAI. O resultado aparece em três abas com um resumo sobre onde os dados podem ser encontrados e links diretos para as informações já disponíveis. Hoje, as informações públicas estão distribuídas em diferentes canais oficiais, o que torna a busca fragmentada e pouco acessível para quem não conhece os portais. A Secretária Nacional de Transparência e Acesso à Informação da CGU, Lívia Sobota, resume o que está em jogo. Né? Abre aspas. O pronto acesso à informação é uma das formas mais eficientes de fortalecer o exercício da cidadania, permitindo às pessoas fiscalizar o uso de recursos públicos, acompanhar políticas públicas e acessar informações necessárias ao exercício de seus direitos, fecha aspas. O Portal da Transparência, que integra o conjunto de fontes consultadas pelo Informa.br, está em operação desde 2004 e registrou mais de 30 milhões de visitas em 2025. A nova plataforma foi anunciada na abertura da Semana de Governo Aberto 2026, em Brasília, uma coisa que facilita, né, as informações, que às vezes não é, existe, mas não é tão fácil de,
0: bah, não,
2: de achar,
0: nada,
2: né?
0: Sabe a dificuldade que
2: não é,
0: é
2: nada fácil,
0: não,
2: né?
0: Não, não é nada fácil. Ah, tá louco, uma
2: isso é um instrumento que
0: importante, muito importante o processo.
2: E muito se discute a inteligência artificial, né? Vai ser utilizada, evidentemente.
0: Mas ela tem, eu sou partidária, tem, sou mesmo.
2: Não,
0: acho
2: não,
0: que
2: não.
0: Tem que ter limite para algumas coisas, claro, tem que ter algumas coisas reguladas. É, e especialmente tem que se educar para não usar a inteligência artificial como só apertar um botão, porque não é, não deve ser. O uso dela não pode ser esse, né? A gente não pode abrir mão da própria capacidade de pensamento e de crítica. Isso é fundamental, é o que te define como ser humano e é o que vai definir o resultado do trabalho. Se tu delegar isso para uma inteligência artificial, pode ser qualquer coisa, mas não vai ter um filtro de experiência de vida que em muitas das coisas que nós fizemos, pelas quais a gente passa pela vida, muitas coisas a gente não consegue nem botar em palavras, então é meio impossível a inteligência artificial aprender com isso, entendeu? Tem coisas que, né? Mas é fundamental, eu acho que facilita muito.
2: É uma ferramenta.
0: Papo tá louco, muito, muito. E tem também aquela ideia, né? É o caminho sem volta, né, André? Tem que saber lidar com ele. Não adianta ficar recusando. Acho que tem que disputar, tem que usar e tem que disputar até porque se não tiver o uso, tu não vai saber argumentar. Quem só fala do que não faz, não vai saber disputar quando isso realmente for necessário. Eu estava vendo uma notícia, eu sigo o... Não é o nome dele, deixa eu achar ele aqui. Eu gosto bastante dele. O... Ele tá. Ah, agora me perdi só porque eu falei nele.
2: Mas é um caminho sem volta mesmo, tem que se apropriar.
0: Claro que é.
2: Né?
0: Guilherme Amato. Guilherme Amato, que é um jornalista, estava no. Ai, hoje eu vou te dizer, eu tô bem devagar. O Metrópole. E o Guilherme Amato é muito bom, eu gosto muito dele. Ele tava dando uma notícia aqui de que o Hugo Mota disse que o relatório de regulação da inteligência artificial vai ser entregue em junho. Então, realmente, é importante, é necessário, né, pensar nesse impacto com clareza e com o pé no chão. É, a gente tem que ser muito mundano nesse tipo de coisa. Mas é importante, claro, discutir isso. Agora, botar uma coisa de lado, simplesmente, porque tu não gosta ou tu não quer, bom, inviabiliza também que tu dispute o uso dessas coisas, né? Melhor uso para essas coisas.
2: Aí tu abre margem para
0: a ou se não é aquilo, né? A opinião todo mundo tem, mas aí vamos e venhamos, né? Tem que ter experiência para se disputar as coisas, para se disputar o uso, ao menos com um mínimo de coerência, né, André Amaral?
2: Exato. 11:20, tá? Eu não sei se tem alguma coisa, eu tenho aqui uma... Não, vai dar uma aí, né?
0: Eu ia falar, a gente não deu dos professores, né?
2: Pode
0: no
2: dar,
0: concurso.
2: Que depois eu vou dar uma que eu dei de destaque, mas pode ser.
0: Professores aprovados no concurso estadual podem recorrer do resultado até o dia 2 de junho. O resultado preliminar do concurso público para professores da rede estadual de ensino aqui no Rio Grande do Sul já está disponível. O prazo para interposição de recursos sobre o resultado e a classificação preliminar vai até o próximo dia 2. Dia 2, que cai na terça-feira da semana que vem. As nomeações estão previstas para o segundo semestre deste ano. O certame oferece 6 mil vagas distribuídas entre as 30 coordenadorias regionais de educação do Estado e contempla docentes da educação básica, educação profissional, educação indígena e educação especial em 6 áreas e 24 componentes curriculares. Mais de 41.500 candidatos se inscreveram. Ao todo, 13.798 foram classificados. A habilitação com maior número de classificados é a de professor de letras português, com 3.151 candidatos. Em termos regionais, a primeira Coordenadoria Regional de Educação de Porto Alegre registrou o maior número de aprovados, com 1.551 nomes. As vagas abrangem disciplinas como matemática, história, geografia, biologia, física, química, Educação Física, Filosofia, Sociologia, Artes, Língua Inglesa, Língua Espanhola, Educação Especial e Educação Profissional e Técnica. Candidatos devem acompanhar prazos e atualizações na página do concurso ou então no site da banca organizadora, que é o Instituto AOCP.
2: Tá. 11:20, meio-dia 22, eu estou com 11 na cabeça. Aldeia Caingangue Giró terá apoio de maquinário e assistência técnica para produção de alimentos. Programa Terra Forte prevê cultivo de milho, hortaliças e criação de animais em 7,5 hectares na colônia Santa Eulália, né? Zona rural de Pelotas, e que será contemplada pelo programa Terra Forte do governo do estado. As 17 famílias da comunidade terão acesso até R$ 30 mil para estruturar a produção de milho, hortaliças e a criação de pequenos animais para autoconsumo em 7,5 hectares. A intervenção está prevista para começar em agosto. A Secretaria de

0: roçado, preparo de solo e com o que estiver ao alcance da secretaria para que o programa avance, né, e vingue na comunidade indígena. Voltado à agricultura familiar, o Terra Forte visa a recuperação socioprodutiva, ambiental e a resiliência climática. Cada propriedade inscrita recebe até R$30 mil e um plano individualizado de produção, elaborado pelos técnicos da Emater em conjunto com o responsável pela propriedade. A Emater de Pelotas coordena a execução do programa no município desde o seu lançamento em agosto do ano passado. Mais de 100 famílias já foram contempladas na cidade. Na aldeia serão 17.
1: Muito bem, meio-dia mais 25 minutos. Das 12 escolas que disputaram o futsal do GPEL, 8 seguem em frente. O futsal escolar de Pelotas tem 8 equipes classificadas. A segunda fase da categoria juvenil masculino B dos Jogos Escolares de Pelotas, o GPEL, foi disputada no Ginásio Municipal do Caroço e definiu os confrontos para as quartas de final programadas para o dia 16 de junho. No GPEL, todas as modalidades são divididas em dois grupos. O grupo B reúne escolas públicas estaduais e municipais, como é o caso dessa categoria. O grupo A concentra instituições federais, privadas, a Escola Tiradentes e o Colégio Pelotense, que são instituições que contam com maior estrutura para treinamento. O Otávio da Costa, de 17 anos, é aluno do terceiro ano do Colégio Estadual Dom João Braga e está na segunda participação no GPEL. Para ele, a edição desse ano se destaca pela qualidade das partidas. Ele diz que está sendo a melhor fase de grupo e a quadra está muito boa. Os jogos estão bem efetuados, disse ele. Para o Iago Oliveira, que tem 15, é aluno do nono ano da Escola Estadual de Ensino Médio Dr. Antônio Leivas Leite, ele participa pela primeira vez e para ele o que chamou mais atenção foi o que acontece fora da quadra. Aí diz ele, acho muito legal que vamos fazer amigos, conhecendo novas pessoas e criando proximidade com pessoas que não tínhamos contato antes. Então as quartas de final, os confrontos, né, definidos para o dia 16 de junho são Assis Brasil versus Joaquim Duval, depois Pedro Osório versus Silva Melo, Edmar Fetter versus Antônio Veiga, Leivas Leite e Cassiano versus Osmar da Rocha Grafulha. Acho tão bonitinho. O jogo acontece no Ginásio Municipal do Caroço e a programação completa do GPEL está disponível no site pelotas.com.br.
0: Ginásio do Caroço ali na Doutor Cassiano.
1: Quase JK.
0: Entre Álvaro Chaves e JK, de frente à Praça Palestina. Ali.
1: Palestina, isso mesmo.
0: E tá bonita aquela praça. Vejo muito movimento ali. Meio-dia 27?
1: Meio-dia 27. Eu só quero dar essa lembrança aqui do prazo do imposto de renda.
0: Né? Perfeito.
1: Importante. Prazo que acaba amanhã, falta um dia. Prazo para entrega da declaração do imposto de renda de pessoa física 2026 termina amanhã, sexta-feira, dia 29, às 23 horas e 59 minutos. Quem não enviar no prazo paga multa de R$165,74 ou então 1% do imposto devido. Vai prevalecer o maior valor. A Receita Federal já recebeu 36 milhões e 300 mil declarações. 82,6% do total esperado para 2026, que está estimado em 44 milhões de declarações. Isso significa que cerca de 7 milhões e 700 mil ainda não foram entregues à Receita Federal. Tradicionalmente, o ritmo de entrega aumenta nos últimos dias do prazo. Entre os que já declararam, 59,6% têm restituição a receber, 22,1% vão precisar pagar o imposto e 18,4% não tem imposto a pagar nem a receber. A maioria dos contribuintes usa o programa de computador da Receita, 77,8%. Outras opções são o preenchimento online, com rascunho salvo na nuvem do Fisco, 15,6%, e o aplicativo Meu Imposto de Renda para smartphones e

0: tablets, 6,6%. A declaração pré-preenchida, que permite confirmar ou corrigir dados já disponíveis na Receita, foi usada por 59,6% dos contribuintes. O desconto simplificado representa 55,2% dos envios. São obrigados a declarar quem recebeu rendimentos tributáveis acima de R$ 35.584 em 2025 ou teve receita bruta da atividade rural acima de R$ 177.920. Quem recebeu até dois salários mínimos mensais em 2025 está dispensado, salvo se enquadrar em outro critério de obrigatoriedade. O programa gerador da declaração está disponível em gov.br/Receita Federal.
1: E amanhã, que é o último dia, também sai o primeiro lote de restituição para quem tem restituição. Eu tenho, mas é um valor insignificante. Mas vou receber.
0: Já paga o pãozinho, André.
1: Vá, paga sim, paga bastante, paga.
0: Meio-dia mais 30 minutos. A gente agradece a companhia de todo mundo. Nós voltamos amanhã, a partir das 11 horas da manhã, aqui na 104.5 FM, também nas redes sociais da Rádio com Pelotas, no YouTube e no Facebook. Beijo para todo mundo, excelente quinta-feira. Até amanhã, amanhã é sexta, gente.
1: Amanhã vai sextar, né?

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0: 13:03.
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0: Mariana, 14 horas.
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4: É, exatamente. Não...
5: Será que nós estamos no ar? Dá uma
4: olhadinha. Estamos nesse momento.
5: Muito bem. Estamos no ar, boa tarde aos ouvintes e internautas. Meu nome é Laird de Matos e esse é o programa Sociedade em Debate, o último do mês de maio de 2026. E já estamos com a nossa bancada formada aqui, Luiz Carlos Vaz.
4: Boa tarde, Laird, boa tarde aos nossos internautas. Se alguém souber onde anda o sol, perdeu-se o sol. É um jovem de não sei quantos bilhões de anos, possui um calor pessoal muito grande, mas ele está sumido. Se alguém
5: pode
4: souber...
5: ter acontecido, se é coisa de pouco tempo, Vaz, leva 8 minutos, se o sol desaparecer subitamente, né? Leva 8 minutos para nós descobrir, porque a luz dele continua vindo ainda por 8 minutos, então nunca se sabe.
4: Boa tarde a todos. Estamos aí para mais um programa desta nossa da Sociedade de Debate desta quinta-feira, 28. E aí, Vera Lopes, o que, que temos de bom?
6: Eu diria que só me ocorreu a música, aquela. Agora, não sei bem quem é o autor, mas aquela que fala o sol. Sabe como é? É um samba maravilhoso.
5: Há de brilhar mais uma vez.
6: Há de brilhar mais uma vez. Ah, e brilhar muito forte, Lair, graças a Deus. Hoje ele tem que brilhar, ele brilhou 5.
5: Brilhou por... de madrugada em Brasília,
6: Vera. Eu acho que é por isso que ele se apareceu um pouquinho aqui. Mas foi uma noite gloriosa. Eu felizmente, eu assisti toda a sessão da Câmara dos Deputados ontem. Às 11h30 foi proclamado o resultado. Eram 477 votos a favor, 22 contra. E a peculiaridade, Lair e Vaz, desses 22 contra, 10 são de deputados de Santa Catarina. Eu fiquei realmente chocada. 10. Os outros 12 do resto do Brasil, mas temos que dizer que 6 desses outros 12 são gaúchos. É importante isso.
5: Então, 16...
6: Eu me lembro do nome de 4, mas 2 me escaparam. Mas 4 são bem conhecidos, inclusive entre eles está o grande negacionista de vacina, Dr. Osmar Terra, que atualmente é do Partido Liberal, já foi PMDB. O Osmar Terra, aquele rapaz do Novo, que eu não sei dizer o nome dele, é Marcelo qualquer coisa, e é candidato a senador. E tem mais o Bibo Nunes, é claro, o Bibo Nunes. E os outros eu não estou me lembrando agora, mas... Ah, tem um que é Marcon. Porque nós temos um Marcon, que é o deputado do MST, e parece até que eles são primos, mas esse é tão reacionário.
4: É,
6: ele é de Caxias, esse. O outro Marcon é de Nova Santa Rica, né? O nosso Dionísio Marcon.
4: Ele diz que quando fazem reunião de família, combinam assim. Não se fala em política, se fala em tudo.
6: Tem que dizer, e esse aí é do ramo de Caxias, é muito reacionário. É aquele que, inclusive, está respondendo um processo no Nordeste, porque ele, se não me engano, no Rio Grande do Norte, ele ofendeu garçons e servidores lá, dizendo que era uma raça inferior. Ele estava passeando de férias com a família no Nordeste, mas ele não perdeu tempo e reafirmou toda a verve racista dele, falando mal do Nordeste no Nordeste. Esse deputado aí é o Marcon. Eu não me lembro primeiro o nome dele.
5: Maurício
6: Marcon.
4: MM.
6: É, esses aí foi o que eu me lembrei, assim, eu consegui identificar. Tem um do PP também, que é Arthur ou qualquer coisa parecida, assim, que é PP. É bem conhecido.
5: Partido Progressista.
6: É Partido Progressista, tem que.
4: Tem sempre dizer por extenso.
6: Deixar por extenso, é.
4: Mas, Vera, o Brasil.
6: Mas, quer dizer, de 22 votos, é uma mancha para o sul do país, né?
4: Sim.
6: Ter 10 de Santa Catarina, que absurdo!
4: Eu recolhi aqui, Vera, uma pesquisa de uma pessoa que tem uns probleminha de datas aqui, mas é interessante, as 7 vezes que o Brasil quebrou.
6: Ah, interessante isso.
4: Primeiro, quando aboliram a escravidão. Quebrou o Brasil. Em 1925, criaram as férias. O Brasil quebrou. Depois veio o salário mínimo em 1936. Quebrou de novo o país. 13º salário, 62. Aí quebrou, foi manchete no jornal O Globo. 13º, vai quebrar o país. A aposentadoria, o fundo de garantia do tempo de serviço também quebrou com isso. O início da escala.
6: Fundo de garantia
4: 5x2.
6: É 61, né?
4: Não, 60, não, é 67. 67. 67. É. Aí, agora, o fim desse tipo de jornada para o início da escala, no mínimo 5x2, também o Brasil vai quebrar de novo, velho. É uma coisa impressionante, né? Então, parece que as pessoas querem que o país quebre, o país só vai para frente, os funcionários só ficam felizes e quem está feliz trabalha muito, produz muito, é uma coisa impressionante. A falta que faz, Lair, o ensino de história, né? Em todos os sentidos, assim, para as pessoas entender que não é isso que quebra o país. Os empresários, principalmente os pequenos empresários, médios empresários, se queixam muito. Ah, essa escala 5x2, agora, meu Deus, que horror e tal, e tal, tal, tal. Mas eles não eles não lembram bem, eu acho, em quem eles votaram. Eu não lembro bem, assim, que eles têm que se lembrar que uma das coisas que mais atravanca a nossa economia é aquela velha perguntinha, Lair. O senhor vai querer nota? Né? Tu compra uma coisa, tá, mas eu tomo um cafezinho ali, pago lá 8 pilas, uma notinha. Ah, o senhor vai querer nota? Sim, vou. A não ser que, em vez de 8, me cobre 5 ou 6, aí nós dividimos ali o como é que se diz, o roubo, né? Mas a sonegação de impostos é uma coisa terrível. A declaração e não pagamento é terrível. E o desconto do salário do funcionário e o não repasse para o Tesouro Nacional, para o governo, é isso sim. Isso é roubo à luz do dia e à mão armada. Tu ganhas, eu vou fazer umas contas redondas, velho, que eu sou muito ruim de matemática. Tu ganha, Lair, 2 mil por mês, então tu tem que descontar 8% de previdência. Isso dá
5: 160.
4: Mais o fundo de garantia dá não sei o quê. Então, ele te desconta os 160 do teu salário, mas ele não repassa para o governo. Então, é isso que está mal. E eu não vejo os pequenos empresários, médios empresários, já que eles dizem que tudo é culpa dos grandes empresários, eu estou reproduzindo o que eu ouço. Né? Que é dos grandes, grandes empresários não tem problema, não sei o quê. Mas eu acho que o pior é quando tu desconta as obrigações sociais do salário do teu trabalhador e tu não repassa. Por exemplo, esse caso que nós temos recente, Lair, da falência do Hotel Manta, eles estão sem ter o depósito de fundo de garantia há 15 anos.
6: Fundo de garantia?
4: É muito tempo. Mas isso foi, o INSS também não foi, foi descontado de um salário deles, que eles iam recebendo lá o salário, e foi descontado e não foi depositado. É isso que eu não entendo. Isso que eu não entendo. Eu acho que esse que é o problema. Não sei o que vocês acham disso.
6: Isso é apropriação indébita.
4: Sim,
6: né?
4: Exato.
6: O nome disso, apropriação indébita.
4: Eu já sugeri que no supermercado
6: não sei
4: tivesse.
6: Se tem outro nome lá.
4: No supermercado tivesse duas caixas assim. Faz um rancho ali, gasta R$400. Então, tu olha, sem imposto é 300, não sei quanto. Com imposto, o imposto aqui é R$80, então assim, aí tu vai pagar os R$80 de uma outra máquina aí que vai cair direto lá na Receita Federal. Eu acho que esse tem que ser um.
6: Já pode ser.
4: A sistemática.
6: Né? Já pode ser. Já é? Pode. Já pode porque tem tecnologia para isso.
4: Claro,
6: né?
4: Exato. E daí não, aí termina o problema da.
6: Da sonegação.
4: Da sonegação e do não repasse. Tu paga aquele. A segunda parte da conta vai pagar com maior assim, alegria. Olha, aqui está a segurança, a saúde, educação, o transporte, está tudo.
6: Porque
4: aqui,
6: daqui
4: a previdência,
6: a pouco,
4: a saúde.
6: Daqui a pouco, Lair, essa conta repercute mais uma vez em cima do trabalhador, porque estamos com a previdência abarrotada de licença-doença, era o que mais diziam ontem na Câmara. 550 mil brasileiros estão, nesse momento, encostados, como se diz, na Previdência Social, o tal INSS, com doenças provenientes do trabalho, derivadas do trabalho, entre elas doenças mentais, como estresse, tem uma com um nome em inglês que eu não sei dizer direito, enfim. São 550 mil pessoas que estão paradas às custas do erário nacional. Aí o que, que eles dizem? Vamos fazer uma reforma na Previdência. Não pode mais ser assim. Então a Previdência quer, em vez de cobrar essa turma que está devendo, parece que se volta contra o mundo do trabalho. Não vamos poder dar tanto respaldo para os nossos segurados. Só quis fazer essa observação aqui, porque foi uma coisa muito falada ontem sobre a despesa da Previdência. E a gente sabe que a sobrecarga vem por aí, né?
4: Sim, com certeza.
6: A próxima reforma, eles estão ameaçando, né? Precisamos mais uma reforma trabalhista, porque o mundo é outro, etc.
5: Talvez não diminua, mas pare de aumentar nessa velocidade que tem aumentado o problema das doenças físicas e principalmente mentais, com a aprovação ontem do fim da escala 6x1 e da redução da jornada de trabalho para 40 horas semanais. Aprovação na Câmara dos Deputados. Ainda tem um
6: segundo
5: tem dois movimentos ainda. Primeiro, sim, tem que ir para o Senado, tem que aprovar também. Em o Senado aprovando, então vai para a sanção do presidente, que é tranquila por conta de que a iniciativa foi dele próprio. Né? Mas precisa, para completar o ritual, precisa acontecer essas duas coisas. Né? E, bueno, a gente, talvez seja assim mesmo, né? Quando a gente está vivendo um momento histórico importante, a gente não se dá conta da sua relevância, né? Mas para essa geração foi o acontecimento mais importante da classe trabalhadora, o acontecimento mais importante foi o de ontem, né? Porque eu acho que o Senado não terá coragem de de rejeitar ou alterar profundamente o que foi aprovado na Câmara, né? Mas desde 1988, há quase 40 anos atrás, nós não tínhamos nenhum avanço significativo na legislação trabalhista. Tivemos mais retrocessos do que ganhos, né? Alguns ganhos foram pelo presidente Lula, como, por exemplo, o aumento real do salário mínimo, né? E agora a licença paternidade, que aumentou, já não me esqueci para quantos dias, parece que 20 dias, né? E com a Dilma, o aviso prévio proporcional, 3 dias a mais, e muito importante no governo.
6: A licença maternidade aumentou para 4 meses só aí.
5: Tá. E no governo da Dilma, além do aviso prévio proporcional, 3 dias por ano, teve também a equiparação da empregada doméstica aos demais trabalhadores.
6: Isso. Né?
5: Aquilo que ali começou, não vou dizer que ali começou, mas ali começou a se acentuar o ranço contra a Dilma. Né? A classe média, né, passou a detestar a Dilma porque iam começar a ter que tratar ali as servas como empregadas. Né? E foi o que tivemos nesses 40 anos aí. Quase 40 anos desde da Constituinte de 88, onde a classe trabalhadora teve bons e importantes ganhos. Né? E agora veio essa. É extremamente significativo, né? As pessoas poderem ficar 2 dias em casa. Né? A gente que já fica, né? Quem está na 5x2 não percebe a importância que é o fim da escala 6x1. Nesses últimos dias, os sindicatos aqui da cidade estiveram panfleteando, distribuindo um panfleto que convocava as pessoas em geral a exigir um posicionamento dos 3 deputados mais votados aqui na nossa cidade. Né? O deputado da cidade, Daniel Treziak, e os outros 2 que tiveram mais votos aqui foi o Alexandre Lindemeyer e o Afonso Han, de Bagé. O Lindemeyer de Rio Grande e o Ram de Bagé. E eu cheguei em muitos lugares entregando um panfleto. Nós traçamos a estratégia de fazer um corpo a corpo. Não fizemos nenhum ato. Ato não fizemos nenhum. O que fizemos foi um corpo a corpo com a distribuição de panfleto. Foram 3 frentes. Distribuição de panfleto, carro de som na rua e internet. Mas o mais importante era chegar nas pessoas, né, e entregar o panfleto no local de trabalho, nas lojas, no supermercado, nas farmácias, nas padarias, né, e onde predominam as mulheres. Né, e não só porque entregamos mais panfletos para as mulheres, mas elas é que reagiam mais ao panfleto, ao assunto. Né, porque é sobre elas que recado. Todo mundo sabe disso, está cansado de dizer e saber. Que é a mulher que cuida da casa. Né? Então, se ela só folga 1 dia da semana, que pode ser domingo ou não, tem mais essa, né? Pode ser domingo ou não, a lei só obriga a que a mulher tenha pelo menos. Não, 2 domingos, que a folga semanal coincida com 2 domingos no mês, o que a lei obriga. Portanto, o empregador pode dar a folga em outro dia da semana, que não domingo, 2 vezes por mês. Né? E, então, para ela, recai quase totalidade do trabalho doméstico. Né? Então, a folga, na verdade, não havia ou era insignificante. Né? Então, para essas pessoas foi extremamente relevante a votação de ontem. E, no geral, para a classe trabalhadora em geral, também, se a gente for para a matemática, 4 horas semanais a menos para trabalhar, considerando que o ano tem 52 semanas, serão 208 horas a menos que o trabalhador terá que oferecer no ano para o seu empregador. A jornada mensal de trabalho normal é 220 horas. Então, 208 para 220 é uma diferença de apenas 12 horas. Então, dá para dizer que dentro da margem de erro, a classe trabalhadora tirou 1 mês de trabalho das costas nessa madrugada, no ano. 1 mês a menos né, como se fossem umas férias, né? Claro que a férias é completamente diferente, porque é um afastamento total do trabalho durante 30 dias, né? É, mas haverá uma diminuição da jornada anual de mais, o equivalente de quase mais umas férias, né? Então isso é extremamente relevante. Por isso que eu digo, Vera, tu estava falando da questão do INSS, os afastados, os afastamentos tendem a, se não a diminuir, mas pelo menos diminuir o seu avanço na velocidade que vinha, porque é evidente, é desnecessário qualquer consideração aqui sobre o peso do desgaste mental para as pessoas que tinham que trabalhar na escala 6x1. É evidente, né? A redução também ajuda, né? Mas acho que muito mais agora, com as pessoas tendo direito a pelo menos, né, a pelo menos 2 dias de repouso semanal, 2 dias de não trabalho. Que falta agora a aprovação no Senado, né? Mas, como eu disse antes, não acredito que, dado a margem, a votação massiva, né, foram só 22 votos contrários. Só 22 votos contrários. Então, foi muito pesada a votação. E desses 22, 16 de Rio Grande do Sul e Santa Catarina.
6: Que vergonha.
5: Paraná, não sei quantos deve ter tido. Então, acho que aquele negócio de separar, assim, fazer um risco lá em cima e apartar essa turma, eu acho que está de bom tamanho. Só deve me avisar antes para eu sair, para eu sair ligeiro, pegar minhas coisas. Eu não vou para o Paraguai, igual para, porque lá tem muito bolsonarista. Estou indo para lá para ficar rico. Tá uns pés rapados. Não, porque lá é tudo muito melhor, né?
6: É muito mais adiantado, muito avançado.
5: O cara não perde tempo em fila, em postinho de saúde.
6: Não, nem
5: tu
6: pagando,
5: tu vai
6: nem
5: lá na clínica, vai lá na clínica lá e paga de atendido e pronto. Então, né? Essas bobagens de SUS que tem aqui no Brasil, o Paraguai é uma beleza.
6: E nem escola pública também, que bobagem. O Lair, uma coisa que eu achei muito importante ontem, eu quero contar para vocês, que eu fiquei sabendo ontem, assim, eu não tinha consciência. Duas deputadas que estavam lá, que foram constituintes e foram homenageadas, Benedita da Silva e me esqueci o primeiro, Lídia de Mato, é Lídia?
5: Lídice.
6: Como é que é?
5: Lídice.
6: Que é deputada pela Bahia, né? Ela participou também, constituinte, como Lula também foi lembrado que foi constituinte. Mas a outra coisa que eu achei importante, que depois na hora da votação já estava definido, Inácio Arruda, um velho deputado federal do Ceará, eu digo velho, mas nem tão velho assim, mas PCdoB, fez questão de contar uma história que eu chamo a atenção aqui da turma, que é o seguinte: no ano 96, falando sobre isso, que tinha sido poucos avanços, que o último avanço tinha sido da Constituinte e tal, e de lá para cá não tinha mais. Então, ele, Inácio Arruda, junto com o deputado Paulo Paim, resolveram implementar a 5x2, 40 horas, etc. Tudo muito parecido com o que foi aprovado ontem, em 96. Foi votado lá nas comissões, tal, os deputados concordaram, as comissões, etc. Entregaram para o presidente da Câmara, que nunca tirou da gaveta. Adivinhem quem era o presidente da Câmara?
5: Michel Temer.
6: Era ele. Era ele, o Temer. Eu
4: sei que era o Cunha.
6: Não, o Temer. Que coisa, Temer. Que canalha, né? O Inácio contando isso, ontem lá, o Inácio Arruda, sabe que foi a maior decepção da vida deles, assim. Tava tudo certo. E aí vai para a gaveta e morre. Estou falando isso.

0: não é, é
1: 5x2.
0: Sim, é 5x2. Ela não é uma novidade. Ela é basicamente a escala de diversas empresas, tá? De diversas empresas que já trabalham dessa forma. E sempre quando a gente pensa, Vera, nessa questão da escala para dar uma folga para a pessoa, para dar um tempo, tu fica pensando assim, naquele trabalhador que está no escritório ali, datilografando. Pô, essa é boa, hein, Vera? Datilografando ali, fazendo. Ah. Os bancos trabalham, Vera, a escala 5x2
1: há
0: 362 anos,
1: é,
0: quando inventaram o primeiro banco. Entra trabalho e os bancos, Vera, não
1: jornada
0: quebraram.
1: De 30 horas.
0: E os bancos não quebraram por causa disso.
1: Não, jornada
0: aliás,
1: de 30 horas.
0: Os bancos nunca quebram. Mas a gente tem que lembrar, Lair, nessa questão: vai ficar um dia, não sei quantas horas. Independentemente, Lair, de ser menos algumas horas, significa que é um dia em casa. Um dia em casa. Agora tu pensa assim, pessoal que só pensa no cara do escritório, no cara, sei lá, nos trabalhinhos simples assim, tu pensa, Vera, num padeiro, por exemplo. Pensa no padeiro, pô, o padeiro, já o horário do padeiro é uma coisa diferenciada para que tu, quando levanta às 7h30 da manhã, ou às 9h, tu chega na padaria e tem pão quentinho assim. Que hora que foi feito esse pão?
1: A primeira fornada tem que ser, né? Às 7 horas.
0: A primeira fornada tem que ser às 6 horas. Tem gente que levanta cedo,
1: balcão,
0: né? Exato. Então, o pão não se faz sozinho. E tem outras coisas mais complicadas. Se tu chega, Vera, no trabalho pontualmente às 8 horas, tu tomou café com um pão que foi assado às 6 da manhã, tu pegou um ônibus cujo motorista levantou às 6 da manhã, entende? E tinha o guarda de trânsito na rua que estava lá desde não sei de que hora. Então há uma complexidade de coisas mais assim diferentes que a gente não imagina. A gente acha assim que aquele pão caiu do céu ali no balcão da padaria, que o ônibus vinha sozinho, um ônibus moderno agora. Antigamente, lá a gente dizia assim, lá no Japão é assim, tudo que era moderno era japonês, né? Mas não, então, esta escala é uma coisa bem diferente daquilo que o trabalhador comum, o trabalhador, que eu digo assim, o do comércio, da loja, que chega ali às 8 horas ou às 8h30, porque tem comércios que não tem sentido de abrir às 8 da manhã. Ninguém chega numa loja lá ir às 8 da manhã para comprar uma camisa, comprar um par de carpim. Não, a não ser que tenha um casamento de manhã, ele, bah, eu não tinha a camisa, vai lá, gente comprar. Então, são coisas assim que não precisam abrir tão cedo e que podem até fechar uma hora depois. Mas as pessoas têm que se dar conta que há um monte de atividades que já estão funcionando quando a gente está recém pensando em acordar. É o metrô, é o ônibus, é a padaria, é muita coisa. É o pessoal que trabalha na distribuição de água, eletricidade, tem muita gente trabalhando e faz com que a gente se imagine um pouco assim, Vera, um rei ou uma rainha, assim. Tu ainda está na cama e há uma quantidade enorme de trabalhadores garantindo que a tua jornada, que começa às 8, comece sem problema nenhum. Falando em horário, Lair, são 14h30 em ponto e nós vamos rodar o nosso intervalo com o seu Zé. Toca lá, seu Zé, e apaga a luz para a gente saber que o microfone está desligado.
2: Porque agora nós vamos fazer comentário.
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4: Tá aqui, vamos conversar pouco. Escuta, como é que vocês... Estamos de volta com a luz vermelha. Luz vermelha, eu me lembro que era o símbolo do Karel Chessman. Pô, agora essa foi lá do fundo do baú, o bandido da luz vermelha.
5: Não, mas aí o bandido da luz vermelha é um filme brasileiro, se não me engano, do Rogério Sganzerla, um autor maldito.
4: Porque nós tivemos também, né, era um bandido da luz vermelha aqui em Santa Catarina, alguma coisa assim.
5: Não sei de onde ele era, mas tinha dois cineastas da mesma geração, que era Luiz Ganzella.
4: Luiz Ganzella é maravilhoso.
5: E o outro, como era o nome do outro, eu me esqueci agora, de repente. Mas o Juninho Bressane.
4: Ah, também bom.
5: Era outro também, mas era muito interessante. E ele fez o bandido da luz vermelha, não me lembro com que autor... Mas era sobre a história de um criminoso. Mas uma coisa que eu queria fazer o registro aqui para nós também, para a nossa memória, é que essa história, vamos dizer assim, ela é muito antiga, como eu acabei de falar, lá de 96, né? O Inácio Arruda junto com o Paulo Paim, que é um dos artífices também desse projeto. E frustrado pelo... Então, o presidente Temer, que era presidente da mesa. Desde aquela época, ele já fazia das suas. E a retomada disso foi agora nessa recente campanha de 22 para prefeito e vereador, que no Rio de Janeiro, um balconista de farmácia chamado Rick Azevedo fez uma campanha, já a essas alturas, com 28 anos, um rapaz que teve que desistir duas vezes da faculdade, porque não conseguia dar conta de trabalhar e estudar. E muito frustrado, eu ouvi alguma entrevista dele, muito frustrado, porque pela segunda vez ele teve que trancar e tal, e vendo que não tinha futuro além do balcão da farmácia. Então, ele resolveu se candidatar, junto com outros companheiros, claro, se candidatou a vereador nesse ano 22, no Rio de Janeiro, pelo PSOL, e fez uma campanha intensa só com filipetas, aqueles papeizinhos pequenos, que ele e outros colegas distribuíam no metrô, nos pontos de ônibus, a campanha mais pobre para vereador no Rio de Janeiro, e ele acabou sendo um dos vereadores mais votados. Claro que o mais votado sempre é o Carlos Bolsonaro, né? A gente já sabe disso. né, o fenômeno de votos do Carlos Bolsonaro, né, o fenômeno para trabalhar também, reconhecida a eficiência dele todos os anos. Mas ele, o Rick Azevedo, teve uma votação muito boa, muito expressiva. Atualmente é vereador no Rio de Janeiro. Sim. Foi lembrado lá também, assim, rapidamente, mas porque foi por ali que começou, e ele fez uma campanha muito bonitinha, que é Vida Além do Trabalho. É o movimento VAT, né? A Vida Além do Trabalho. E, mais ou menos, o resumo da campanha é a gente trabalha para viver, a gente não vive para trabalhar. É isso aí que eu queria contar, porque eu acho que ele merece ser lembrado nessa hora.
0: São três personagens. São três que se destacaram bem acima dos outros. Teve outros que certamente tiveram um papel importante, mas o Rick Azevedo, a deputada Érica Hilton e o presidente Luiz Inácio Lula da Silva. Porque aí não dá para engavetar, velho. Quando vai da parte do presidente com regime de urgência, o prazo eu acho que era amanhã. Era amanhã. Me lembro que eu estive em Brasília, junto com uma galera daqui de Pelotas, de todo o estado, fomos de ônibus, para o dia 15 de abril fazer uma manifestação lá, porque era naquele dia que o Lula ia encaminhar ao Congresso o projeto de lei. E hoje é 28, né? Então,
5: está
0: por aí, estava se esgotando o prazo.
5: Então, 45 dias.
0: Não tinha como, não apenas não dava para engavetar, como ainda tinha prazo.
5: Isso.
0: Esgotou as coisas e agora mais 45 para o Senado, né? Não necessariamente precisa levar os 45, o Senado pode resolver isso antes. Eu acho que o movimento sindical e a população em geral, né, deve pressionar o Senado para votar de uma vez do jeito que está, né? Porque aqui eu quero fazer uma consideração. Eu acho que o movimento sindical e o povo em geral, os trabalhadores em geral, foram de uma apatia vergonhosa. Tem uma palavra horrível que eu uso de vez em quando a minha indignação é muito grande. Fomos pusilânimes. Acho que não tem palavra pior do que essa, né? E estava aí como eu falei antes, né? Para essa geração, é o momento mais importante, o avanço mais importante que poderíamos ter, e vamos ter, agora já estamos mais convictos, né? Em termos de melhoria da condição de vida da classe trabalhadora. E o que fizemos foi quase nada. Os patrões, sim. Tira o chapéu para os patrões. Eles se mexeram. Porque nós estamos... Eu sou partidário da visão da luta de classes. Eu entendo que tem duas classes. A classe dominante e a classe trabalhadora. E a classe dominante se virou, né? Por isso que eu digo, tira o chapéu para eles. Eles defenderam o interesse deles com garra e determinação. E nós não, nós somos frouxos, né? Ficamos sentados esperando ver o que ia dar a votação, torcendo, compartilhando algumas postagens no Facebook, no Instagram, e ficamos por aí, né? E principalmente o movimento sindical, principalmente, que tem a maior, todos têm obrigação, todo cidadão consciente tem obrigação de lutar pelos seus, obrigação, não é uma opção, vou lutar pelo mesmo direito ou não, né? Ah, mas eu estou aposentado, mas o teu filho está, a tua nora, o teu sobrinho, o teu vizinho, o teu não sei o que está. Não, né? Se não, não adianta mais nada para ti, adianta para os outros. Então todos têm a obrigação de, nesses momentos, né, fazer o que os patrões fizeram, defender os seus interesses. Eles pressionaram tudo que puderam e se manifestaram. Claro que de outra parte eles têm muito mais espaço nos meios de comunicação convencionais que nós, né? Eu sei disso, né? Mas eles usaram todos os recursos que tinham para que o resultado fosse outro. Perderam, né? Mas suaram a camisa. Nós ganhamos e saímos de campo com a camisa sequinha, né? Na verdade, volto a louvar o Rick Azevedo, né?
5: Rick Azevedo.
0: Érica Hilton e Luiz Inácio Lula da Silva, que tiveram uma imensa coragem, né? Uma imensa coragem. O Lula, né, o último a se movimentar, né, numa conjuntura adversa no mundo inteiro. A classe trabalhadora só perde no mundo inteiro aqui do lado. Olha, aqui do lado não faz um ano que ali a jornada de trabalho passou a ser permitida de até 12 horas diárias. As férias podem ser fatiadas.
5: Né? Argentina.
0: As férias podem ser fatiadas em 4 pedaços de 7 dias. Né? Então, nesse ambiente, o Lula fez as contas dele lá e disse, dá pra meter, vamos lá. E deu, né? E deu. Então, deixo aqui meu registro indignado da nossa apatia generalizada, né, com relação ao assunto de tamanha relevância.
4: E um exemplo que eu sempre falo, Laíra, que a gente sempre admira esses países europeus aí, gente educada, fina, tal.
0: Sincera.
4: Nos países nórdicos, por exemplo, já não se fala mais isso aí, a escala lá é 4x3, entende? A licença maternidade é 2 anos e a paternidade é 1 ano. Porque eles acham que assim eles poderão cuidar melhor da pátria e da família, né? E vão ter até tempo para ir à missa lá, os seus cultos religiosos. Então eles são assim verdadeiramente Deus, pátria e família. Eles pensam na família como família unida, mais tempo de pai e mãe junto com os filhos, né? E dessa forma o Estado vai muito bem, entende? Porque o imposto que se paga lá é muito alto e ninguém sonega, e eles têm condições de dar uma assistência geral para toda a população, e eles são todos muito felizes. Mas a gente nessa hora não fala disso, só fala assim que os vereadores vão de bicicleta, os deputados vão de bicicleta para o Senado, para a Câmara, que eles moram em apartamentos com de 4, 5, 6 pessoas e tal. A gente só fala nessas coisas, mas não fala dos resultados dessas coisas, né? E os resultados é esse. E a gente só fica, e a gente fica pensando em outros lugares. E outro dia eu estava vendo assim, nesses países que tem muitas pessoas que admiram, né, que não são esses que eu falei, que a quantidade de moradores de rua bota Pelotas no bolso, né? Porto Alegre no bolso, nessas cidades maravilhosas onde todo mundo fala outra língua, que os moradores de rua estão aumentando barbaramente a cada dia. E eu pergunto, é esse país que a gente quer imitar? É esse país que a gente quer dar como isso aí, exemplo?
5: Isso aí que está falando é Estados Unidos,
4: não,
5: né?
4: Não sei, me disseram.
5: Não, mas é Estados Unidos?
4: Sim, é exatamente.
0: Nem acreditou de
5: tudo certo. Eu acho importante a gente referenciar, né? Porque cidades como Nova York e tal, eu ouvi falar que
4: tem
5: gente dormindo
4: morador de rua, mas assim, é assustadoramente, assim, pessoa numa condição de miséria, que se pensa assim. Outro dia eu estava pensando assim, fui pesquisar, eu já disse isso aqui, vou repetir, porque André Gide dizia, repetindo, e tem que repetir porque as pessoas não ouvem, né? Qual é a cientista que está na moda hoje? É a cientista brasileira que desenvolveu aquele a poliaminina, que está colocando os paraplégicos a andar. Pessoas que estavam há 1 ano, 2 anos, 3 anos, 10 anos, eu tenho um nome que eu não consigo gravar ainda. E eu estava pensando assim, eu fui ver, não que eu quisesse comprar, até com medo que me ofereça uma oferta, um míssil Tomahawk, que é um míssil já ultrapassado.
0: Isso é coisa da década de 60.
4: 5 milhões de dólares. E eu digo, pô, se o cara está na guerra, vamos mandar 20 mísseis lá em tal lugar. Não, faz o seguinte, manda só 19. Esses 5 milhões, tu manda para a doutora brasileira lá?
0: É. E um deles vende para o Milley.
4: Um dinheiro desse bicho, tu manda para aquela pesquisadora brasileira, não ficar incomodando que não tem dinheiro para pesquisar. E na outra bombardeia, não, fazer assim, manda só 18. Manda outros 5, manda 5 milhões para a médica e manda. É médica, não, bióloga. Manda para ela pesquisa e outros 5 milhões, abre outra pesquisa lá, vamos começar. Então, assim, não falta dinheiro no Brasil. Vera, Laíra e ouvintes, não falta dinheiro no Brasil, não falta dinheiro em lugar nenhum. O dinheiro está sendo mal direcionado de forma equivocada para coisas que não constroem um futuro de paz. Tá? Não, se todo esse dinheiro que se gasta com guerra, guerra, guerra, meu Deus, é guerra aqui, guerra, se 20%, se 10% desse dinheiro fosse usado para acabar a fome no mundo, para tirar as pessoas da rua, o mundo era muito melhor para todo mundo. Não melhoraria só para aqueles que estão na rua. Porto Alegre agora está fazendo uma série de reportagens dizendo que morar na rua não é uma opção. Está conversando com as pessoas. Hoje foi, acho que, a primeira ao ar, a primeira série. É, ninguém está morando na rua
5: por opção.
4: Por opção. O Milor Fernandes já dizia, o sonho de todo hippie brasileiro é ser funcionário do Banco do Brasil. Na época, isso lá nos anos 60, ele dizia. Né? É, por várias, muitas vezes, os motivos pelos quais essas pessoas estão na rua na miséria é a droga. Mas ele que consumiu a droga está na miséria, doente, pobre, rasgado, todo sujo. Mas o cara que vendeu a droga está numa boa, está numa baita de uma mansão, tem 50 carros importados e tal. Então, isso aí que está mal. A gente não tem que ver assim, ah, esse cara aí são drogados. Parece que o cara fabrica a droga em casa. Né? Então, tem muita coisa para pensar nisso.
5: O pessoal
4: aí
5: tem que entender que a droga é usada como arma, no mínimo, desde o tempo da dominação da China. Quem não conhece, nem ouviu falar na guerra do ópio.
4: Do ópio,
5: Quem é que fez essa propaganda fantástica dentro da China e abriu um flanco? A Inglaterra, nossa querida, né? Reino Unido, o nosso querido Reino Unido. Não, e essa mão do gato é permanente, né? No sistema. Quando a gente pensa que está quase acabando uma guerra lá aquela guerra da Ucrânia ali e tal, ah não, aí vem quantidade de reforço e via Hungria, via não sei o que, via Polônia, mas aí tu vai ver a origem disso aí é da Inglaterra. Eu não estou dizendo que todo o dinheiro é da Inglaterra, mas ela é que repassa. Repassa e não é a primeira a aparecer. Quem aparece é a Polônia, aqueles países União Soviética, né? Aquelas coisas de antigamente. Então aí tu te dá conta como eles têm interesse em manter essa guerra, mesmo sendo um prejuízo terrível para eles, porque era muito mais barato eles consumirem o gás e o petróleo da Rússia. Mas, de alguma forma, eles preferem o suicídio econômico. Né? E aí, isso aí é outra história. Hoje nós estamos aqui comemorando. Yeah. É outra história. Mas a guerra do ópio tem que ser lembrada e tem que ser registrada.
4: A história está sempre se repetindo, Vera. Por isso que eu acho de uma importância enorme as pessoas estudarem história. A história não começou em 1900, ela não começou agora. Para muita gente, acho que a história começou no ano 2000, no século 21, mas não, ela está aí há muito tempo e ela vem sempre, como tu diz, vai se repetindo, se repetindo, se repetindo, e nunca muda o rumo da coisa e o foco, e ela é sempre contada, a história, pelos vencedores. Os vencidos nunca são ouvidos. A Universidade Federal do Rio Grande do Sul, através de sua editora, há muito tempo, lá nos anos 80, né? Faz tempo, pô, anos 80 já são quase 50 anos, né? Mas ela editou uma série de livros, Vera, que era assim, a história do ponto de vista dos vencidos. Que era muito interessante, porque ela era, Lair, pelo menos polêmica. Apresentava a visão dos vencidos, não é só chegamos lá e tomamos conta e os índios ficavam lá adorando o sol e a lua, mas que barbaridade, tem que demover essa gente dessa coisa toda aí. E isso é um genocídio atrás do outro, um genocídio atrás do outro. E esses tempos foi só notícia, naquele livro que eu lia no programa antigamente, do Eduardo Galeano, Os Filhos dos Dias, e ele diz assim que no dia tal, do ano tal, de 1900 e tal lá, morreu a última pessoa que falava uma língua estranha lá na América, lá na Patagônia. Diz assim, ah, que tem essa uma língua? Não, mas assim, nós vamos perdendo as coisas, e quando a gente perde as coisas, a gente vai perdendo os pedaços. Né? O mundo vai se fatiando, a gente vai perdendo os pedaços das coisas que são importantes. Né? E, então, essa para mim, a guerra para mim é uma coisa inexplicável. Se fosse pelo menos aquela terceira guerra mundial, que vai ser só com paus e pedras, está tudo bem. Entende? Porque a gente não sabe bem qual é, como vai ser as armas da Segunda Guerra Mundial, da Terceira Guerra Mundial, né? Como é que vai ter mesmo, mas assim, depois da guerra toda, a Terceira Guerra Mundial vai ser paus e pedras, porque vão arrasar a humanidade. E, então, quando eu digo assim, Vera, que se gasta trilhões de dólares com armamentos, eu não quero que o dono da fábrica de armas, Vera, fique pobre. Não. Nem que ele implante a escala 4x3 lá. Eu quero assim, em vez de armas, eu vou fabricar outra coisa importante para a humanidade. Ele vai ganhar até mais dinheiro. Mas não, ele não vai me ouvir. Ele vai dizer, não, esse cara aí lá da Olha Negra não sabe nada. Eu nem sei onde é que fica essa tal da Olha Negra. É a capital de Buenos Aires, ele vai dizer. Mas assim, porque claro, né, Vera, a fábrica de armas gera emprego e renda, né? Paga imposto.
0: Uma,
4: né,
0: coisa que me pergunto já há algum tempo é, como é que alguém pode levantar de manhã, tomar o seu café e trabalhar numa fábrica de armas? E trabalhar numa fábrica, um tipo de arma que acho que é o mais cruel, talvez, que é a como é que se chama? A mina de,
4: sim,
0: contato. O cara se levantar e ir lá, voltar para casa de noite, para a família, o chefe de família.
4: E a esposa lavando a louça assim, e aí, meu amor, quantas minas conseguiste fabricar hoje?
0: Batemos um recorde. Agora nosso engenheiro desenvolveu uma mina mais eficiente. Agora, em vez de arrancar a perna do cara até o joelho, ele arranca até um pedaço da coxa e, dependendo, vai um testículo junto, né? Se cai de jeito, né? Então, estamos aqui falando de umas coisas meio cruéis, mas a mina, ela é para isso. O cara que vai trabalhar na mina, na fábrica, ele sabe no que ele está trabalhando. Assim como aquele cara que vai trabalhar na fábrica de foguete, que vem por cima e cai no meio de uma cidade, mata, monta, pega a criança, pega aqueles seres mais indefesos, pega as crianças, os cachorros, os idosos, aqueles que têm menos culpa de qualquer coisa. Agora, eu queria abordar um outro aspecto, que, voltando ao nosso tema principal da votação dessa madrugada. Então, nós tivemos, na verdade, não foram 6 deputados, foram 5 que votaram.
5: Hoje?
0: É, 5. Mais os 10. 10 em...
5: 10 Catarina.
0: Catarina deram de capote em nós, né? Botaram o dobro, né? 15. Eu duvido que desses 15, no mínimo uns 12 ou 13 não sejam daqueles que são contra o aborto em qualquer circunstância. Para feto anencéfalo, acho que é essa a expressão que se diz, vítimas de
4: estupro,
0: né? Em qualquer circunstância eles estão, porque a vida acima de tudo. Então, eles são muito preocupados com a criança antes que nasce.
5: Isso.
0: Agora, depois, Vera. Depois, Vera.
5: Previstas em lei,
0: depois,
5: né?
0: Depois. Né? Não, isso nem importa. Nem importa. O que eu quero acentuar é o seguinte. Eles são muito preocupados com a criança antes de ela nascer. Depois da criança nascer, se a mãe tiver que trabalhar a semana inteira até as 7 horas da manhã, não tem problema nenhum. Se a criança vai ficar sozinha, cuidado, não tem, isso não importa, né? A creche é de segunda a sexta e sábado não tem creche, não é problema isso, né? Se a mãe trabalhar bastante, juntar dinheiro, né? Então, ou o pai e tal, né? Então, a hipocrisia dessa gente podre, né, que se coloca dessa maneira, né, fazem um discurso num dia, o outro no outro, né? E eu tenho esperança de que as pessoas comecem a se dar de conta disso. Eu acho que tem gente que vai passar trabalho, né, aqui no estado. Marcelo Van Hattem, ele votou contra a jornada
5: mínima. E é o candidato a senador, né?
0: É o candidato ao Senado. Nós vamos ter que lembrar isso. Já estou vendo ali com o nosso jornalista, jornalista aqui da rádio, que nós vamos fazer um card, já botar no nosso Face, no nosso Instagram, dizendo aqueles que votaram contra, né?
4: E que vão pedir voto para os trabalhadores.
0: Exato. Isso na ontem de manhã nós fomos na Josapar fazer uma panfletagem, levamos som, e como tem concentração de trabalhadores ali, eles chegam todos juntos e saem todos juntos, né? Então, dez para sete chega o pessoal que trabalha durante o dia, dois ônibus. Às 7:30 sai o pessoal que estava de noite, dois ônibus. Às 8 horas chega o pessoal do horário comercial, quatro ônibus. Né? Então fica uma beleza para a gente, quando quer dar um recado, né? Chamei a atenção para esse aspecto, né? A importância disso, né? E também, ali era um ambiente fácil de a gente falar, porque a Josapar é uma empresa que aumenta. Não só a Josapar, todas as arrozeiras, elas aumentam a sua produção de maneira exponencial. Assim. E o número de trabalhadores é o mesmo, historicamente. A Josapar, há quase 40 anos atrás, não há mais de 40 anos atrás, ela tinha por volta de 600 funcionários. Sabe quantos ela tem hoje? Por volta de 600 funcionários. Então, a produtividade aumentou uma enormidade, né? Uma enormidade. Então, para produzir a mesma quantidade de arroz, se antes precisava de um mês inteiro para produzir tantos milhões de fardos, tantos centenas de milhares de fardos de arroz, agora lá pelo dia 6, dia 7, já tá feito, né? Então, aí, aquele tempo todo que sobrou até o final do mês foi para quem? Foi para os donos e acionistas da Josapar, porque para os trabalhadores não foi, né? O salário deles até teve uma ligeira, como teve da classe trabalhadora como um todo, a massa salarial cresceu, mas nem comparado como cresceu a massa do arroz na empacotadeira, né? Então, o ganho de produtividade desses quase 40 anos aí, da última redução da jornada de trabalho, ela foi para a classe dominante, né? Então, quando a gente vê que a concentração de renda aumentou, um dos fatores é esse. A produtividade aumentou. A produtividade do trabalho aumentou enormemente.
5: E a renda não se dividiu.
0: O ganho do trabalhador não aumentou nessa proporção. Com quem ficou a desproporção? Ficou com aquele que se apropria sempre, né? Que é da lógica capitalista, né? Não tem nada de estranho aí. Não estou descobrindo nada, não. Isso já há 150 anos atrás já tinha gente escrevendo isso com grande capacidade, né?
5: O problema, Lair, é que esse pessoal, além de sonegar imposto, geralmente, quando tem uma crise, eu me lembro no tempo da Covid, eles são os primeiros a serem beneficiados pelo sistema. Eles ganham bônus do sistema.
0: Não, mas eles assim, não sonegam imposto.
4: Tem que
0: eles
4: dizer, sonegam legalmente. Tem que dizer assim, Vera, o Estado mínimo paga eles.
5: Exatamente. Então é importante as pessoas se darem conta que qualquer coisa, eles já vão vir agora.
4: Vão buscar o Estado mínimo.
5: Eles já vão vir pedindo isenção de imposto. Isso aí eu tenho certeza, que deve estar na fila já. Vão pedir isenção de imposto durante 2, 3 anos. Nós não podemos, tal, porque vamos arcar com essa nova agenda e tal. E isso acaba sendo um vício que favorece os concentradores de renda, que não deixam nem aqui mais o seu dinheiro, eles guardam lá naqueles paraísos fiscais e moram em Miami agora, né?
0: E fazem isso do pessoal do agro, é só qualquer probleminha, já fazem uma gritaria danada, até o pessoal do fumo. Aliás, eu quero, já que eu já toquei nesse assunto antes, acho que eu estou muito radical hoje, meus.
4: São três meus horas.
5: Estou muito, radical.
0: Esse pessoal que planta fumo também, o cara é agricultor, ele planta fumo, ele não sabe que o fumo causa câncer, enfisema, não sei o quê? Ele sabe, mas ele não quer saber. Não quero nem saber, né? Fuma quem quer. Oh, né? E também é uma atividade digna? Não é. E também recebem benefícios, porque eles pegam o PRONAF, pegam não sei o quê. Então nós financiamos os plantadores de fumaça, ganham bem.
4: E o cigarro em si paga um imposto altíssimo.
0: É.
4: Então o governo também tira um bom pedaço aí.
5: Mas ele
4: cigarro.
5: Ele
4: gasta muito mais depois na saúde.
5: Eles já arranjaram maneira, tem fábrica paraguaia, entre aspas, dentro do Rio Grande do Sul, fazendo cigarro.
0: Falso. Cigarro, quer dizer,
5: não
0: que
5: paga.
0: É contrabandeada.
5: Antes eu contrabandeava, mas aqui dentro do Rio Grande do Sul.
0: Sim, primeiro contrabandeia para o Paraguai, depois contrabandeia de volta. Mas eu acho que deveria se dar soma zero, né? Menos um mais um dá zero, as professoras diziam.
5: Então, então eles não pagam imposto.
0: Termina o programa.
4: Muito bem. Agradecemos aqui a nossa audiência, a nossos ouvintes. Tem uns 40 ou 50 comentários aqui, não vai dar para ler todos. E nós voltamos quinta-feira que vem com outros assuntos de interesse. E lembrando assim, está aprovada a escala 5x2. Eu não falo mais nesse 6x1, que dá muita confusão. É 5x2. Trabalha 5 e descansa 2. Seu Zé, um abraço e até a semana que vem.
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0: 15 horas e 37 minutos.
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Nós agora vamos destacar para os ouvintes que estão conosco as manchetes do aplicativo da Rádio Com. Trabalho que adoece, o que muda com a nova norma de saúde mental. Outro destaque, abre aspas, Marco Valdo, fecha aspas, volta à tela, com debate sobre moradia, transporte e acesso à cidade. Outro destaque, Corpus Christi e ponto facultativo garantem fim de semana prolongado no início de junho. 4 em cada 10 idosos têm medo de cair por causa das calçadas. O prazo do imposto de renda acaba amanhã e a multa por atraso já começa em R$ 165. Transparência pública ganha reforço de inteligência artificial com nova plataforma federal. Outro destaque, trabalhadores brasileiros terão 2 dias de folga por semana se o Senado confirmar PEC aprovada na Câmara. Professores aprovados no concurso estadual podem recorrer do resultado até 2 de junho. Outro destaque, novo lote de vacina contra a gripe chega ao Rio Grande do Sul, enquanto campanha enfrenta baixa adesão. Aldeia Caigangue Giró terá apoio de maquinário e assistência técnica para a produção de alimentos. Os destaques que estão aqui no aplicativo da Rádio Com, que você acompanha também a nossa programação em qualquer parte do mundo. E também, na íntegra, essas informações que eu estou trazendo tem no nosso site, o www.radiocom.org.br.

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4: 16 horas.
5: Felicidade de voltar aquilo, né? Assim, acho que não há outros programas na cidade que eu participe a não ser aqui na Rádio Com, e sempre tenho muita felicidade, né, de poder te reencontrar. Tava com saudade também, muita saudade, né? Mas precisei dar uma sumida, né, Lô? Porque, enfim, a vida impõe às vezes circunstâncias para nós que nos obrigam também a dar uma freada, né?
6: Sim.
5: E
6: ainda bem, né?
5: Ainda bem.
6: E ainda bem, ainda na verdade, bem. Ainda bem.
5: E tu sabe, Elô, que 2025, né? A gente tem essas coisas, eu não gosto muito dessa ideia de que se a gente pudesse apagar, né? Eu não acho que não deve apagar, mas 2025, se eu pudesse esquecer, eu esqueceria, assim, porque vinha pensando e venho pensando, por isso te fiz até a provocação, né, de trazer essa discussão que eu quero trazer para cá hoje, que é sobre saúde das pessoas negras, efetivamente, mais ainda dos homens negros, né? Ano passado, no segundo semestre, assim, eu dei uma bugada em termos de saúde mental, que me, te digo assim, me atravessou de uma forma que eu não imaginava, né? E aí me peguei, não tenho vergonha nenhuma de dizer, porque quem me conhece sabe que eu falo as coisas muito também sem freio, aprendi um pouquinho, né? Eu tenho escola.
6: Todo mundo tem escola!
5: É. E cara, o ano passado, no segundo semestre, aqui em novembro de 2025, eu tive um surto numa sala de aula. Uma gurizada me tirou onda, assim, uma molecada, sabe? E eu sentei no saguão do IF, comecei a chorar e tive uma crise de ansiedade, assim, que eu nunca tinha tido. Até porque esse negócio da ansiedade hoje é algo presente na nossa vida, né?
6: Sim.
5: E até ali, né, Lô, eu acho, a gente tem muito essa coisa de... Eu vinha conversando já contigo sobre o lance da masculinidade, falei aqui em alguns programas, né? Que a gente vai tentando desconstruir isso, mas ao mesmo tempo, cara, o quanto a vida se impõe de uma maneira que a gente um pouco perde o controle, sabe? E essa ideia de que a gente é resistente, principalmente as pretas e os pretos, o tempo todo,
6: sim,
5: sabe? Que a gente consegue passar pelas coisas de maneira razoável, digamos assim. Cara, eu travei. Eu travei e tô desde dezembro do ano passado sem dar aula, tô de licença, né? E aí, cara, eu comecei a pensar, e uma das coisas que eu pensava muito, assim, é na minha capacidade profissional, né, Lô? Porque a gente fica sempre se perguntando, cara, fiz tanto esforço pra chegar aqui, sabe? E fiz mesmo, um esforço tremendo pra chegar onde eu cheguei. E aí tu, por conta desse tipo de circunstância, te coloca numa situação de pensar assim, mas será que eu sou capaz disso? Né? Será que eu tenho condições de me bancar aqui? Ainda sabendo que eu tenho, mas passou isso, sabe, num determinado momento. Bom, o ano seguiu, 2025 finalmente acabou, e eu pensei assim, não, 2026 vai ser... Tá passando todo o inferno, vai ser tranquilo, né? Fui fazer uma viagem em janeiro, antes de fazer a viagem, fui fazer uns exames médicos. Cara, deu tudo normal, exame de sangue, urina e tal. Fiz a viagem e voltei. Segundo final de semana de fevereiro, eu tava te contando ali fora, mas conto pras pessoas aqui, até pra gente poder problematizar isso, né? Levantei num domingo de manhã e não consegui urinar, de jeito nenhum. Não consegui urinar, e aquilo foi avançando o dia, sabe? 3 horas da tarde, cara, eu tava assim, eu nunca me senti tão mal. Quem me via me dizia assim, cara, tu tava pálido, tava cinza, eu tinha um suor frio que eu nunca tinha sentido. Bagulho assim, que me apavorou. E eu vinha perdendo peso, sabe, Lu? Você percebeu uma perda de peso, assim, muito, muito incisiva. Fui para um pronto atendimento, cheguei no pronto atendimento, cara, o médico me olhou e disse assim, ah, cara, tá fazendo retenção de líquido, a bexiga tá cheia, vamos ter que passar uma sonda aí. E eu, oi? Vamos ter que passar uma sonda. Bom, resumo da história prática pra gente pensar as coisas. Saiu do meu corpo 3,5 litros de urina das 3 às 6 da tarde. Eu fiz exame de sangue, exame de urina, não deu nenhuma alteração. E aí um dos médicos me atendeu e me disse assim, cara, isso aí é problema de próstata. E eu, como assim? Fiz exame em janeiro, fiz exame lá da proteína da próstata, lá do hormônio da próstata, deu normal, não tem problema. Pode ter te acontecido alguma coisa. Procura um urologista amanhã. E eu fui, e de fato, né? E aí já digo pra gurizada aqui, pra gurizada e pra homarada que nos acompanha, principalmente os homens negros, nos últimos 90 dias, assim, eu nunca fui tão tocado na vida.
6: dedinho.
5: É dedinho, gente, é dedinho, tem que fazer exame, sabe? Deu uma alteração na minha próstata. A gente tem uma característica, nós homens, né, e homens negros, genética, que pode contribuir para que haja um inchaço da próstata no sentido contrário, porque em geral a próstata incha para fora, e no meu caso ela inchou para dentro e fechou o canal da uretra. E simplesmente eu não consegui urinar.
6: Sim.
5: Não consegui urinar. E eu fiquei sondado 20 dias com uma sonda, andando com uma sacola, parece um cachorrinho, né?
6: Uhum.
5: É uma experiência horrível, mas para mim serviu como lição, né? Primeiro, que a gente não tem essa resistência toda, e isso já estou falando lá da questão da saúde mental até chegar na saúde física.
6: Uhum.
5: E segundo, cara, eu fiquei pensando muito, Elô, quando na segunda consulta, no segundo urologista, eu procurei duas opiniões. Na primeira que eu fui, eu simplesmente desabei. Terminou a consulta, eu saí, sentei no corredor e comecei a chorar. E chorava que nem uma criança. Porque, assim, da maneira como o cara me recebeu também, né? Eu até te disse assim, ó, primeiro especialista que eu fui, o cara já me meteu uma pegada de, ó, tem que fazer uma cirurgia, é 20 mil, eu te deixo zerado. Assim, sem nenhum tipo de sensibilidade, nada, sabe? Foi muito objetivo, assim. Tanto que eu entrei no consultório do cara e parecia que eu tava numa nave espacial, assim, porque era tudo eletrônico, tudo digital, tudo não sei o quê. E aí eu saí dali e fiquei pensando assim, caraca, o que eu vou fazer? Sabe que não é nem pela questão da grana, é porque tu começa a pensar em outras coisas. É caro, é, mas tu começa a pensar em outras coisas, sabe? E eu fiquei pensando, velho, a vida é tão tênue, assim, tão, sabe, do nada. Eu tava tri bem, eu fiz as coisas que eu quis fazer durante o verão e tal. E do nada me acontece isso. Bueno, saí dali e pensei, né? Com as pessoas que me acompanhavam, cara, tem que arrumar uma outra opinião. Então, comecei a procurar outros especialistas em Pelotas, encontrei um outro especialista, que inclusive é um colega de trabalho meu. Descobri na caminhada que é um colega de trabalho meu. Aí, de novo, gurizada, ó, vai lá no urologista, tem que fazer o exame de toque, não pode ter vergonha, não pode. Ninguém, se o cara até o presente momento, sendo um homem adulto, não resolveu se apresentar como um homem homossexual, não vai ser um exame de próstata com toque que vai te tornar um sujeito homossexual. Certo? Até porque isso é uma construção cultural. Então a gente tem que fazer exame. A gente tem que se submeter. E eu fiquei preocupado, Elo, porque nesse processo todo, eu paguei, saca? Tirei do bolso. Eu fiquei pensando, porque eu fiz uma consulta à Secretaria de Saúde, de quanto tempo a gente leva para conseguir um urologista aqui em Pelotas. Não tem público. Não tem tempo. Porque não tem. Porque os caras te cobram no mínimo 300 pila por uma consulta. Tu acha que esse cara vai querer atender no público? Tudo isso, sabe, se incorporou nessa minha reflexão sobre a política pública de saúde, sobre a saúde da população negra, dos homens negros em específico, sobre todo esse mito que se construiu em torno dessa coisa do exame de próstata, da gente fazer, da gente não fazer, e mais ainda, né? Como é que a gente chega nos 50 anos, como muitos dos meus amigos chegam, sem nunca ter feito um exame? Sabe? Eu faço exame anual, periódico, faço exame de sangue, faço, até porque já te contei, né? Eu tenho um histórico de meu pai morreu de leucemia, minha avó, por parte do pai, morreu de leucemia. E aí, vez por outra, na nossa família, pula numa geração e cai na outra de alguém ter leucemia. Então, todos os anos eu faço exame, já faz bastante tempo, né? E aí eu fiquei pensando assim, cara, se eu que me cuido, que tenho um certo apreço pela minha saúde, estou vivendo isso, quantos dos meus amigos, e até que não sejam amigos, quantas das pessoas da minha geração estão passando mal aí, estão morrendo cedo? De novo, né, volto lá para um papo que eu tive contigo, acho que há uns 2 anos atrás, na minha tese de doutorado, eu aponto: homem preto não fica velho no Rio Grande do Sul. Quando fica velho, a gente saúda. Vira baobá, vira griô, vira referência. Por quê? Porque os homens estão morrendo com 55 anos de média de vida. Sabe? Então, tudo isso eu acho que é importante da gente trazer aqui nesse baita espaço de comunicação, para pensar assim, qual é a política pública de saúde, né? A gente consegue ampliar isso, a gente consegue ampliar atendimento, porque... Ó, galera, se vocês acham que próstata é algo menos importante, não é, sabe? Um problema de próstata te impede de urinar, que é o mínimo.
6: E carrega muita gente lá pro Fragata.
5: Aham, e carrega muita gente pro condomínio vertical lá, exatamente. Exatamente.
6: Carrega muita gente. Eu já vi, já tive pessoas até... da família, assim, sim, que já morreram de câncer.
5: E aí, Elô, o que eu fiquei pensando, assim, sabe, dessa dimensão toda da discussão, que eu queria um pouco, assim, até convidar quem está nos assistindo a comentar sobre isso, sabe? Primeiro, esse mito que se construiu da resistência das pessoas negras, sabe? Que a gente tem que ir até o último, até a última gota, sabe? Até aguentar. Sabe? E aí eu fiquei pensando, cara, eu sou um homem cisgênero, heterossexual, servidor público, que ganha uma grana razoável pelo que eu faço, e eu passei por isso. Eu fiquei imaginando o que é o choque de um camarada ou de uma camarada quando recebe uma notícia dessa, e é um trabalhador do comércio, um trabalhador da construção civil. Faz o que da vida, cara? Sabe? Qual é o tipo de preparação? Porque minha amiga, desde... Já tem um bom tempo que eu tô fazendo terapia, sabe? Eu tive que intensificar a terapia, eu tive que voltar pra minha psiquiatra. Eu tenho privilégio, eu falo isso de um lugar de privilégio, eu consigo fazer isso, sabe? Mas quem não consegue? Porque eu ando muito preocupado com essa dimensão, digamos assim, da saúde da população negra no município como Pelotas. Porque a gente tem visto uma série de ações aqui no município, mas eu tenho duas questões para mim que são importantes, que é a questão da educação, porque eu sou um professor, né? E tenho visto os colegas adoecerem na atividade laboral como docente e saúde mental, né? E muita gente que não está conseguindo voltar e muita gente que está desistindo. E, cara, a segunda questão é que eu sou um homem negro que, apesar de hoje ter uma condição razoável, vem da periferia, mas meus amigos estão lá. Quando eu digo pra eles assim, ah, meu, tem que ir no médico, tá? Esse pé tá inchado aí, sabe? Tá? Tem que ir no médico. E não tem divulgação disso, não tem debate sobre isso, sabe? Quando tem um debate é muito academicista, sabe? Eu fico pensando, por exemplo, do quanto as unidades básicas de saúde poderiam contribuir chamando as pessoas para esse tipo de não só de reflexão, mas construir estratégia, sabe, cara? De política pública mesmo. Eu quero ver isso acontecer e tenho disposição, inclusive, para contribuir no debate, na construção, porque é necessário. Porque aí é bem como tu falou, Elu, o que acaba acontecendo? Quando a gente vai olhar para a estatística, são sempre os nossos que vão primeiro, os nossos e as nossas. Aí o exemplo do feminicídio, quer dizer, que as mulheres que mais morrem são as mulheres
6: André,
5: negras.
6: Andrezinho, e tu sabe que tem uma coisa que agora tu falando, eu fico, né, eu sou uma pessoa que fico sempre prestando atenção no que as pessoas estão falando, fico viajando em cima do que elas estão falando. Mas eu vou te dizer uma coisa, que isso aí são anos e anos e anos e anos, décadas e décadas, né, dessa coisa da população preta, porque lá pelo século XX, talvez, né, pelo século XX, que a gente já era gente, né, nesse tempo, e talvez século XIX também, né, as pessoas pretas, elas eram... elas já não tinham, se tu olhar bem, nunca a gente teve essa coisa do médico. Porque
5: claro.
6: Por isso, né, claro, tantas pessoas pretas são, da antiga, eram pessoas benzedeiras.
5: Exatamente.
6: Eram pessoas que se curavam com a fé, com a sabedoria ancestral, né? E isso fazia com que as pessoas pretas, porque assim, se tu pensar numa coisa, numa violência horrível, tu pensa quantos pretos foram pro tronco e apanharam e continuaram vivendo. Uhum. Né? Então a gente já tem muito isso na genética. E nós não fomos acostumados... E que bom que tu é um cara privilegiado e que tu conseguiu ter informação e que poucos como tu sabe disso.
5: Exatamente.
6: Né?
5: Exatamente.
6: Poucos como tu tem esse privilégio, tem essa oportunidade. Mas nós não somos, a nossa raça preta, ela não é acostumada a ir a médico, a dentista, a gente, porque assim, a gente sempre foi maltratado nesses lugares. A gente sempre foi maltratado. Hoje, se tu pensar que nós temos o SUS, que é a melhor coisa que nós temos, que o Brasil tem, que... Enfim, pobre de nós se não tivesse,
5: o SUS.
6: Entendeu? Mas assim, quantas pessoas, se tu for num... Tu lembra quando o INSS tinha
5: atendimento?
6: Médico?
5: Exame, claro.
6: Quantas pessoas foram lá? Eu fui. Minha mãe foi, meu pai foi. Talvez
5: não,
6: pessoas
5: da... Não, eu fui também, minha família foi.
6: E que o cara não levantou a cabeça pra te olhar.
5: Aham. Era muito comum. Muito comum. E vou mais longe, Lô. Isso acontece hoje.
6: Entendeu? Que não te tocou porque achou que tu tava fedorento ou fedorenta.
5: Exatamente.
6: Que não olhou pra tua cara porque, né, vai te fuder.
5: É isso aí.
6: Entendeu?
5: É isso aí.
6: E, então, assim, o que eu, aonde eu quero chegar é o seguinte. ainda temos muitas pessoas pretas que não acreditam nisso e são as pessoas que realmente não têm informação.
5: Exato.
6: Entendeu, cara? Porque quando a gente ia nessas filas que eu falei do INPS...
5: Do INPS,
6: que eram filas que eu me lembro da minha mãe, do meu pai, levantar às 11 com a cadeira.
5: Com 7 de setembro, isso, na agência do INAMPS, né?
6: Sim, com fila... 7 com a Princesa Isabel.
5: Princesa Isabel. Subia a Princesa Isabel, então descia pela Barroso.
6: E aí, assim, e as pessoas que vendiam cadeiras para os lugares. Uhum. Era caro porque as pessoas não tinham dinheiro.
5: Exatamente.
6: Eu me lembro da minha mãe e do meu pai, às vezes, juntando dinheiro para pagar porque estavam doentes e não podiam ir para fila. Entendeu? Eu cansei de me levantar de madrugada para ir acompanhar minha mãe pequena. Entendeu? Então, assim, hoje ainda somos quase que os mesmos, cara. Porque, assim,
5: contigo.
6: A vida, ela mudou bastante para as pessoas pretas. Mas, assim, na regra, assim, no que tange da educação, da saúde, do não sei o quê, nós ainda estamos muito longe disso. A raça humana está longe disso. Mas, assim...
5: O povo preto está mais longe ainda.
6: Nós ainda estamos muito longe disso. Então, assim... é normal que os homens mais velhos, por exemplo, que morrem de um câncer de próstata... É normal, porque esses homens não vão querer um exame de toque.
5: Exato.
6: Porque eles têm uma outra coisa, uma outra...
5: O imaginário é outro.
6: É uma outra história. E mesmo que tu vá hoje em figuras muito mais novas do que tu, homens pretos, cis, heterossexuais, eles também têm. Entendeu?
5: Inclusive, Elô, eu te digo
6: que
5: assim,
6: isso é uma brinquedo.
5: É uma piada, é um motivo de rir. Eu afirmando
6: isso
5: aqui,
6: eu viro motivo de chacota em determinados grupos.
5: Aí, negão, sabe? Eu tenho certeza que provavelmente uma hora eu vou dar uma banda no mercado ali, ou no centro, ou na praça. Mas aí, negão, os negros estão te metendo o dedo agora. Eu tenho certeza disso. Mas isso, obviamente, né? Não se impõe sobre a minha consciência, da minha saúde e tal. Mas o que eu quero te dizer é o seguinte, Alô, e eu concordo com tudo que tu disseste aqui, sabe? Primeiro, porque é uma das coisas que a Frente Negra Gaúcha me convidou para fazer uma fala agora, dia 18 de junho, e eu vou lá para discutir isso. Efetividade de política pública para a população negra. Porque eu defendi a tese lá em 2016, afirmando que todos os projetos de política pública de igualdade racial restavam inócuos, restavam sem nenhum tipo de efetividade. Não, claro.
6: Não, tá, ouvi a tua voz.
5: Tá.
6: Tá bem.
5: E isso por quê? Porque existe uma distância entre o discurso e a prática. Né? Então, assim, a gente está cobrando, e aí é um pouco que me incomoda, Elô. Por exemplo, o Ministério da Saúde, desde 2008 ou 2009, tem uma política chamada Política Nacional de Saúde Integral da População Negra. Tá? Existe essa política. Tem recurso, tem formação específica, porque é o que tu falaste. Chega em determinados serviços de saúde, né, que são públicos, que as pessoas olham assim. Cara, quando eu fiz as entrevistas para minha tese de doutorado, eu ouvi, por exemplo, de uma liderança, uma mulher negra na Restinga, que dizia assim: aqui nesse posto, nessa unidade de saúde que virou o Hospital da Restinga, que é gerido pelo Moinhos de Vento, aqui quando as meninas negras vão lá consultar, as ginecologistas não querem atender, porque o pressuposto é que as gurias são fedorentas. E aí eu tô... Exatamente. E nós estamos falando 2014, 2013, 2014. Então, o que eu quero dizer com isso, né, Alô? E já tinha te falado isso aqui na última vez que vim, lembro muito bem que grifei isso, eu cansei do discurso, eu quero ver a prática efetiva. Então, beleza, a gente não consegue convencer os homens negros, a gente tem que construir mecanismos, né? E em geral, quando esses homens têm companheiras ou têm mães, eles vão muito premidos, né, pela pressão da mulher ou das filhas ou da mãe. Então a gente tem que construir estratégias para isso. Né? Tem toda uma discussão hoje se as UBS vão funcionar para além do horário dito comercial. Porque também a gente tem que pensar o seguinte: o cara que trabalha o dia todo, ele não vai levantar às 5 da manhã para ir no posto, e muito menos não vai sair cedo do serviço porque a mulher pegou uma ficha. Tem que atender esse cara. De alguma forma tem que atender. E aí, Elô, tu tem que ter gente formada dentro da unidade de saúde que tenha entendimento do que é essa política de saúde integral da população negra, porque essa política foi construída lá com a Jurema Werneck, com a Lúcia Xavier, com a Sueli Carneiro, no escopo de saber, bom, quem morre mais são os pretos, porque a nossa cultura nos destinou isso, a nossa história. Eu concordo plenamente contigo, Elô. Até, vê bem, nós somos filhos da terceira ou quarta geração pós-escravidão, pós-abolição da escravatura. Tá? Nós não incorporamos, nós, a nossa geração, a tua, que é um pouquinho mais à frente que a minha, mas nós não incorporamos nem os saberes ditos acadêmicos na nossa prática cotidiana, e muito menos uma reflexão crítica sobre a nossa saúde. O que, que a gente aprendeu? Outro dia eu dizia isso num espaço. O que, que a gente aprendeu? Trabalhar, trabalhar, trabalhar. Porque a gente precisa se sustentar. A gente precisa botar comida na mesa, pagar a luz, pagar a água. Não é isso?
6: É isso.
5: O que, que acontece? Outro dia eu li um estudo de um rapaz do IFRJ, do Instituto Federal do Rio de Janeiro, trabalhando com saúde mental de homens em situação de rua no Rio de Janeiro. 78% dos homens em situação de rua no Rio de Janeiro são negros. O cara vai fazer, vai perguntar para eles o que aconteceu na sua vida para chegar aqui. A maioria desses caras dizem o seguinte: teve um determinado momento, cara, que eu não tinha emprego, eu tenho 3, 4 filhos, e eu resolvi sair de casa para não ser um peso. E a rua é um atrativo muito grande, porque na rua tu tem álcool, tu tem droga, tu te move de um lado pro outro. Não é bom, eu não tô fazendo juízo de valor, tô dizendo que é atrativo. Não é bom, pelo contrário. Sabe? Eu acho que assim, é a completa depreciação do ser humano.
6: Sim, é mesmo que o cara perguntar assim pro cara, o que te levou... O que, que aconteceu na tua vida que te levou até isso? Nada.
5: Nada.
6: Porque, na verdade, vida desses caras não aconteceu nada.
5: Exatamente.
6: Tanto é que...
5: Uhum.
6: Né?
5: Exatamente, Lu. Não aconteceu nada. E aqui é um ponto importante que a gente toca. Tá? E vou dizer isso aqui, vai gerar polêmica. As pessoas provavelmente, talvez, me mais
6: não
5: uma...
6: Tem, não
5: mais
6: te
5: uma,
6: preocupa com isso.
5: Mais
6: fala
5: vez,
6: o que tu
5: mais
6: vai
5: uma
6: falar.
5: Vez me cancelem,
6: não,
5: e tá tudo bem.
6: Não,
5: né? Eu não ando um pouco preocupado com isso.
6: Vamos falar.
5: A gente... Nós, pessoas negras, as mulheres negras principalmente, fizeram com que o atual governo Lula ganhasse a eleição lá na eleição presidencial. É a gente preta de periferia que faz o Fernando Marrone e o seu séquito ganhar a eleição aqui em Pelotas. É a gente preta da periferia. É aquela última carreata que as pessoas foram... Eu estava num carro com pessoas no Getúlio Vargas, no Dunas de Getúlio Vargas, que as pessoas choravam. Bah, eu não sabia que tinha isso em Pelotas. Tinha uma

0: então algumas pessoas têm.
1: O guia do CNR,
0: ele estava numa atividade aqui em Pelotas. Uhum. E eu vi um vídeo dele dizendo o seguinte: beleza, nos reunimos aqui nesse espaço no centro para fazer a discussão sobre a história do movimento negro. E quando é que a gente vai para a periferia? Quando é que a gente vai fazer essa discussão lá dentro com quem são, com os sujeitos que nós entendemos que são os sujeitos que demandam o serviço público, a ação pública? Sabe? Então, assim, eu sou de uma cepa que está aí, Sueli Carneiro, Lúcia Xavier, claro, Milton, cara, claro, Barbosa, claro, que a gente cansou do discurso, cara, e que não dá mais para ser para ontem. E aí, por isso que eu te digo, do meu lugar de privilégio, se um dia eu parei, e eu tenho feito muito essa reflexão, tá, Elô? Que é uma das coisas, por exemplo, assim, agora no off aqui, vou contar. Eu te perguntei como é que tu tá, e tu me disse, trabalhando. Foi o que tu me disse? Uhum. Trabalhando.
1: Trabalhando.
0: O que que é isso? É, obviamente, né, a gente tem, exerce atividades que, ao fim e ao cabo, nos satisfazem. Eu sei, claro, que o que tu faz, tu gosta.
1: Claro.
0: Mas eu tenho.
1: Mas
0: visto,
1: é trabalho.
0: É trabalho.
1: E eu tô cansada, vou te
0: exato,
1: falar.
0: Exato. Aí
1: eu
0: que
1: tô,
0: eu quero
1: ficando
0: chegar,
1: velha.
0: Aí que eu quero chegar, Elô.
1: Meu amorzinho, deixa pra chegar daqui a dois minutinhos que nós vamos pros intervalos. José Luiz Moraes, vamos pro intervalo?
0: Vamos dar.
1: Que agora tem que ter intervalo.

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7: Vamos então, agora são 16h31. Continuamos com o tempo nubladésimo. Ah, tá horrível esse tempo, muita umidade, né? E é isso, né? Pelotinhas. Mas então, e aí seguimos, eu tô conversando com o professor André Luiz Pereira.

0: E a conversa hoje, para quem não está assistindo, vai assistir depois, porque a gente sabe do horário do nosso programa que, no geral, as pessoas estão trabalhando, né? Então, às vezes, as pessoas deixam para assistir depois, ou enfim, de manhã, de tarde. Então, prestem bem atenção nesse programa. Vamos lá, Andrezinho. Te cortei ali.
1: Não, tá tranquilo. Eu só quero reforçar, né, principalmente para os homens, assim, gente, nossa saúde importa mais do que qualquer coisa. Nossa saúde física, nossa saúde mental. A gente precisa, e aí é que eu queria chegar, né, na dimensão do poder público, da política pública, e eu dizia, né, que nós cansamos, a gente chegou num limite, assim, em termos. Porque eu tenho ouvido muito, Elo, e ao longo dos anos, às vezes eu fico. Lembro da Eva, né, nossa querida amiga Evinha, né, que é, por exemplo, assim, a ideia de que, ah, não, mas as coisas têm que ter um processo, e eu gosto da Eva porque a Eva é incisiva. Não tem processo, cara, a gente precisa para ontem, sabe? A gente precisa para ontem. E aí, nesse sentido, Elo, eu acho assim que a gente, eu tenho percebido desde a pandemia, mas principalmente desde a enchente, em muitos lugares que me convidaram para falar, eu dizia e disse aqui e digo de novo: a gente precisa parar. E quando eu digo assim, parar não significa, ah, vai parar o país todo, a cidade, não. Mas a gente precisa ter momentos nos quais a gente se permita não fazer nada para poder pensar. Cara, vamos lá. Assim, eu não quero ser usado pedantismo acadêmico. Vamos pensar essa discussão sobre a escala 6 por 1. A escala 6 por 1 é um dos resquícios mais evidentes do processo escravagista no Brasil, né? E ela vigia, ela está vigindo até hoje, porque não passou no Senado. Quando virar lei, a gente vai. Beleza, virou lei, 60 dias para as empresas cumprirem, vão ter que se adaptar. Mas por enquanto é 6 por 1. Certo? Algumas áreas 5 por 2, mas é 6 por 1. Não, o modelo. E
0: Agora
1: até e algumas 7 por zero é o modelo vigente. Da onde vem isso? Isso vem de um modelo de trabalho que se acostumou a explorar as pessoas. Tá? O que que acabou acontecendo, Eloy, que eu, assim, ó, por ler, como eu tenho me dedicado a ler filosofia africana e oriental, né, eu acho muito interessante. A galera tá sempre correndo, cara. Até o divertimento. Até o lazer é correndo. Sabe? Tu não tem mais assim. Eu não sou um saudosista do. Ah, na Praça Coronel Pedro Osório tinha os brinquedos. Não, mas a gente tinha espaços de lazer coletivos que nos permitiam desacelerar. A gente vive uma. E é por isso a questão da saúde mental. A gente vive uma vida hoje em que tu tem que pagar boleto, né? Te preocupar com o rango, te preocupar com a roupa. Te preocupar para quem tem filho ainda em fase de crescimento, o que que teu filho está fazendo, não está fazendo? Tá, e quando é que a gente discute as coisas da vida? Né?
0: nem dá tempo, né?
1: Não dá tempo, cara. Não dá tempo, porque daqui a
0: Uma
1: pouco tu tem que
0: mulher
1: dormir. Uma mulher
0: que
1: é
0: trabalha,
1: pior.
0: né? Ela chega em
1: É
0: casa
1: pior.
0: desmontada,
1: É
0: né? Porque não tem
1: pior.
0: mais ainda coisa para fazer na casa,
1: Saca?
0: nem comida,
1: Exatamente,
0: nem
1: Elô.
0: água para
1: Exatamente.
0: nem dorme.
1: Aí, como é que a gente
0: Básico.
1: exato, como é que a gente constrói, por exemplo, estratégia de compartilhamento? Aí tu falou de uma coisa aqui que para mim é central. As famílias negras, por mais que a gente esteja submetido a isso, ainda vivem uma dimensão de coletividade. As mulheres negras cuidam dos filhos das mulheres negras, né? Existe uma certa circularidade nas nossas relações, né, que a gente ainda consegue manter. É uma disputa civilizatória. Né? A gente, eu acho muito interessante, ontem eu fazia um avaliava um artigo, né? Eu acho muito legal assim quando eu vejo uma galera acadêmica dizendo: "Ah, mas a vida dos povos originários, mas ninguém quer viver como os caras". É muito legal olhar eles lá.
0: Ah, é verdade.
1: No território deles, na dinâmica deles. Agora nós vamos parar para viver assim, ó, sem ter a ótica do trabalho como grande espaço de realização? Não, não vamos, porque uma das coisas que a gente já falou aqui também, como é que a gente foge de um sistema que nos engole todo dia? Porque isso se chama capitalismo, ponto. A gente está submetido ao capitalismo. Agora, se a gente não construir estratégias mínimas para nos preservarmos, bom, a gente já sabe quem vai primeiro. Quem vai primeiro são as mulheres negras, são as que vão primeiro, né? E no arrabalde disso, vai indo aquilo que não é considerado pertencente ao conjunto da sociedade. sabe? E aí um dia, um camarada meu, negro, da minha idade, que trabalha na construção civil, descobre que ele não consegue urinar mais. E ele tem uma série de dificuldades de ir no médico. E indo no médico, ele tem uma série de dificuldades de deixar o cara tocar no corpo dele. Por quê? Porque o nosso corpo, Elô, foi produzido, desenvolvido e houve a constituição do imaginário de que o nosso corpo é um espaço de trabalho. Sabe? Eu tenho visto muito e tenho me dedicado a ler sobre essas coisas da masculinidade, inclusive da sexualidade, porque, por exemplo, as pessoas têm vergonha de falar de erotismo, falar de prazer, falar de sexo. Por quê? Porque isso rompe com essa lógica de exploração do nosso corpo, e principalmente do corpo negro, como um território de trabalho. Ah, André, mas tu não quer trabalhar mais? Não, não quero, cara. Sabe? Não quero mesmo. E acho, inclusive, aí, Alô, eu vou te dizer uma coisa, assim, num país como o Brasil, agora há pouco quando eu vinha para cá, vinha conversando com o motorista de aplicativo e eu dizia para ele: o que que tu acha de que os caras que decidiram, né, pela supressão, pelo fim da escala 6 por 1, a maioria deles ganha R$ 46.000 por mês, fora a verba de gabinete. E esses caras trabalham numa escala que é 3 por 4, quando trabalham. Tá? E eu não vou demonizar a política aqui porque eu não sou hipócrita, mas é para a gente pensar. Um colega meu, uma colega minha aqui no município, trabalha 60 horas por semana, 40 no público e 20 no privado, para ganhar no teto R$ 7.000 de salário. E essa pessoa muitas vezes fez mestrado, algumas com doutorado, saca? Como é que tu vai compensar isso? Ouvindo, por exemplo, um dos deputados aí desses da direita ontem dizendo: mas vai quebrar o país, mas que quebrar o país, cara? Se a massa trabalhadora desse país sustenta esse tipo de postura, sabe? E aí uma das coisas, Elô, a galera disse assim: o povo se mobilizou em função da escala 6. É verdade, é verdade. Agora, por que que a gente não consegue produzir mobilizações, por exemplo, para valorização da educação, da saúde? Eu não estou falando só de salário. Estou falando de tomada de consciência, sabe? E aí eu acho que esse é um ponto que causa um certo desconforto em alguns setores do campo em que eu milito, sabe? Porque eu não quero mais reforma. A gente não quer mais reforma. A gente quer a transformação real. Porque não adianta nada daqui a um ano e pouquinho ter eleição de novo e eu ir nos mesmos lugares que eu fui há 4 anos atrás e a circunstância continuar a mesma. Virou pauta, inclusive. É, geral foi embora e virou pauta, inclusive, né? Virou preocupação, né? Sim, é verdade. É verdade, Lu.
0: E eu penso que essa coisa assim da educação que ficou tão banalizada, né? Que hoje os professores, as professoras, enfim, os educadores, eles não cuidam só de entrar numa sala de aula e dar aula, né? Eles têm que cuidar de várias
1: Do
0: coisas, de vários
1: afeto,
0: de
1: da
0: afetos,
1: violência.
0: principalmente da violência, né, que um professor hoje. Então, assim, cara, eu não entendo aonde que a gente pega esse fio e começa de novo, porque todo mundo diz assim, o que salva o mundo, o que salva é a educação e a cultura. E mais um não anda sem o outro, né? Para ter educação tem que ter cultura, para ter cultura tem que ter educação.
1: Perfeito.
0: né? Mas assim, como é que tu volta? Como é que um professor de séries iniciais consegue chegar em aula? E eu tô falando isso, eu não sou professora, nem, né? Mas assim, vejo, tenho, conheço muita gente e vejo muitas pessoas falam, né? E consegue dar uma aula, o aluno saber que ele é o professor, que ele tem que também ser respeitado, o aluno prestar atenção, o aluno sair do celular, o professor poder repreender o aluno sem violência,
1: Sim,
0: obviamente, mas tem
1: sim,
0: coisas para se fazer,
1: sim, sim.
0: sem o pai e a mãe ir lá depois e cagar o professor a pau, a professora. Então, assim, tá tudo muito,
1: Tá tudo
0: muito
1: muito
0: difícil,
1: perfeito.
0: entendeu? Então, assim, essa coisa da educação, da saúde, das pessoas, não sei o quê, que a gente tem que ter esse cuidado, eu acho, assim, não sou pessimista, mas eu acho que isso ainda vai se perpetuar mais, sabe? Eu
1: Eu
0: acho que
1: também
0: isso ainda
1: acho.
0: vai mais à frente. Eu acho que pessoas como tu e como poucos, assim, a gente conhece, por exemplo, o sobrinho do José Luiz Moraes, lá em Canoas, acho que é um cara que é coronel, é não sei o quê, da aeronáutica, e é um médico preto, que é cirurgião, que trabalha nos maiores hospitais do estado, entendeu? Mas assim, conta quantos caras pretos no Brasil a gente tem que fazer isso que ele faz. Conta quantos caras pretos que nem tu, que é doutor, que é não sei o quê. Entendeu? Porque
1: Entendi.
0: por mais que a gente avance, Andrezinho, a gente é, o que eu disse ali antes, a gente ainda tá longe.
1: Eu concordo contigo, Alô. E vou mais
0: A
1: longe um
0: gente
1: pouquinho.
0: tá muito longe. Me parece que cada vez mais. Oi, Twizy. E cada
1: Oi,
0: vez
1: Twizy.
0: mais isso. Eu não sei, assim. Eu vejo tanta luta, mas eu
1: Sim,
0: vejo.
1: sim.
0: Parece que as coisas não. Elas andam, mas é pouquinho assim, é tipo um passinho e né? Porque senão a gente passa o tempo inteiro falando dessas coisas, meu querido.
1: Sim,
0: A gente
1: concordo.
0: passa o tempo inteiro falando que preto não tem saúde, que preto não consegue ter educação, que preto não tem trabalho, que mulher preta morre mais, que mulher preta sofre mais, que mulher preta ganha menos, que homem preto não sei o quê. A gente fala, inclusive, do afeto dos homens pretos que são, que, né,
1: São
0: que
1: colonizados.
0: são colonizados, né,
1: Exatamente,
0: cara? E
1: exatamente.
0: aí ontem eu falei assim. Eu queria falar no nome do. Eu tava falando com uma pessoa e eu queria falar no nome do Vini Júnior, agora me veio, né? Filha da puta. E aí eu tava contando da história, porque ela me disse assim: tá, mas o que que tá rolando no Instagram agora? Qual é essa? Tá, é a história do Bolsa Família lá do Luciano Huck. E
1: Sim.
0: a história da Virgínia, eu sei que é uma influenciadora, mas eu não conheço, não sei. Influenciadora de quê? Porque hoje em dia todo mundo é.
1: Todo mundo é, né?
0: Uma influenciadora que namorou o Vini Júnior. Isso é uma história que eu sei mesmo, que eu
1: Isso,
0: li,
1: não,
0: assim.
1: não, e é
0: E
1: verdade.
0: que ela deixou dele, ou ele deixou dela, ou se deixaram, não sei. E aí, 3, 4 dias depois, ela estava num zoológico, beijou um
1: Beijando,
0: macaco na boca.
1: exato,
0: E aí ela disse que
1: exato.
0: não foi proposital, que não foi, né? Que não sei o quê, não sei o quê. Até quando nós vamos falar sobre
1: Pois
0: isso?
1: é.
0: Porque então, porque cada vez acontece
1: Perfeita.
0: uma com a pior, meu nego.
1: Perfeita, Elo. Eu concordo
0: Cada vez acontece uma com a
1: absolutamente
0: pior.
1: contigo.
0: Então, assim, eu fico impressionada. E para mim, quando é que nem eu falei assim, que para mim é uma felicidade te ter aqui, porque eu acho que nós somos duas pessoas que nos vemos muito pouco, mas nos gostamos muito e temos muito a ver. Assim, de pensamento preto um com o outro, né, cara? A gente sempre que conversa, nossa conversa é sempre,
1: Exatamente.
0: né? E eu vejo, assim, a luta da mulherada negra. Eu vejo, e eu não tô falando aqui, e assim, dizendo, ah, é, não, só fala. Não, não é isso, porque todo mundo sabe como é que eu sou. Eu
1: Claro,
0: tenho essa história,
1: claro,
0: preto, branco.
1: claro.
0: Enfim, mas assim, parece que tem uma macumba bem feita. No começo do mundo, para nós, que a gente não avança, né, Nico? Não tem espada de São Jorge, arruda, guiné, sabe, galinha, ovo de codorna, nada, né, caldo mage, nada.
1: Elô, aqui tu toca num ponto pra mim que é central. Aí tu toca num ponto pra mim que é central, né? Pensando, inclusive, nessa dimensão da educação, que foi por onde tu começou essa última fala, né? Sim. Que é o seguinte, pra mim, na minha leitura, esse monoteísmo de base cristã que se estabeleceu aqui no Brasil é parte, assim, definidora disso tudo que tu tá dizendo. Entende? Porque ainda, por exemplo, as nossas práticas religiosas são, entre aspas, demonizadas. Hoje, vê pastor de igreja aí dizendo que, né, que é um absurdo, que
0: cara,
1: é o diabo.
0: Tem um magrão de pele que odeia, que é um dos caras, pra mim, mais odiado aqui da cidade de Pelotas, assim, porque eu nem sou uma pessoa, e quem me conhece sabe que eu não gosto da palavra ódio.
1: Sim.
0: Mas, assim, é uma figura que eu tenho pavor dele de muitos e muitos anos. Ele é um cara que tá sempre ali pelo Café Aquários, e eu vi, e ele é muito, muito, muito, muito extremista, e ele é muito, e ele vive ali pregando as pessoas, uhum, não sei o quê, uhum. E ele tem uma segurança
1: na canela.
0: Uhum. Igualzinha a uhum. minha. Então, não sei se tu tem, mas essa aqui. E eu fico pensando, este filho da puta, o dia que eu vi, eu tinha vontade de pegar e falar pra ele, assim, porque ele deve ser um daqueles que vai nos terreiros,
1: claro,
0: demule,
1: claro,
0: os terreiros, entendeu, cara?
1: Claro!
0: Mas bota aquilo ali, porque os amigos dele, que nem ele, não se dão conta
1: do que é aquilo.
0: Do que é aquilo.
1: Qual é o significado.
0: Tu entendeu, cara? Bah.
1: Aí, Elô, não capaz, mas aí tem uma... tudo que tu tá falando tem conversa muito com o que a gente tá pensando aqui, porque tem uma dimensão ideológica fundamental, né? E eu não estou falando de ideologia aqui no campo da esquerda e da direita, estou falando de ideologia enquanto construção do imaginário social que faz uma sociedade funcionar, tá? Então, se a gente educou e educa até hoje as nossas crianças para fazer uma distinção entre branco e preto, e essa distinção está dada desde que essa criança entra lá no ensino, na pré-escola, e vai até a pós-graduação, por isso é que tu não vê médico negro, por isso tu não vê juiz negro, tu não vê poucos professores e professoras negros, tá? Uhum. Esse é um ponto. O segundo, por mais, e aí eu concordo contigo, assim, a gente elevou a enésima potência a rede social. Então o debate da rede social, ele tá pautando a sociedade brasileira, e não o contrário. A discussão na rede social é que tá pautando a sociedade brasileira, para o bem e para o mal. Né? Então, quando, por exemplo, os tomadores de decisão, porque tu pode ver, os tomadores de decisão em qualquer espaço são brancos. Os tomadores de decisão são brancos.
0: Sim, sim.
1: Quando os tomadores de decisão...
0: Isso já é um costume, né?
1: Já é histórico.
0: É normal.
1: É estrutural, é institucional. Exato,
0: né?
1: Aí é que tá o problema, Elô. Mas aí é que tá o problema. É aí que a gente precisa, né? E aqui eu tô me ancorando...
0: E a gente que é preto também é estranho,
1: exato,
0: né? Porque quando tu... ver e eu vejo um preto num carrão passar por mim.
1: Opa.
0: E eu tô de bicicleta. Aham. Eu penso,
1: ó. Exatamente, essa expressão, ó. Ó. Mas então, aí que tá pra mim a questão. É que a gente naturalizou isso como se fosse algo da vida cotidiana. E a gente não se pergunta. Quando, e aí eu vou me ancorar de novo, eu ia te dizer isso. Eu vou me ancorar lá nas negonas, na Angela Davis, na Sata Shakur, sabe? Que diziam o seguinte, a Angela Davis diz porque é viva, a Sata Shakur morreu ano passado, né? Ou a gente assume o protagonismo, porque elas são corajosas a ponto de romper com os Panteras, com o Partido dos Panteras Negras, cara. Elas são corajosas porque elas dizem assim, ó, vocês são machistas demais para levar nossa pauta adiante. Vocês são misóginos demais para levar nossa pauta adiante. E essas mulheres têm que fugir dos Estados Unidos, porque elas foram a número 1 e a número 2 das perseguidas lá do FBI e da CIA, né? E elas diziam, ou a gente assume o protagonismo, e é isso que me incomoda num país como o Brasil. Cara, nós somos 55% da população brasileira. Pessoas não brancas. Quase 60% se contarmos os indígenas. Tá? E nós continuamos decidindo o processo político que se impõe sobre nós a partir da mentalidade de quem é branco. E não adianta a pessoa me dizer que é antirracista, porque uma coisa é ser antirracista, outra coisa é ser preto. e preta nesse país. Nossa. E aí isso conversa com esse elemento que tu levantou aqui. A gente não tem saúde, a gente não tem educação, ou é de baixa qualidade, a gente está nas piores ocupações do mundo do trabalho, não só porque isso foi pensado assim, mas porque nós, enquanto população, encapsulamos isso. E aí me incomoda muito o discurso de mas nos últimos 20 anos a população negra melhorou. Melhorou no quê? Eu não quero usar o meu exemplo individual, e tenho dito, inclusive, em algumas falas que faço, gente, eu não sou exemplo para ninguém. Certo? Eu talvez... Não sou exemplo no sentido assim, alô. O cara pode olhar para mim e dizer, pai, eu quero um dia, eu quero ser professor que nem o André, beleza? Mas eu não posso virar uma estatística para dizer assim, ó, viu, se vocês quiserem, vocês podem.
0: Ah, que
1: podem.
0: O negro dá certo, viu? Só querer.
1: Não, cara, eu quero a política pública. Eu fui bolsista na graduação, no mestrado, no doutorado. Certo? Uhum. Eu reconheço que pessoas brancas me ajudaram na minha trajetória até chegar no que eu estou hoje. Uhum. Pessoas que são sempre minhas amigas até hoje. Sempre. Então, assim, eu não vou cair nessa esparrela, né, de dizer assim, não, eu quero ser um exemplo, assim, do ponto de vista meritocrático. Não, cara. Se eu não tivesse tido uma bolsa de mestrado, eu não teria feito mestrado na URGS. Se eu não tivesse tido uma bolsa de doutorado e ter trabalhado aqui como professor substituto no UFPEL, eu não ia conseguir passar num concurso como passei na Prefeitura de Porto Alegre, depois passei no IFE, sabe? Então, assim, ou a gente constrói essa mentalidade, aí eu vou te dar um exemplo. Até pouco tempo atrás, eu tinha um projeto numa escola aqui em Pelotas, tá? Projeto de literatura e... para construir, digamos assim, leitoras e leitores, principalmente estudantes negros, literatura negra. Esse ano, o ano passado, trabalhei com Carolina Maria de Jesus, esse ano trabalhei com Sérgio Vaz. Um dia eu fui comunicado pela direção da escola: acho que não vai mais rolar a tua atividade aqui. Ah, por quê? Soube depois que colegas reclamaram de apontamentos que eu fiz, esses mesmos apontamentos que eu estou fazendo aqui, as mesmas críticas, eu fiz na sala dos professores. Eu disse para alguns professores que eu achava absurdo, por exemplo, que um estudante na no sexto ano do ensino fundamental não soubesse uma estrutura de carta. Escreveu uma carta. A gente aprendeu isso lá no primeiro ano, segundo ano do ensino fundamental. Sabe? E aí as pessoas se melindram. E se melindram por quê? Porque a gente está tão acostumado a não ouvir, a gente está tão acostumado a... Pô, beleza, o que vocês estão fazendo é muito legal... Que quando a gente é criticado, porque eu já fui criticado várias vezes, né? Eu sou recorrentemente criticado, e tá tudo bem. Eu acho que é daí, é dessa matriz.
0: Imagina eu.
1: E sim, Elô, exatamente. É dessa matriz dialógica que a gente pode construir alguma coisa. Agora, eu não posso achar que o debate sobre Virgínia e Vini Júnior vão fazer algum tipo de transformação na sociedade brasileira.
0: Nenhuma.
1: Eu não posso achar que a preocupação se a panturrilhinha do Neymar tá machucado ou não vai transformar nossa realidade social.
0: Não, deixa eu te falar que hoje, eu não sei se foi exatamente hoje, mas tem uma mulher tenente coronel negra
1: que Minas assumiu
0: Gerais,
1: o comando da Polícia Militar, né?
0: Depois de 251 anos, tá? Eu vi um pedaço de uma entrevista dela, agora eu saí de casa.
1: Uma mãe preta, né? Uma mãe preta,
0: assim,
1: bem.
0: Ah, eu sou. Não, mas então. Acontece que às vezes eu acho. E quem tá ouvindo, quem vai ouvir, que pode depois. Me cancelar não vai, porque eu nem vejo essas questões.
1: Sim.
0: Nem fico olhando. Nem sei. Eu tenho uns seguidores, mas tá, né? E quem eu gosto que me siga mesmo quem vai na minha casa, né, cara? Que tem que me seguir descendo
1: exatamente
0: a neta. Olha só. Ela falava assim hoje, na entrevista dela. Porque ela é uma mulher que, no tempo que ela tem duas faculdades, ela sempre estudou em escola pública. As duas faculdades ela fez numa faculdade estadual, na outra numa faculdade federal. E ela não deu bola porque ela é preta e ela não no tempo dela não tinham as cotas, então ela não precisou de cotas.
1: É, isso é.
0: Cara, essas coisas, elas são muito problemáticas.
1: Ah, isso é problemático.
0: Muito. Porque assim, quando uma mulher preta diz assim, eu vim, viu, viu como eu... Porque é isso, sabe, André? A gente não chega num lugar, a gente não chega num lugar, porque para cada um é de um jeito, mas a gente não pode chegar ali e dizer que o nosso jeito é o jeito de fazer. Porque assim, eu não usei cotas. Quando ela fala isso, porra, tem um monte de merda de gente branca, de gente preta, dizendo que as cotas não servem para nada, que não sei o quê, que não sei o quê. E aí, pra onde que essa gente vai? Ah, viu, ó?
1: Chegou. É isso que eu tava te dizendo.
0: Viu?
1: É isso que eu tava te dizendo.
0: Ai, cara, isso... E não. Aí me dá vontade de pegar essas pessoas e dizer, cala a boca, então, sabe? Diz, ah, muito obrigado. Obrigado, que eles adoram dizer, né? Obrigado, meu Deus. E obrigado, não sei o quê. E cheguei, e tô aqui, e não sei o quê, e tá tudo certo.
1: Esse é o problema,
0: agora, Lô. Não precisa tu dizer, não precisei de cotas. Não precisei de não sei o quê. Foi ensinada em escola pública? Eu também, tu também. Mas assim, agora vai ver a escola pública. Vai ver a valorização dos professores. Que nunca tiveram. Mas era antes. Tu ser professor era uma...
1: Era uma baita carreira.
0: Uma baita carreira. Sabe, uma mulher ou um homem numa família preta, de periferia, que tivesse um professor que desse aula no jardim, era... Ah, sabe, não, nossa filha é professora, é, não sei o quê. Era um negócio. Hoje em dia, cara, hoje em dia os professores tomam um pau dentro da sala de aula.
1: Mas é isso, Elô, é aí que eu quero chegar. Sabe o que acontece? Tu falava agora há pouco também, assim, do quanto a professora ou o professor, mas no caso da educação do ensino fundamental, majoritariamente professoras, né? É o público majoritário da educação fundamental. Tem que administrar outras dimensões dentro da escola que não são ensino. Sabe? Então, tu tem que administrar a família, que a mãe é a provedora e tem um filho no sexto ano, um no quinto, um no terceiro. E tem que administrar as carências que essas crianças têm, sejam elas afetivas e até materiais. Sabe? Tem que administrar a disputa que se estabeleceu entre o mundo virtual e o conhecimento de fato que se dá na relação aluno-professor ou aluno-professora, certo? Outro dia eu ouvia o Zé Pacheco, criador da Escola da Ponte, o português aquele que é estrábico, né? Criador da Escola da Ponte. E, cara, é uma entrevista de 2018 ou 2019, tá? Para um podcast, que era até um podcast desses caras piadistas aí, o Vralcast, que é daqueles caras do Porta dos Fundos. E lá pelas tantas, os caras fazem uma pergunta boba para ele assim, tá, mas se a tua escola não tem prova, como é que tu prova que o estudante aprendeu? Eu ensino, ele disse. A escola ensina. A escola é o espaço onde o estudante tem que ter a liberdade de perguntar. A escola é o espaço onde o estudante tem que ter a oportunidade de sonhar, de projetar. Eu fico emocionado quando eu falo isso, porque eu acredito na educação, e tu sabe disso, Elô. E a nossa escola hoje virou uma produtora de gente que não pensa. A nossa escola hoje, principalmente para a juventude negra, para as crianças negras, virou uma escola em que tu tem que se submeter.
0: Olha aqui, ó. Fica aí, não sai daí, tá? Que a gente já volta. É só porque agora a gente tem que ter os apoiadores de meia hora. Então, José Luiz Moraes, por favor.
1: Eu voltarei para nossa escola.
0: Voltarei. Voltaremos.
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0: Ah, não, ó, Zé nos derrubando. Então, oiê, voltamos. E o Andrezinho tava dentro da escola.
1: Não, o que eu quero dizer, assim, eu sou um defensor ferrenho da educação pública em especial. Eu desejo, quero, almejo que os meus colegas e as minhas colegas trabalhadores em educação, independente da função, sejam valorizados e reconhecidos pelo que fazem. Mas, principalmente, e aqui é um ponto para mim central, Elô, existe uma distância entre o saber do poder público e o que é. Agora, no off aqui a gente falava. Enquanto o prefeito, a secretária de educação, o secretário de governo não souber que uma criança levanta de manhã em qualquer periferia dessas cidades e muitas delas não tem um café para tomar e a merenda é a única alimentação que ela vai ter naquele turno, eu acho pouco provável que a gente vai produzir transformação. Porque questões estruturais e materiais, desgaste de prédio, um banheiro que não funciona direito, beleza, a escola dá um jeito. Agora, essa dimensão do afeto, a dimensão cognitiva, a gente tem outros elementos para contar. E aí, me diga assim, ó, podem depois me criticar, assim, não adianta se dizer progressista, de esquerda, defensor da revolução, se a gente não for resolver esse problema ontem. Não é amanhã, não é com um projetinho do não sei o quê, não, a gente precisa resolver esse problema ontem. Sim. Ah? Plano de carreira para os professores, adaptação curricular. Tá aí, todos os dados estão dizendo, existe uma lei desde 2003 para discutir a nossa história, daquilo que nós estávamos falando, para discutir a nossa história, a história do povo preto e do povo indígena desse país. A maioria das escolas não cumprem, e quando cumprem, é muito interessante, eu via uma reportagem do Alma Preta Jornalismo, que a percepção dos estudantes em relação à ERE é completamente diferente da percepção dos professores, né? Nas escolas perguntadas, mais de 90% dos professores dizia que tratava de educação das relações étnico-raciais em sala de aula. A resposta dos alunos é menos de 48% considerava que aquilo era tratado e menos de 25% considerava que aquilo era tratado de forma adequada. O que significa que a nossa juventude tem informação sobre a sua história, que é estar fora da escola. Está no movimento social, está na periferia, está no hip-hop, está no samba. Entende? Tá na formação que, por exemplo, a Elô vai fazer numa escola para discutir elementos da cultura que são centrais, autores, tocadores, músicos, artistas, e aí a gurizada tem um... Saca? Então é isso. Agora, se a métrica é tem que tirar 18 no semestre, se a métrica é tem que preencher o relatório da secretaria, se a métrica é tem que cumprir o projeto do MEC porque veio dinheiro para a escola, perdemos.
0: Tem mais, né, André, a quantidade de, eu fico impressionada assim com, né, porque eu não tenho filho, não tenho,
1: sim,
0: enfim, mas lido com muita gente, todo mundo sabe disso, e a quantidade de gente que diz assim, meu filho tá na quarta série, não sabe ler nem escrever.
1: Muito.
0: Tá na quinta
1: Muito.
0: Série, não sabe ler nem escrever.
1: Muito.
0: Porque também,
1: Muito.
0: Assim, ó, tudo que tu... Que era aquilo que a gente falava antes, né? Dessa tenente que agora é...
1: Aham.
0: Ela, que ela
1: tenente,
0: é? Mesmo?
1: Ela é coronel, né? Ela é comandante da Polícia Militar de Minas Gerais.
0: Que ela fala assim, e eu não precisei de cotas... Mas, e eu fui uma, ela fala assim também, né? Eu fui uma das primeiras mulheres a fazer uma faculdade na minha família. Bom, teve gente que não teve nenhuma. E a outra coisa é o seguinte, quando a gente ia para a escola, eu não sei quanto é que o professor ganhava quando eu estudava, eu estava nas séries iniciais. Não sei mesmo, né? Mas eu sentia que o professor ensinava a gente. Né? Que era isso que tu falava.
1: Exatamente.
0: Né? Ele ensinava a gente, né? Eu tive uma passagem que eu até já explicitei muito nas entrevistas que eu dou, né? Graças a Deus, dou bastante entrevista, viu, gente? um monte de gente quer saber da minha vida. Que eu tive uma passagem muito... Eu estudei no Padre Rambo.
1: Ali,
0: né? Fiz da primeira à quinta série ali. E na segunda série, eu sempre fui muito ligada nas coisas, assim, de olhar e me interessar, assim, mesmo que na minha casa ninguém soubesse. Na minha casa ninguém sabia ler nem escrever. Ninguém. Sabe? Porque a pessoa que tinha que saber ler e escrever, que era a minha irmã de criação, ela morreu muito cedo.
1: Sim.
0: Então, assim, na minha casa ninguém sabia. Minha mãe tinha até a segunda série, sabia, me ensinou a escrever o nome, meu nome, que eu aprendi a escrever no chão, com uma varinha. Ela apagava com o pé e fazia eu fazer de novo. E a letra tinha que ser uma letra, né? Tem uma letra boa também, minha mãe que fez isso. Mas eu não tinha quem me ensinasse a lição. Entendeu? E isso, de alguma forma, me fazia prestar atenção. Então, na segunda série, mas eu tinha várias coisas na minha cabeça, né? Porque infância de preto também não é fácil, né? Principalmente preto pobre. E uma vez eu na segunda série, sentadinha na frente, porque eu adorava sentar na frente, mas não era pra aprender, era pra me exibir. eu me dou conta das coisas, digo, né? E eu fiz a prova primeiro que todo mundo, sabe, tipo gabaritar? E me esqueci meu nome. Ah. Não sabia. Não, eu me esqueci do meu nome. Eu esqueci do meu nome.
1: De colocar o nome na prova?
0: Não, eu não sabia meu nome. Eu não sabia meu nome.
1: Caraca!
0: E eu tô te falando isso, e tô falando isso, e eu já falei isso várias vezes. Que a sensação que eu tinha era uma sensação que eu não sei explicar. Porque eu olhava pros lados, e eu não sabia meu nome.
1: Que louco.
0: E a professora pegou minha provinha e me disse, tem que botar o nomezinho. E eu disse, mas eu não sei meu nome. Ali já deu pra ver que alguma coisa não ia dar muito certo, né, cara? Bom, seguimos, chegamos aqui, estamos aqui. Mas eu via, que era isso que eu queria falar, eu via a preocupação da professora que fez a provinha, que eu não sabia meu nome, sabe? De me levar pro cantinho, de fazer eu chorar, de não sei o quê, mas me dizer, teu nome é esse aqui, escreve teu nome. Aí me fez eu escrever numa folhinha várias vezes o meu nome. E porras, né, meu...
1: Elô,
0: é um troço forte pra caralho.
1: Muito. Eu vou te dizer uma coisa assim, ó. Eu tenho o maior respeito pelas colegas e pelos colegas que hoje são docentes nas redes municipal e estadual, na educação pública. O maior respeito. A maioria deles, a maioria absoluta, são pessoas dedicadas que estão fazendo o máximo que podem pra fazer dar certo. Tá? Agora, chega um determinado momento, e isso eu já contei aqui e vou contar de novo, em que eu, um professor da rede federal, chamo um Uber no lugar onde eu morava, e aí vem um rapaz me atender muito educado, e desenvolvemos uma conversa. E lá pelas tantas o cara me diz assim, cara, a gente estava falando sobre pesquisa, sobre ciência, naquele momento ali de discussão em relação às vacinas, né? E o cara me disse assim, sou professor de História do Estado. Tenho mestrado. Já tentei entrar no doutorado e hoje eu tive que fazer uma escolha. Ou eu saía para arrumar uma grana para comprar leite para as minhas filhas, ou eu ia trabalhar na escola. Se o sujeito que dizem que é o sujeito que deve ser valorizado na educação, depois do estudante, tem essa realidade, não dá pra gente achar que vai mudar alguma coisa. Porque esse cara tá trabalhando com um público que majoritariamente, porque é uma escola pública de periferia, majoritariamente negro. Né? É. Então, qual é a perspectiva que esse cara vai ter? Ele vai chegar lá e vai fazer o que dá. E muitas vezes o que dá é pouco.
0: O que dá é pouco.
1: Sabe? E aí, assim, na mesma medida disso, a gente tem, e já falei isso para as minhas colegas, algumas colegas da Faculdade de Educação da UFPEL, dos cursos de licenciatura, inclusive em alguns cursos já não sou mais convidado para falar, porque digo isso. Né? Assim como digo aqui nesse programa de uma audiência altíssima. Não adianta a gente ensinar, professor que vai ensinar, como se a escola fosse um parque de diversões, quando o professor e a professora formado até no estágio chega lá e se depara com um cenário de conflito constante. Eu não vou chamar de cenário de guerra porque eu acho forte demais. Mas um cenário de conflito constante, que paga pouco, que tem um banheiro só para todos os professores da escola usar, que o professor tem que levar muitas vezes o seu material de casa, e a universidade está dizendo, em larga medida, nos cursos de licenciatura, que é tudo maravilhoso, que é tudo belo. Então a gente tem que se deparar com isso. A gente, inclusive, tem que problematizar o tipo de conhecimento que está se apresentando. Estou falando de teoria, estou falando de reflexão epistemológica. Sim. O que, que se está apresentando para futuros professores? Vê bem, Alô, a atividade no campo da formação universitária que mais reduziu o interesse são os cursos de licenciatura. Os órgãos de pesquisa, o próprio MEC tem ciência disso, de que em 2040 nós teremos um apagamento, um apagão da atividade docente no Brasil. Ou seja, as pessoas não querem ser professor. Há pouco tempo atrás, o apresentador que disse que o Bolsa Família estimulava as pessoas a não fazer nada, esse mesmo apresentador fazia propaganda para uma grande rede de faculdades no Brasil, que é coordenada pelo grupo Croton, né, e que tem o nome, eu vou dizer o nome, não tem problema nenhum, porque a propaganda está aí na internet para ver, que é a Anhanguera, de que se o sujeito quisesse fazer uma segunda graduação, ele podia fazer uma licenciatura para ganhar um dinheiro extra. Um país que admite esse tipo de propaganda não tem como dar certo, cara.
0: Não tem, né?
1: Sabe? Um país em que, até pouco tempo atrás, o ministro da Educação negociava com instituições que fazem regulação do mercado privado de educação e não propagandeia, por exemplo, a rede federal, agora estão começando a aparecer as propagandas, a gente sabe por quê, porque é um ano eleitoral. Do que os IFES fazem, do que as escolas técnicas fazem. Tá? Mas até pouco tempo atrás não tinha isso. A gente não diz que 50% das vagas dessa instituição que eu trabalho é para estudante de escola pública. Às vezes o estudante passa ali na frente e pensa que, pô, isso aqui é até pago, é. Entende? Como é que eu vou construir um imaginário na cabeça dessas crianças e desses jovens de que eles podem alguma coisa, se eu não oportunizo isso? Sabe? E aí eu digo isso, Elô, porque já falei aqui na Câmara de Vereadores de Pelotas, já falei para a senhora Paula Mascarenhas quando ela era prefeita, nas cadeiras que eles sentam embaixo do ar-condicionado com alguém servindo água o tempo todo, é muito fácil tomar decisão sobre a política educacional. Sim. É muito tranquilo. Eu quero, e aí vem isso, né, que a gente estava amarrando. Se eu tenho um estudante que não tem um tênis para ir para a escola num dia frio, como os que fizeram no último período agora, que vai de chinelo e meia, que não é moda, já vou dizer pro pessoal aí, ah, é moda, eles andam de chinelo, não é moda. Tem estudante que vai pra escola de chinelo e meia porque ele não tem um tênis pra calçar. Tá? Como é que eu vou ensinar esse mesmo estudante aí na unidade básica de saúde?
0: Não tem como. Não tem como, cara.
1: Entende? Então o que tu falaste agora há pouco tempo, que vai demora muito tempo ainda, outro dia eu achei muito interessante. Eu ainda estava lá no Ferreira Viana e um estudante me perguntou assim: professor, quando é que vai acabar o racismo? Porque eu estava discutindo o Sérgio Vaz com eles num texto que o Sérgio Vaz falava sobre o imaginário de uma sociedade que não fosse racista. E eu te confesso assim, eu engoli uma bigorna para responder.
0: E o que tu respondeu?
1: E eu disse: eu não vou ver. Eu luto para que os meus netos vejam. Eu não vou vê-lo. Sabe por que a gente não vai ver?
0: Se pá, nem teus netos vão ver.
1: Se pá, nem meus netos. Entende? Então, assim, tem muita gente que olha pra gente e diz assim: bah, mas vocês fazem um discurso negativista, pessimista, mas olha a realidade, cara. E aí é que eu falei aquele momento, assim, ó, enquanto a gente não parar, por isso que eu dizia durante a enchente aqui em Pelotas, em todo o Rio Grande do Sul, qual era a expectativa que se tinha? Que a atividade econômica voltasse. Lembra disso? A expectativa é que a atividade econômica voltasse. Por que que ali, naquele momento, não se passou a discutir, por exemplo, um programa de renda básica? De novo, eu defendo isso e vou defender enquanto eu estiver vivo e puder falar. Num país em que a taxa de juros média é 15,5%, em que 6 bancos ganham aproximadamente 60 bilhões por semestre, é violento, como diz o Zé Saramago, obsceno, que a gente suporte que um salário mínimo é R$ 1.600, tá? E um sujeito sente numa cadeira e diga assim: não, mas vamos esperar 10 anos para fazer a transição da escala da escravidão para a escala da semi-escravidão, que é o 5x2. Sabe? Eu acho um absurdo isso. Por que que não se constituiu, como se constituiu lá no welfare state, depois da Segunda Guerra, políticas de redistribuição de renda permanentes? Porque, na verdade, o que a gente está dizendo, e aí vem a questão da educação e vem a questão da saúde, é o te vira. Aí quando tu tem uma mulher que está dizendo assim: eu cheguei aqui, uma mulher preta, a primeira da história em 250 anos, dizendo: eu cheguei aqui porque eu me esforcei, é tudo que esse modelo de sociedade quer.
0: Claro, mas é claro.
1: É o desejo.
0: Eu ouvia as pessoas dizendo assim, quando eu ouvia ela falando isso, eu pensei: fiada, eu pensei, eles todos dizendo: ó, viu como a cota é bobagem?
1: Exato.
0: Olha aí.
1: Exato. Exato. E aí, Elo, é isso que esse é o ponto, sabe? Ou a gente, nós aqui, produzimos essa ruptura. E eu vou te dizer, cara, outro dia eu encontrei uma camarada, que é a Ledeci Coutinho, e conversamos muito rápido.
0: Nossa.
1: E a Ledeci me disse assim: bah, André, eu tô cansado. Eu cansei.
0: Só imagino.
1: Eu cansei. Outro dia encontrei a Marialda no mercado.
0: Nada,
1: e a Marialda me disse assim: André, eu tô cansada.
0: Elas devem estar tudo.
1: E aí, cara, sabe, durante muito tempo, eu não quero me colocar nesse lugar, mas as pessoas têm me colocado nesse lugar de ser uma ponta de lança, de fazer um enfrentamento. Eu não fujo, tu sabe disso. Mas eu comecei, depois desse bugzinho lá no IF da minha saúde mental, a pensar assim: o que que é que eu quero enfrentar? E em que condições? Sabe? Porque eu também tenho visto muitos dos nossos se acomodando num cantinho aqui e ali, sabe? Porque tá bem, as pintas não tinham grana e de repente conseguiram acessar alguns espaços. E o enfrentamento sumiu. Sabe? E aí, assim, eu me agarro muito na Sueli Carneiro, porque por isso que eu. É aquela mulher, pra mim, assim, eu tenho muito respeito pela minha genitora, mas se aquela mulher fosse minha mãe, eu seria a pessoa mais feliz do mundo. Com toda a dureza dela. Sabe? Porque a Sueli Carneiro, ela sempre fala. Outro dia ela dava lá uma entrevista, não, ela estava entrevistando uma mulher preta lá naquele Escute as Mais Velhas, lá naquele programa no podcast. E ela disse: eu pago um preço muito alto por ter dito que, lá nos anos 80, que entre a esquerda e a direita eu continuava sendo preta.
0: Bah, isso aí é a melhor coisa que ela disse.
1: É, exatamente. E ela disse: eu pago um preço muito alto. Por quê? Porque justamente em determinados momentos em que a gente gerou a expectativa da transformação social, sabe, de base radical, fundamentada em todo o discurso que a gente ouviu, o que veio foi muito pouco. E aí, assim, não adianta me dizer 20% de política de cotas no serviço público, cota proporcional para ingresso de estudantes na universidade, nos institutos federais, política de igualdade racial traduzida pela lei 10.639/2003, 11.645/2008. Qual é a efetividade disso? Me mostrem números, me mostrem resultados, me mostrem resultados de mobilidade social. E aí eu dou um exemplo aqui de Pelotas. A população negra pelotense ainda continua morando na periferia, nos piores estratos. É a que morre mais cedo. É aquela que está mais sujeita à violência. É aquela que emprega, está nas piores ocupações. Me mostrem resultado. Ah, aí vem o discurso: não, mas não dá para fazer tudo de uma vez só. Tá, mas vou fazer quando? Nós vamos fazer quando? Qual é o sentido da transformação? Nós não temos. E aí a Sueli Carneiro diz isso, a Jurema Werneck diz: cara, a gente não tem mais tempo. A gente não tem mais tempo. Sabe? Aí os caras ficam assim, não, mas tu vê, mas aqui tem o processo burocrático, pra tanta outra coisa não tem. Sabe? Então eu fico incomodado. E aí eu entendo essas camaradas e esses camaradas que ao longo da trajetória vão cansando e vão tratando das suas vidas. Porque no limite, Lu, nesse modelo de sociedade que a gente tem, a gente vai ter que tratar da nossa vida. Até porque a nossa expectativa média de vida é menor do que a dos brancos.
0: Cara, e vou te falar uma coisa, ô André. Isso tudo que tu tá falando, cara, eu vou te falar uma coisa assim. E a gente que é preto, eu tenho visto muito isso, assim, hoje em dia, né? Porque todo mundo sabe que eu sou uma figura muito brincalhona, muito bagaceira, né? Sou muito puta da cara também,
1: eu sei,
0: né?
1: Se eu
0: tiver que dizer o que eu digo, não fico com medo. Mas eu sou muito bagaceira, muito brincalhona, gosto muito de dizer palavrão, não sei o que e tal, enfim. Mas eu hoje sinto, cara, eu agora em agosto faço 65 anos. E eu continuo tocando muito, saindo, indo pra lugares.
1: Mas...
0: né? Fazem duas semanas eu fui a Santa Maria tocar, toquei num bar maravilhoso. Foi sensacional, assim, toquei 2 horas e desde a primeira música que eu botei, a pista cheia e se manteve, conversei com um monte de gente depois e não sei o que, me convidaram para projetos e tal, enfim. Agora tem uma coisa, cara, que assim, ó, porque nós que somos pretos, a gente fica, a gente é homem ou mulher preta, e tu és, ou tu é... hétero, ou tu é gay, ou tu é lésbico, ou tu é o que tu quiser. Então a gente, isso já, né? Primeiro preconceito, tu é preto. Depois tu é alguma coisa que não é, né? Depois tu vai pra, tu não tem as mesmas oportunidades
1: que as
0: outras, de questão de renda, né? Na questão de renda, questão de tudo. Tu não tem as mesmas oportunidades que as pessoas não pretas. Tem.
1: Perfeito.
0: Né? E depois tu vai. Então tá, tu te transforma em alguma coisa e aí tu tem toda a luta e aí tu começa a ficar velho. E olha, meu, é outro peso pros pretos.
1: Claro. Claro.
0: Eu tô ficando velha e assim, ó, eu nem tô me queixando, assim, do não sei o quê, das pessoas. Porque todo mundo respeita pra caralho o meu trabalho, todo mundo me chama, eu tô com a minha agenda bem legal. Vou fazer coisas muito legais. Mas... agora as pessoas esperem que vai. Tem coisas muito legais que eu fui convidada e tal. Mas eu tô velha, né, meu velho? E isso conta horrores. Na minha carreira, chego lá, preta, velha, tocando com CD, as pintagens. O que essa nega quer?
1: Vai fazer aí.
0: Que vai fazer aí? O que é CD?
1: Exatamente.
0: Tu entendeu, cara? Então, assim...
1: porque tem um etarismo comecei numa que é
0: outra,
1: né?
0: Comecei numa... tem uma outra batalha. Então, assim, só cresce.
1: Exatamente.
0: Né? Era
1: exatamente.
0: Isso que eu ia te dizer.
1: Não, mas
0: e
1: eu
0: tu,
1: concordo contigo.
0: Preto, que tu ainda tá novo, tu ainda tá novo, tu tá com 50 e poucos anos, mas tu tá ficando velho.
1: Tô ficando velho.
0: Tu tá
1: é
0: ficando
1: aí,
0: velho.
1: É isso aí.
0: E tu vai começar a sentir isso também,
1: exato,
0: se é que tu ainda não sente.
1: Não, eu já
0: entendeu?
1: Sinto. Eu já sinto. Eu já sinto, inclusive, assim, aí eu posso dizer, né, nos ambientes acadêmicos, existe uma deferência comigo, que é uma deferência cínica, em função de eu estar ficando mais velho. Não é pela minha capacidade intelectual, e não que eu me considere um gênio, mas olha, eu leio um bocado, eu escrevo umas coisinhas aí, tá? Mas aí tem uma coisa assim, professor, não sei o quê, e aí assim, tu vê no olhar das pessoas, assim, que é assim, pô, nego velho aí, faz... esse cara. Ou então quando tu vai num espaço falar que tá regido e lotado de juventude. E as pintas olham pra ti assim, bah, mas esse aí é o cara que veio falar.
0: Isso. É isso aí.
1: É isso aí. E sabe? E aí, Elô, sabe, eu vou te dizer, eu não tenho uma chave explicativa pra isso, mas eu tenho uma reflexão a respeito. Na medida em que a noção de mulher preta velha está associada àquela dimensão do cuidado da mulher preta gorda, a tia Maria, a minha tia Maria, que já se foi, mas
0: mãe,
1: que eu amava.
0: A minha tia,
1: exato, né?
0: Assim,
1: associada a isso. E nós, e o homem preto velho, aquele que varre ou que abre a porta.
0: Isso.
1: E aí a gente se apresenta com a nossa estética, com as nossas tatuagens, com a nossa vibe e tal. Tá, mas como assim vocês estão ficando velho nessa pegada aí? Entendeu? Porque... ainda é incompreensível para as pessoas que a gente possa ser isso.
0: Esses dias duas pessoas me chamaram de griot. Eu xinguei as pessoas. De que isso? Respeito os griot.
5: Eu tô passando por isso.
0: Que isso? Tu não sabe o que dizer, sabe nosso... o que me dá, cara?
1: Falta
0: o que dizer com preto, aí tu vem e pega uma coisa que tu nem sabe o que que é.
1: O nosso griô.
0: E tu vem assim, ai, porque a Elô, tu é uma griô.
1: O nosso griô, a nossa mais velha.
0: Isso, meu?
1: Mas, Elô, mas é essa a dimensão, mas sabe por quê? E eu vou...

0: E não quero parecer prepotente, mas digo isso do ponto de vista intelectual. Tem pessoas aqui na cidade que dizem assim: pá, se a gente quer fazer uma discussão séria, tem que chamar o professor André.
1: Isso aí. Não, eu sei.
0: Entende? É. E, não, e aí, de novo, né? Quando eu tinha 30 anos, eu nem imaginava isso.
1: Verdade.
0: Então, assim, Alô, a gente também precisa...
1: É que tu vem aprendendo, né?
0: Exato. E não
1: a
0: paro
1: de
0: aprender.
1: A gente vai aprendendo com as coisas, com as pessoas, com as coisas que a gente vê, com as coisas que a gente ouve. Eu aprendo com todo mundo. Eu vejo aqui as negas... A Eva, a Chica...
0: Geniais.
1: A Elô, a não sei o quê. Meu, aqui, ó, tá aqui. A própria Twizy. A Twizy é uma mulher...
0: Branca.
1: Branca, feminista, antirracista, não sei o quê... E aí eu vejo a mina falando, eu fico pensando, cara...
0: Tem
1: olha
0: coisa
1: só.
0: Pra gente aprender.
1: Não, tem coisa pra gente aprender. E aí, ó, e assim... A gente não vai chegar, não vai alcançar. Mas, assim, tem gente caminhando.
0: Claro, claro.
1: Junto com nós, entendeu?
0: Aqui, minha
1: que
0: amiga.
1: Que sabe que é devagar.
0: Exato.
1: Que não sei o quê. E que, mas que... E aí tu vê, assim, eu já vim aqui no programa da Eva, tá cheio de preto aqui e só a Twizy de
0: branca.
1: Mulher branca. E a mina tá ali, escutando.
0: É isso aí. É processo.
1: Cara.
0: É processo.
1: No, e aí, tu, às vezes, tu vai nos lugares, as pessoas brancas querem te dizer como é que tu, que é preto, tem que viver. Porque elas se acham que antirracismo
0: exatamente.
1: É isso. Elas te dizer, não, mas não é
0: ou,
1: assim.
0: Ou te dá um diagnóstico do racismo.
1: É.
0: Saca?
1: É.
0: Assim, ó, a pessoa que vive na pele, ouvir de uma pessoa branca, que ela sabe, ela consegue diagnosticar o que tu sente em termos de racismo. Te apresentar as condições sociais, políticas, econômicas, de como o racismo opera. Eu já vi isso, tanto na academia quanto fora dela, na militância, nos partidos políticos de esquerda, na prepotência de algumas sujeitas e sujeitos que hoje encampam os partidos políticos de esquerda. E digo mais, sou um sujeito de esquerda, sou comunista, não nego isso nunca. Né? Mas sou comunista da vertente de um Carlos Marighella, certo? Que nunca teve vergonha. Sou comunista da vertente de Assata Shakur, de Angela Davis, que não baixam a cabeça para os sujeitos da opressão, estejam eles na direita ou na esquerda. E aí, quando te digo isso e te falo tudo isso, Elô, é pra gente pensar assim: ninguém vai ensinar pra nós o que é ser preto num país que se constituiu sobre a matriz do racismo. O que eu queria estar fazendo agora é essa discussão aqui com os moleques de 12, 13 anos em qualquer escola da periferia de Pelotas. Isso é ensino e não é ensinagem. Sabe? E, de novo, quero remeter aqui ao que eu ouvi o Guido falando para o Movimento Negro Pelotense na tal reunião que teve agora há pouco tempo no Museu do Doce. Quando é que nós vamos para a periferia? Quando é que a gente vai fazer as discussões na periferia? Eu quero ir. Não tem problema, não tem problema, eu vou. Eu tenho disposição para ir. Sabe por quê? Porque é isso, a gente está ficando mais velho e a gente também tem que se permitir pontuar algumas coisas para os mais jovens, para que eles não caiam nessa balela da meritocracia, para que eles aprendam a cobrar política pública efetiva para todo mundo. Porque as pessoas não entendem que, na medida em que uma pessoa preta ou a população negra seja beneficiada, nós teremos um nível de isonomia e de igualdade muito maior.
1: Minha filha, que eu não sei quem é, cá, onde é que tu tá vendo o tom de briga e de exaltação aqui, meu amor? Um
0: quem
1: beijo pra
0: isso?
1: Ti, muito obrigada. Uma moça que chegou ali e disse que acha legal.
0: Brigando,
1: e a gente assim, é assim
0: a
1: que a gente fala. Entendeu?
0: Isso é outra
1: nós
0: coisa.
1: Nós somos
0: isso,
1: assim.
0: Isso
1: é assim que a gente assim, fala. Tu entendeu?
0: É, exatamente.
1: Bebê.
0: Isso
1: beijo.
0: É outra coisa.
1: Twizy, beijo pra ti. Depois o Paulo La Rosa, meu querido. Quanto tempo, hein, Paulo? Tu não chega. Mas é que também faz tempo que eu não faço Quinta Preta, né? Oh. Uma boa tarde. Ele diz, liguei o rádio agora, que já faz um tempo, às 17h08. Plenamente a cor, todos os espaços de decisão ou não estão repletos de homens brancos e é naturalizado isso.
0: Exatamente.
1: Aí, meu querido, um beijo pra ti. E a Twizy diz que sempre aprende com nós e a gente aprende com ela.
0: Elô, tu vai fazer intervalo agora?
1: Vamos fazer intervalo.
0: Tá.
1: Zé!
0: É isso aí, ó.
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9: Oh, então, né, minha gente, tudo bem com vocês? 17 horas e 35 minutos, não parecia que nunca mais ia parar de ter apoiador, né, assim. É, deixa eu falar pra vocês. É, então, tem que vir aqui, filha. Vem aqui que tem café. deixa eu falar pra vocês. No dia 12 de junho, para quem tem e para quem não tem, para quem pensa em ter, para quem não pensa mais em ter, para quem já teve, para quem ainda tá enredado, porras, né, meu? Para quem, né, tá no Tinder. Ai, que nojo, ai, que ai, eu tenho. Me dá um nojo vocês quando vocês vão pro Tinder. Ah, que vocês querem no Tinder? Tudo mentira. Quem vai pro Tinder, quem vai... Tem outras coisas dessa aí. André, tu não diz o nome das outras, porque aí as pessoas vão dizer... Ah, então, tu sabe, né? Sabe. Eu sei do Tinder porque as pessoas me contam.
10: O Tinder eu sei. Eu sei que tem outros, né? Pra pessoas homossexuais e tal, mas assim...
9: Não, mas eu tô falando de pessoas, não, assim, não, tô falando de fuder, não tô falando de... É, porque isso é universal. O papapá é... Né?
10: Não, mas o Tinder eu fiquei meia hora, eu não soube operar isso aí.
9: É?
10: Meia hora, exatamente meia, 30 minutos. Não soube usar, tive uma dificuldade, é que nem o TikTok, que eu não consigo. É isso que eu tava te falando, sabe? É essa dinâmica da aceleração, assim, de tu ficar passando o dedo de um lado pro outro.
9: Passar o dedo de um lado pro outro também não é uma coisa ruim, né? Pra quem tá nos. Não é ruim, nada é ruim. Mas então deixa eu te falar uma coisa, minha gente. O que eu queria falar pra vocês, e aí já interrompendo, falando bobagem, eu e o André, é que no dia 12 de junho, a partir das 20 horas, no Terrário Bar, mais uma edição do Baile Perfumado. Baile Perfumado, que é o baile que dessa vez vai ser com como é que é? É o baile do Dia dos Namorados, né? Então, eu e a Lola estaremos lá. Esse baile é um baile nosso, todo mundo sabe. Todo mundo tem ido. O último foi muito cheio. E tá sendo muito legal, assim, porque a gente também tá... Eu vou falar aí para as pessoas que estão ouvindo agora, que não foram. Chegou o Luiz Fabiano, vamos começar o exame de toque agora. Eu vou fazer sem luva.
10: Eu trouxe as luvas, não, porque em respeito ao meu amigo, eu trouxe as luvas e trouxe o lubrificante.
9: Não, eu vou fazer sem luva.
11: Eu só tenho um pedido.
9: Qual é o pedido? Não, gente, olha só, deixa eu terminar de falar pra vocês. Então, o baile perfumado é um baile que eu e a Lola... É um baile já meu, já de bastante tempo, que já teve participação de Juliano Guerra, já convidei DJs como a Ana Langoni, a Bart, a Dola, já, né, no CCS eu fiz algumas edições do baile perfumado. Depois nós resolvemos fazer um baile mais cedo, ano passado... E aí a gente, tá, então vamos pegar o baile perfumado que ficou parado lá e tal, e o nome então é o baile perfumado. E o baile perfumado tem dado muito resultado, por isso, porque a gente começa às 8 da noite e acaba o baile a 1, ou entre 1 e 1:30 da manhã, né? E as pessoas têm achado isso super legal, porque as pessoas chegam cedo, bebem, dançam, porque a gente toca rock, a gente toca pop, a gente toca samba, a gente toca... A gente só não toca sertanejo, essas coisas que a gente não toca no geral, a gente não toca no baile. Mas, assim, esse mês, nesse baile, eu, inclusive, vou fazer uma pista, uma hora, assim, com 6 músicas, eu tô pensando, só para as pessoas dançarem juntas, assim... Pode ser homem com mulher, mulher com mulher, homem com homem. Só não fiquem pegando o que é dos outros que tá do lado de vocês, pra vocês não ficarem tomando pau e fazendo fiasco no meu baile. Tá? Tô avisando, tenho mods. E é isso, tá? É. Tô falando pra vocês um negócio sério. Então, assim, a partir de segunda-feira nós já vamos ter os ingressos disponíveis e vão comprando. É um lugar muito legal, tem todas as bebidas, assim, desde a espumante até a gente faz questão de pedir para o bar. O bar é do Terrário e o resto é nosso, a porta é nossa, mas assim, a gente faz questão de pedir pro casal lá, os donos do Terrário, que são os queridos, a Laísa e o... me esqueci do nome dele, daqui a pouco já vou dizer o nome dele, porque tá... Ranieri. E a gente pede então para que tenham os melhores uísques, champanhe, gin, tudo, é tudo, não é nada copo plástico, é muito legal, gente. E vocês podem ir sozinhas, que sempre vai ter um infeliz que vai levar vocês até lá a porta. Se não tiver, tem eu. Tá, um beijo. Continuamos o trabalho.
10: Coisa boa.
9: Tô brincando, mas é sério, hein? Vai lá, chega lá. Luiz Fabiano, tu podia ir lá uma hora dessa tirar umas fotos pra nós. Fazer umas fotos do nosso baile. Porque vai bastante gente preta.
10: Aliás, eu quero fazer um elogio público ao Luiz Fabiano.
9: Faça.
10: Que é essa produção que ele está fazendo dos perfis das pessoas com fotografias e um texto escrito por ele, né, e acredito que pela Regiane também.
11: Não, isso é só
10: teu. Cara, esse cara tem uma capacidade de escrita, está falando aqui alguém que escreve poesia e lê poesia, né? Eu fiquei assim, ó, eu chorei. Tanto de coisa boa que tu viu naquele perfil que tu fizeste.
9: Ah, tu faz do André? Agora eu vou te fazer o exame de toque mesmo.
10: Eu assim, né? Foi num momento, inclusive, Luiz Fabiano, que eu tava um pouco fragilizado, assim, sabe? E ler aquilo de alguém que a gente se conhece há tanto tempo, que serviu junto no exército, depois passou um tempo.
9: Vocês serviram? Sim. Pra nada, pra serviram nada. Pra nada.
10: Estamos aqui até hoje. Mas assim, foi. Eu fiquei impressionado, assim, cara, com a sensibilidade e a qualidade da escrita do texto do Luiz Fabiano. Eu disse, cara, esse cara, além de um artista da imagem, é um baita do escritor.
9: Mas o Luiz Fabiano, ele é um cara genial. Que ele é muito genial, né, cara? Tu já ligou pro Luiz Fabiano, assim, no telefone?
10: Não.
9: Quando ele te diz...
10: Eu não tenho essa intimidade.
12: Alô, Heloísa. Tudo bem? Heloísa Helena, tudo bem contigo? Não. Em seguida eu passo aí. Tá? Um beijo pra ti. Senão ele bota R. Uma coisa. Maravilha. Oi, Luiz Fabiano. Oi, Heloísa. Oi, Heloísa Helena.
9: Não, mas então, o Fabiano, eu tenho muita honra de dizer para todas as pessoas, porque eu digo, me exibo. O Luiz Fabiano veio para cá, para a Rádio Com, há 9 anos, comigo. Veio por minha causa, tá? Eu botei o Luiz Fabiano na... Aí todo mundo aqui... Ah, porque o Luiz Fabiano agora que arruma os computadores, não sei o quê. Vocês nem conheciam o Luiz Fabiano, cara. O Luiz Fabiano veio pra cá. Nós temos os programas do Manhã Cultural, que eu fiz 2 anos, gravados.
10: Uau!
9: Gravados. O Luiz Fabiano gravava. E não ele não vinha pra cá gravar. Ele estava lá trabalhando na Católica e deixava gravando, né, Fabiano, em casa. Então, assim, isso é bom e é ruim, né? Porque eu tenho provas. Mas, assim, então, assim, depois disso, eu ouço hoje, e aí já tira da história dele estar aqui comigo, ser meu amigo, né? Mas, assim, eu ouço hoje muitas pessoas, principalmente as pessoas pretas, dizendo que o Fabiano faz as fotos das pessoas pretas com a outra visão de lente.
10: Não tem dúvida disso.
9: Faz com uma outra visão de lente.
10: Não tem dúvida disso. Inclusive, assim, Luiz Fabiano, posso te dizer, algumas pessoas em Porto Alegre me perguntaram, em função das minhas fotos no Instagram, que são fotógrafos negros lá de Pelotas, Pacífica, que é de uma organização do movimento negro que vai fazer uma atividade grande aqui no Rio do Sul. É possível que eles façam uma foto contigo. Tá? Porque eu disse assim, e aí a história era exatamente essa, que é do olhar.
9: Do olhar preto, claro, da sensibilidade, cara.
10: Sabe? De nos perceber nos espaços, sim, nos ver, nos...
9: Melhora a gente um
10: olhar,
9: pouco.
10: Olhar, exatamente. Eu digo assim, as melhores
9: não,
10: fotos...
9: Não, não que eu precise ser melhor, mas tá tudo
10: as
9: certo.
10: Melhores fotos feitas de mim são as fotos que o Fabiano faz. Eu acho genial. E aí, Elo, é um pouco...
9: Ó, se esse nego casar, tu vai ser o coisa do casamento.
10: De novo, ó, eu sempre fico pensando no tanto que a gente poderia, com política pública, cultural, trazer um cara desse para fazer formação com uma molecada que não precisa querer uma bola de futebol para fazer mobilidade social.
9: É verdade.
10: Entende? Um cara que tem essa sensibilidade, e tem tantos outros e tantas outras aqui em Pelotas, sabe, que a gente poderia construir essa matriz que já não é mais discursiva e é prática, porque tem grana, porque tem projeto. Mas aí, Luiz Fabiano, há um elemento central. A gente tem que ter, no mínimo, humildade para reconhecer, pô, essas pessoas sabem o que elas estão falando, o cara conhece de projeto, sabe o que é.
9: Claro,
10: fazer.
9: Claro.
10: Vamos chamar para discutir.
9: Vamos chamar para discutir.
10: Como é que a gente constrói lá para pedir uma grana no Sinapir, na Secretaria de Governo, no Ministério agora da Igualdade Racial? Como é que a gente constrói isso? Como é que a gente... Porque, de novo, sabe, eu vejo uma massa de gente preta que produz tanta coisa legal aqui em Pelotas que fica, não é escondida, mas que poderia ter mais projeção.
9: Mas também tem um pouco, sabe, de... E essas pessoas, inclusive, têm um pouco de constrangimento,
10: sim,
9: assim,
10: claro,
9: de se botar,
10: mas
9: né,
10: sim,
9: cara, de,
10: sim, assim,
9: de se meter nessas
10: concordo,
9: coisas, né?
10: Eu concordo,
9: acho que as pessoas têm...
10: Porque, assim, também tem um investimento a se fazer, né?
9: Claro,
10: tem
9: claro.
10: Uma, e que não é um investimento, às vezes,
9: não,
10: só
9: não é... Sim, é, mas...
10: O financeiro é muito, e às vezes tem um investimento, assim, pessoal, de personalidade, de romper com alguns elementos dados, assim... Porque, por exemplo, né, Lô, tu tá aí nessa caminhada há 40 anos.
9: 41
10: anos, tá? Todo mundo te conhece.
9: Uhum,
10: tá? Agora
9: uhum.
10: Tem aquelas duas meninas, que eu sempre esqueço o nome.
9: Vânia e Vanessa.
10: Vânia e Vanessa, eu acho elas geniais.
9: Elas são geniais.
10: Sabe?
9: São geniais.
10: E aí, assim, ó, eu quero que essas gurias se projetem, mas a gente ainda olha, quando eu digo a gente, não é nós, obviamente, não somos nós, obviamente, mas a gente ainda olha para essas meninas como se elas fossem duas jovens que estão fazendo algo que é, lazer.
9: Tá começando.
10: Tá começando, sabe? E aí, eu, por isso que eu te digo assim, de novo, se a gente vai fazer, como estão dizendo que vão fazer, samba na periferia, samba nos bairros, eu vi um projeto aí, que é a samba nos bairros, chama o Luiz Fabiano para fotografar, para fazer imagem, sabe? Chama a Elô e reconhece que a Elô conhece de som como ninguém aqui em Pelotas. A Elô não precisa tocar, mas ela pode dizer, ó, cara, isso aqui tá assim, isso aqui tá assado e deve funcionar de tal forma. Uhum. Não paga um cara de Porto Alegre ou de Santa Catarina ou do Rio de Janeiro porque é o bambambam. E às vezes os caras chegam aqui e fazem menos do que vocês fazem. Uhum. Isso é outra coisa, sabe? Se a gente tá falando em política no plano local, a gente tem que valorizar quem tá no local. Sabe? Eu não posso fazer um festival de sei lá o que e não chamar o Guido, não chamar o Gagui DV, chamar esses caras.
9: Ô, Gagui, querido.
10: Baita cara.
9: Baita cara.
10: Sabe? O intelectual do rap pra mim.
9: Querido.
10: Então, assim,
9: Gagui.
10: Ou eu produzo isso de fato, né? E aí eu sempre tô olhando, eu não adianta, isso é meu, tá? Eu não, eu, pra mim, assim, eu quero olhar pra periferia. Eu quero olhar pra molecada preta da periferia. Sabe? Eu não quero nem olhar pra as pessoas pretas de classe média, porque a gente sabe quem vocês são. De alguma forma a gente sabe. Agora, essa molecada preta. Cara, sempre que, tu, que eu lembro que eu tô contigo e que eu tô em alguns espaços escolares, eu lembro de tu me contar da tua experiência de ir numa escola, fazer uma atividade de formação, uhum, e do quanto aquilo significou para aquelas pessoas.
9: Não, um monte
10: jovens.
9: Gente. O ano passado fiz.
10: É, então, é disso que a gente tá falando.
9: Um monte de menina, um monte de pirralho, né? Um cara sendo zoado porque me disse que ele queria ser cozinheiro. E aí eu dei uma mijada na galera. Ô, meu, o que que é? Coisa, não tem nada melhor do que tu fazer comida, nosso alimento. Então alguém que saiba, se preocupe em produzir isso, faz requintar isso e tal. Aí deu, foi tudo certo. Mas eu quero falar para vocês que eu tive nesse ano, né, no início desse ano, eu fiz uma atividade no cassino. E era uma atividade que eu fui convidada também, uma atividade pública. E aí, eu, sabe aqueles dias que eu tô enlouquecida? E eu fiz qualquer coisa, eu subi em cima de caixa de som, eu fiz qualquer negócio, né? E não, eu não tava, não, tomando uísque. Ou tava, não me lembro. Mas foi assim, foi um troço, todo mundo cantava comigo, negócio cheio, e todo mundo, yeah! E um rapaz preto tava lá tirando as fotos. E aí, um tempo depois, ele entrou em contato comigo pelo Instagram, me dizendo que ele tinha várias fotos minhas daquele dia e que ele queria que eu visse e que não sei o quê, que não sei o quê, e me passou as fotos. E eu não gostei de nenhuma foto. E eu fiquei num beco sem saída, porque era um cara preto, porque era um cara que estava começando. Mas eu não gostei de nenhuma foto que o cara fez. E olha, foi a primeira vez. Porque, olha, eu vou te falar, eu sou feia, mas o cara se puxou. O cara se puxou. Ele fez umas coisas de muito longe. Que eu andava feito uma coisinha lá, pulando de tudo que era lugar, fazendo as pessoas cantar. Mas assim, sabe o que que tu faz as tuas fotos serem boas, Luiz Fabiano? Porque tu é um cara que tu tem sensibilidade. Tu sabe por que que as minhas festas são boas? Porque eu sou uma pessoa sensível à música. Tu sabe por que que a aula do André é boa? Porque o André não sei o quê. Porque o André, além dele ser sensível, ele gosta do que ele faz. Ele gosta de ensinar, ele gosta de aprender. E isso faz toda a diferença com a gente, cara. Não adianta só a gente pegar os troços e querer fazer. A gente tem que botar sensibilidade. Eu faço festa para uma pessoa ou para mil pessoas, a mesma festa. Entendeu? E eu não consegui. E aí ele queria me vender as porra das fotos. E o pior não era dele querer me vender, porque eu até poderia pagar, mas eu dizia, o que que eu vou fazer com esse monte de foto que eu não gosto? E acabou que ele ficou chateado comigo. E eu tenho isso assim, porque todo mundo que me conhece sabe que eu sou daquelas que dou presente pros caras do que recolhem o lixo, tanto o lixo da colada seletiva quanto do outro. Eu paro os caras, eu chamo os caras que estão passando, carregando não sei o que, e chamo eles, vem cá que eu vou te dar água, e não sei o que, né? Hoje eu tô com 4 pacotinhos de figurinhas para dar para um amiguinho meu, que tem 5 anos, que é como é que é o nome dele? O Ícaro, que ficou meu amigo, e que esses dias foi lá em casa, semana passada, e me disse assim, Elô, ele me chama lá no meio da rua, porque ele tem medo dos cachorros. Elô, tu podes, tu tem uma grana para me dar? Porque, deixa eu te explicar, a minha Dinda tá de aniversário. E ela disse que quem não levar presente não vai ganhar bolo. Ai, que tristeza, pra que dizer isso? Aí eu disse, cara, o que que eu vou fazer contigo, cara? Aí eu disse, será que 7 pila dá pra tu comprar? Porque era o que eu tinha de dinheiro. Porque hoje em dia é só Pix ou cartão, né? E ele não tinha nada, ele tem 5 anos, ele é um lindo, lindo. E aí ele disse, eu acho que dá, eu vou ali no Marcino, eu só imagino que ele não comprou para a madrinha dele, né? Porque eu vou num botequinho ali que vem cachaça. Aí eu dei 7 pila para ele, aí ele me disse assim, olha, vê se não é uma maravilha. Elô, tu vai estar em casa mais tarde? Eu disse, não, vou trabalhar depois. Ele disse assim, não, porque senão ela me dava o bolo e eu comia um pedaço e te trazia o outro pedaço para tu provar. Entendeu? Agora, anteontem, ele passa lá em casa com a mãe dele, que é quase da idade dele, que é uma guriazinha, e esses dias eu falei com ela, ela me disse, não, mas eu sempre pedi, nada, sempre batia no teu portão, tu sempre me deu coisa, mas eu não me lembro, porque é muita gente. E eu não deixo ninguém sem nada, não. Eu dou um jeito e dou alguma coisa para as pessoas. Eu não deixo ninguém sem nada. Quem bate na minha porta, não sei sem nada. E aí, ele me disse assim, não, eu tava lá em cima, né, e eu ouvia ela dizendo, vamos, Ícaro. E ele dizia, não, eu quero falar com a Elô. E aí eu cheguei na janela e ele disse assim, Elô, vem cá que eu quero te mostrar uma coisa. Aí eu desci, ele com o álbum de figurinha. Assim, olha, eu ganhei, mas eu não tenho nenhum pacotinho de figurinha. Tu tem dinheiro, uma grana pra eu comprar? Eu disse, não, hoje eu não tenho, Ícaro. E eu não tinha mesmo. Eu só tinha Pix. Mas aí a mãe dele, eu não quis dar pra mãe dele, porque tem umas coisas que, enfim, né? Aí eu disse pra ele assim, mas na quinta-feira, porque assim, ó, eu trabalho terça, quarta-feira eu vou sair, não vou estar em casa, tu não vai me encontrar a hora que tu sair da aula, mas na quinta-feira eu te dou. Aí ontem eu tô comprando umas coisas ali no Júnior e me lembrei, eu disse, tu tem figurinha? Tenho, então me dá 4 pacotinhos. Tô lá com os 4 pacotinhos pra dar pra ele. Então, assim, ó... eu gosto de ajudar, eu queria falar, para voltar no cara do fotógrafo, que não foi, é porque, assim, as fotos eram muito ruins, uhum. Entendeu, cara? E a gente fica meio assim, de assim, porque o cara é preto, a gente não pode dizer que o cara que é preto, porque o cara não fez o negócio direito, ou tu não gosta do que o cara fez. Tá tudo bem, gente, tá tudo bem. Né? Mesmo que as pessoas não acreditarem que negro briga com negro. Que da onde que isso saiu? A gente é ser humano, a gente verge, a gente sabe. E tá tudo bem eu não gostar das fotos do cara, mas eu fico com pena. Claro. Entendeu? De não poder ajudar o cara, porque eu não ia pagar 100 pila pra não usar nada. Se eu tenho. Entendeu? O cara tem que estudar mais a minha beleza. Olha só, vamos embora, a gente já chega. Um beijo. Que tu me ama.
13: Ah, eu sempre conto pra todo mundo que a primeira festa de noite que eu fui, eu tinha 14 anos e tu tava começando tua carreira como DJ. Então isso pra mim é uma referência, eu e o Gabriel, meu irmão. Mas o que eu quero te dizer é o seguinte, além de te amar, eu tô à disposição pelo menos o próximo mês
9: pra me ajudar
13: nas
9: a fazer...
13: quintas-feiras. Tá? Uhum. E eu acho importantíssimo esse elemento da cultura que tu traz pra nós aqui, que é permitir a nossa oralidade. Permitir que a gente expresse, né? Eu ainda, no momento oportuno, quero responder aquela menina que fez aquele comentário dizendo que parecia que a gente estava brigando, é porque não conhece os referenciais de matriz africana. americano que versam sobre oraridade, que é o que nos trouxe até aqui, né?
9: E a gente nem tava brigando.
13: Exato,
9: a gente
13: não
9: tava com
13: um
9: tom de briga. Assim, ó, a gente falou muito sério aqui, muita brincadeira teve.
13: Exato.
9: Eu acho que tu tá...
13: Não, mas tá bem. E aí, te agradecer, Lô. Te agradecer pela acolhida, te agradecer pelo carinho. Tomara que as pessoas assistam esse programa, né? Como eu te disse, eu não tenho vergonha de falar do que eu passei, porque eu acho importante que outras pessoas percebam, principalmente os homens negros, do cuidado com a nossa saúde, o que chama de autocuidado, né? Que é esse conceito da psicanálise. A gente tem que tentar se cuidar, mas a gente tem também provocar o poder público a se responsabilizar por isso.
9: Sim.
13: Né? Enfim, muito obrigado, Luiz Fabiano, muito obrigado, meu amigo.
9: Meus
13: querido.
9: Pretos queridos, muitíssimo obrigado, José Luiz,
13: obrigado,
9: muito
13: seu
9: obrigado,
13: Zé.
9: Meu querido. Daqui a pouco, agora que estamos com José Luiz Fabiano aqui. Daqui a pouco, pessoal que ficou aí, ó, Paulo, Tuíze, Carfax e não sei mais quem, a moça essa que não estamos brigando, um beijo pra ti.
13: Beijo.
9: E, enfim, tá? Amanhã é dia de Crítica Revolucionária, que é um programa feito pelo Jarbas Lazari, falando de samba e filosofia como ninguém. Então, quem puder, quem nunca ouviu, quem nunca assistiu, que assista, porque é sensacional. O cara é muito gênio. Era um dos dançarinos do Bar Liberdade.
13: Isso,
9: né? Quem viu o filme sabe quem é o Jarbas. E ele faz o programa dele das 3 às 4. Às 4 horas eu venho aqui, boto umas músicas que eu já botei há muitos anos e vocês não ouviram, e eu boto agora porque eu tô com preguiça, porque é sexta-feira e porque eu quero ir me embora. Um beijo pra vocês, tchau.
13: Tchau, gente.
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Muito boa tarde, amigos ouvintes. Estamos chegando aqui no Prefixo da Cidadania, 104.5 FM Rádio Com, para a apresentação do programa Nativismo Sem Fronteiras, destacando os cantadores da Pátria Pampa, músicos, poetas, intérpretes que valorizam as nossas raízes culturais. Quinta-feira, 28 de maio de 2026, 18 horas e 4 minutos. Nós temos uma temperatura de 15 graus e um décimo, umidade relativa do ar 85% e a sensação térmica de 15 graus, indicados pelo Laboratório de Agrometeorologia da Embrapa. Saudamos os prezados amigos e amigas que estão conosco na audiência e parceria do nosso encontro com a música nativista até às 19 horas. Um abraço a todos, obrigado pela audiência, pela parceria. Um ótimo final de tarde, saúde, paz, felicidade, fé e esperança sempre. WhatsApp programa 991870505. E hoje a gente vai trazer os três temas sem dizer o nome do cantor, mas depois a gente vai dizer por quê. João Mulato Carreteiro, Do Rumo de Teus Olhos e Os Cardeais.

0: então, assim começamos de uma forma diferente nosso encontro de hoje, trazendo primeiramente as músicas, depois agora a gente anuncia o cantor, né? Vamos fazer um modelo diferente aí, até porque daqui a pouco a gente vai trazer aí alguns brindes para sorteio com você nos mandando um WhatsApp aqui pro 991870505 dizendo quem é que cantou tal música. Hoje a gente só está trazendo as músicas e depois a gente brevemente vamos fazer sorteios aqui. João Mulato Carreteiro, quem cantou foi Iraci Rocha, um tema do Gaspar Machado. Depois do Rumo dos Teus Olhos, a voz foi do Gustavo Teixeira. Letra do Gustavo Teixeira e agora, claro, essa voz é bastante conhecida, mas a gente num sorteio que perguntar quem é que cantou esse tema. Muita gente vai saber que foi o senhor César Passarinho, nosso inesquecível pássaro maior. Os Cardeais, um tema do Elton Saldanha. 18 horas e 20 minutos, 18 e 20. Um abraço para todos vocês. Daqui a pouquinho, antes do intervalo, tem as manchetes do nosso aplicativo, que muitos e muitos acompanham em qualquer cantinho do mundo. 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Muito obrigado pela parceria, muito obrigado por nos ajudar a construir esse trabalho que chega agora em junho aos seus 25 anos. Então vamos ouvir Última Tropa, Alvorotada, depois Alcunumi de Japeju.
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0: 18:34, nós ouvimos inicialmente a voz do Leonel Gomes, tema do Rogério Ávila, Alvorotada, depois o Elton Saldanha, tema do João Sampaio, Alcunumi, de Diapejú, e o primeiro tema que a gente ouviu foi Última Tropa, uma letra do Heron Vaz Matos, também no recitado, a interpretação do Guilherme Colares e Júlio César Frost. Sacando agora as manchetes, o nosso aplicativo, a íntegra da matéria, você acompanha no site da Rádio Com, www.radiocom.org.br. Trabalho que adoece, o que muda com a nova norma de saúde mental. Abre aspas, Marco Valdo, fecha aspas, volta à tela com debate sobre moradia, transporte e acesso à cidade. Corpus Christi e ponto facultativo garante fim de semana prolongado no início de junho. 4 em cada 10 idosos têm medo de cair por causa das calçadas. Prazo do imposto de renda acaba amanhã e a multa por atraso já começa em R$ 165. Transparência pública ganha reforço de inteligência artificial com nova plataforma federal. Trabalhadores brasileiros terão 2 dias de folga por semana no seu Senado confirmar PEC aprovada na Câmara. Professores aprovados no concurso estadual podem recorrer do resultado até o dia 2 de junho. Novo lote de vacina contra a gripe chega ao Rio Grande do Sul enquanto a campanha enfrenta baixa adesão. A aldeia Caigangue Giró terá apoio de maquinário e assistência técnica para a produção de alimentos. Agora, 18:36, em destaque, as mensagens dos apoiadores culturais.
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2: 18:39, 18:39. Um abraço para o Vlamir, a Cris Goulart lá no Laranjal. Roger Pérez também conosco na parceria. Um beijo para Lourdes nas casas. Meu amigo Claudio Noro também mandando uma mensagem. Já estão no rancho, mateando e na escuta do programa. Forte abraço. Muito obrigado, meu caro Claudio Noro. O Walter em Sapucaia do Sul. Também para a Mamaia, lá em Santa Vitória do Palmar, demais da família. O Alexandre Salóis e a Sabrina. O Luiz Fabiano esteve por aqui fazendo as fotos da Quinta Preta com a DJ Elô. Um abraço para ele e para a Rejane. Também para Ivon Lopes, lá em Bom Jesus. Dona Rosa Amaro. Dona Ana Miranda, Marco Miranda também. Um grande abraço para o casal. A Elza e o Beto, aqui em Pelotas. Um abração para a Ismanete, Dona Sali e Yasmin. Também para o Jax em Santa Catarina, o Adilson, Claudinha, Santa Vitória do Palmar. Um abração para o Zé Alveri, o Celso Bonoff. Também para o Zé Maria, Kreber Kikoffer, demais amigos, Sindicato de Alimentação, parceiros da nossa Rádio Com. O Leandro Sebage em Ibituba, Santa Catarina. Um grande abraço, meu amigo. Também para a Rafaela e para a linda Cecília, filhota. Um abração para Cris Pereira, conosco na audiência e parceria sempre. Também um grande abraço para o Adão Rubira. Saudamos também o Serginho do Fragata, conosco, também nos ouvindo. E também um abração para os caroneiros e caroneiras que estão aqui ligadinhos na programação da música nativista da nossa Rádio Com até daqui a pouco, às 19 horas. Vamos ouvir Bem na Porteira? Depois tem Vira o Mate e o bloco fecha com Romance de Quem Parte.

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1: 18 horas e 55 minutos. Nós destacamos inicialmente a voz do Cristiano Quevedo, tema do Curso Teixeira, Bem na Porteira, depois Manolo, Manuel Oribe Fernandes, Vira Mate, e fechamos agora com Jairo Lambari Fernandes, Romance de Quem Parte, um tema também do Curso Teixeira. Muito obrigado aos amigos e amigas que estiveram conosco na parceria, na audiência desse encontro com a música nativista aqui na Rádio Com, que volta amanhã, se Deus quiser, a partir das 18 horas. Um ótimo final de tarde para todos. E o último tema vamos trazer do folclore argentino, um tema instrumental com o Chango Espaciuque. Bailemos e até amanhã.

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4: O sol desbota as cores, o sol dá cor aos negros. 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
3: 20 horas e 33 minutos.
4: 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Garoto promessa de bamba no duro, garoto manchete de crime futuro. 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
3: 20 horas e 34 minutos.

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